0: Ah, também.
1: Aí na 11ª rodada, o Pato joga em casa com o Moarama.
0: É, também é jogo grande, né?
1: Aí na 12ª rodada, o Pato joga no Arrudão.
0: Dia 15 de agosto.
1: Contra o Marreco.
0: 15 de agosto.
1: E na última rodada, o Pato pega em casa o Campo Mourão. Então, vida do Pato também não tá muito boa.
0: Não é que tá muito boa. Tá mais dura do que a do Marreco, né?
1: O Marreco hoje tá vencendo o Manuel Ribas, né? Digo, está vencendo, tem o segundo tempo ainda.
0: Tem o segundo tempo, né?
1: Se quiser ser líder, tem que vencer hoje. Se quiser ser primeiro, tem que passar pela vitória hoje. Depois do jogo mais complicado que o Marreco vai ter, é lá em Cascavel. Mas vai ter o Pato em casa, mas daí clássico, em casa já é diferente. Tu tem o apoio do torcedor.
0: É, clássico nós não temos levado muita sorte, né? Inclusive, eu lembro que a gente perdeu um jogo aqui, o outro nós empatamos. Mas é clássico, é aquela história, né? É como se fosse Grêmio e Inter, não tem favorito. Eu falei do Galo pelo seguinte, o torcedor me entenda. Eu não falo, estou falando porque o Galo veio de uma série prata, ele subiu para a série ouro. E eu tenho um amigo meu lá, o Alexandre Baggio, filho do Luiz Carlos Baggio, conversei com ele esse dia. Eles não têm aquele chamado Itamar José que fala, investimento. Não, eles têm investimento, vai lá bem modesto. Dentro daquilo, da realidade deles, né? Mas
1: dentro da realidade, o Fabinho Gomes, que ele tem que tirar o chapéu.
0: Eu queria terminar de falar.
1: Ele sabe montar equipes boas com investimento baixo.
0: Eu queria terminar de falar, isso que eu ia falar. Porque o olho clínico do Fabinho. Daí até eu falei, Alexandre, ele estava aqui, ele é compadre do Adolfo Pegoraro. Estava ainda, estava num festereio. E festa comigo mesmo.
1: Exemplo desse Manuel Ribas. Tem um investimento que não é alto, manteve a base do ano retrasado, do ano passado. Aquelas peças ali pontuais, né? A Alan, Alisson, né? Raul.
0: A base ficou.
1: Rony, a base ficou.
0: E aí eu falei, Alexandre, né? Ele falou, olha, não chega a metade que o Marreco vai investir. Falou, mas o Fabinho sabe trazer jogadores. Inclusive, revelou vários jogadores, que não vamos nem comentar, não é o momento. Por isso que eu pedi qual era a sequência do Galo Ezinho. Então, tirando aquilo que o Tamar gosta de falar, que é investimento, eles estão fazendo uma boa campanha. Agora, o Marreco tem a faca e o queijo, na minha opinião. Vai depender também do jogo de hoje, né? Ainda não terminou. Se vencer, o Marreco não escapa de ficar entre os quatro.
1: Mas o Marreco tem que entender hoje, Cláudio, que tem que cuidar com a arbitragem.
0: Não, mas isso aí nós já falamos. Arbitragem é piada, né? Vamos dizer que é uma piada, né? Porque o que o cara fez?
1: Tá, o que deu o Marreco pênalti, fez no passado?
0: Deu pênalti, deu a quinta falta, que pra mim não existe.
1: O que o Marreco fez no passado que ainda a arbitragem complica? Parece que tem uma cisma aí.
0: Eu não sei, né? Na verdade, não foi nada errado. O que fez de errado? Pô, tá jogando bola, né? Não tá... Mas enfim, tem segundo tempo, vai começar. Vamos ver o que vai dar. Se o Marreco trouxer, anota aí, a vitória... No mínimo fica entre os quatro.
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1: Itamar José. Começa o segundo tempo. O Marreco agora ataca a minha direita. De branco, Manuel Ribas ataca a minha esquerda. Tá parado o jogo. Que arbitragem já tá marcando, Cláudio, com 13 segundos. Não. A bola tá murcha?
0: Parece que reclamaram da bola, né? Reclamaram. Eles vão trocar ali a bola. Ninguém viu que a bola estava murcha. Vão trocar a bola. Vai recomeçar o jogo. Um tiro lateral para a equipe do Marreco. Ali no seu setor de defesa, no lado esquerdo. 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
1: É o Marreco, vem de Veloso, Douglas, Amadeu, Dudu e Ronald. O Manuel Ribas, de José Luiz, Raul, Alan, Lucas e Alisson. É o quarteto inicial do primeiro tempo. Também no segundo tempo, mais um lateral cobrado pelo Marreco. Amadeu toca a bola no Douglas, no Dudu, Dudu atrás do goleiro Veloso. Lançou bola lá no lado esquerdo com muita força, a bola foi para fora. E a equipe do Manuel Ribas vai vir com pressão para cima do Marreco.
0: Não tem alternativa, está tomando 2-1 do Marreco. Claro que eles estão jogando em casa, vai pressionar, mas aí entra aquela história, né? Quem sabe num contra-ataque o Marreco não amplia o placar. O placar é apertado. 2, Marreco ABF, 1 para a equipe da casa, Manuel Ribas. 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
1: 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Domina a bola, a equipe do Marreco com o Amadeu. Lançamento, bola na frente no Ronald, segurou, bola recua, bola atrás pelo meio, onde está colocado o Dudu. Dudu no Amadeu, lá no lado esquerdo, recebeu a bola o Douglas Silva. Douglas Silva vem dominando, tabelou com o Amadeu. Amadeu no Douglas, Douglas no Amadeu. Amadeu vem dominando, toca a bola no Ronald pelo lado direito da quadra. Roubaram a bola, foi lá para roubar a bola o Alan, roubou, tocou a bola no lado direito, chegou Raul, chuta lá na área, pega o goleiro Veloso, sai jogando, lançou na frente no Ronald, virou para bater, bateu em cima da defesa e ganha lateral a equipe do Marreco Futsal no 2-1 para a equipe do Marreco Futsal. Vai dominando a bola a equipe do Marreco, lançamento do lado direito, lá no lado esquerdo, muito forte o lançamento do Dudu, a bola foi para fora, é lateral para a equipe do Manuel Ribas, para fazer a cobrança. Como deve se comportar o Marreco nesse segundo tempo, Cláudio?
0: Tem que esperar aquilo que a gente vai perceber, o Manuel Ribas vai jogar para frente, vai se jogar para frente ou não, aí o Marreco tem que fazer aquele jogo de paciência, né? Inclusive, tá faltando o gol do Ronald, né? Numa arrancada, quem sabe, do Ronald. Você viu que nós fizemos aí o segundo gol numa arrancada do Vicente, né? E que tocou pro Ronald e acabou acontecendo o gol do Dudu. Então, nesse tipo de jogada, o Marreco pode até tirar proveito. Mas, esperar como vem a equipe da casa, né? Vai entrar agora o Vitão aí na equipe do Marreco. 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
1: Domina a bola, Alan dominou, tocou a bola no lado para a chegada da batida do Alisson. A bola bate na defesa do Marreco, vai para fora. É lateral para a equipe do Manuel Ribas fazer a cobrança. Estamos no segundo tempo do jogo. 2, Marreco, 1 para a equipe do Manuel Ribas. Roubou a bola, o Dudu sai jogando, toca a bola no Vitão, patinou, roubou a bola, o Raul foi pro lado direito, vai pro chão e a arbitragem marca a falta e dá amarelo no Amadeu. Cláudio Melo, foi ou não foi?
0: Não foi. E o Dudu também tem que lembrar que ele não pode sair driblando ali atrás. Ele praticamente era o último homem, ainda recuperou a bola ali o Ronald, mas o Vitão, melhor dizendo.
1: E era lance para amarelo, não. Se foi falta?
0: Talvez o... Vamos ser honestos também, né? Talvez o Amadeu falou alguma coisa para a arbitragem.
1: Porque o Amadeu foi para cima da arbitragem e reclamou. Pode ser aí que...
0: Com razão, né?
1: Cartão.
0: Com razão, mas levou amarelo. Então até aí tudo bem, mas a falta não houve. Até que não é a falta para amarelo. É uma falta perigosa agora contra o Marreco.
1: Falta perigosa contra a equipe do Marreco, é começo de jogo no segundo tempo, faltando 17:47, uma noite complicada, tem que cuidar com a arbitragem. Cobrou a falta, a equipe do Manuel Ribas, chegou Raul, virou de direita, mandou longe do gol do goleiro Veloso. 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Vem dominando a bola a equipe do Manuel Ribas. O Marreco roubou a bola, vai chegando o Dudu, tocou na direita para ninguém. Pra ninguém, ele poderia ter chutado pro gol, Melo.
0: Até achei que o Dudu ia dar um passo mais à frente e chutar pro gol. Ele tocou aqui na direita, mas não tinha ninguém. A bola ficou de graça para a defesa da equipe do Manuel Ribas. Segundo tempo de jogo, 17:10 para ser jogados. 2, Marreco ABF. 1 para a equipe do Manuel Ribas. 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
1: Amadeu dominou no Dudu, lá pelo lado esquerdo, no Amadeu de novo, tocou errado no pé do adversário, vem Alisson, vem Dudu para fazer a cobertura, lançou na frente a bola, no Vitão não pega e a bola vai para fora. Alguns atletas no Marreco não entraram no jogo ainda, Melo. Exemplo do Léo Negrini, Reginato e Juninho, e o Jonathan, que ainda não fez a estreia.
0: Olha o Veloso aí, fez uma defesa
1: Mas fiquei agora olhando o lance, olhei pro árbitro, ele vai dar pênalti, ele não deu.
0: Eu fiquei com medo, quando eu vi o Veloso sair, abafou um lance ali, cara a cara com ele, o atacante, e ele fez a defesa, mas a arbitragem não é louca de dar alguma coisa. Foi só na bola.
1: É que se atirou também o Lucas. Jogadores do Manuel Ribas entenderam que eles estão forçando e a arbitragem está marcando, né?
0: É, eles sabem que a arbitragem está a favor deles, né? Então eles vão fazer esse tipo de coisa. 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
1: Cláudio, assim, mas vocês reclamam muito da arbitragem. Nos últimos 2 jogos, sim. Agora o seguinte, aplica a regra. Simplesmente o Marreco não precisa de ajuda de ninguém.
0: Olha, e outra coisa, né?
1: O Pato não precisa, o Cascavel não precisa.
0: Eu não sou a favor.
1: Apitar a regra.
0: Eu não sou a favor de vir aqui no Arrudão, por exemplo, e apitar a favor, tudo a favor nosso. Não, sou a favor de que apita a regra, seja consciente, né? Se houve o lance para dar amarelo, para dar vermelho, ou falta isso e aquilo, que dê. Mas agora tem coisas que foi invertido aí nesse jogo de hoje, no primeiro tempo, né? Vamos esperar, que tem muito jogo pela frente.
1: É, a polêmica também está até na Copa do Mundo também, né?
0: É, mas o futsal já não é de hoje, né? Copa do Mundo é cada 4 anos, mas aqui no futsal paranaense já acontece barbaridades há muitos anos.
1: Está parado o jogo, está sendo atendido ali o Douglas do Marreco. Vai sair, está vindo o Dudu agora. É lateral para a equipe do Manuel Ribas cobrar pelo lado direito da quadra. Lateral cobrado, chegou para a batida o Alisson, a bola bate no Dudu, vai para fora. É, escanteio ou lateral? O que a arbitragem está marcando?
0: Vai dar escanteio. Escanteio lá do lado direito para a equipe do Manuel Ribas.
1: Escanteio para a equipe do Manuel Ribas, não marcou lateral.
0: Lateral. Linha de fundo a bola.
1: Mandou bola na área e a bola vai para fora, a bola do Manuel Ribas. Faltando 16 para terminar 4 jogados. No segundo tempo, Marreco 2, Manuel Ribas 1. 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Domina a bola, a equipe do Manuel Ribas, bola na área. Chute do Alan pegou o goleiro.
0: Mas o Vitão reclamou muito com o Dudu ali. Tinha que ter tocado a bola, Veio do Amadeu pro Dudu, o Vitão entrou pelo meio, ele bateu da linha de fundo, aí não vai fazer gol, Dudu, é difícil aí, né?
1: Entrou agora o Biel, pivô no Marreco.
0: Tem que amadurecer, né?
1: Vem dominando a bola a equipe do Manuel Ribas com o Lucas, toca a bola atrás, onde está colocado ali o Alisson. Alisson mais atrás no Alan, o Marreco adiantou a marcação, vai pro chão o Lucas, jogador da equipe do Manuel Ribas.
0: Não foi nada.
1: Caiu, pediu a falta, o árbitro agora mandou seguir.
0: Não foi nada.
1: Agora não foi nada, né? Domina a bola... Biel dominou pro lado direito, vem o Alisson, rouba a bola, sai jogando, toca a bola no Lucas, vai dominando a equipe, o Manuel Ribas, bola no Douglas, o camisa 11, gingou pelo lado esquerdo, segurou no Alisson, mandou pro gol, bola batendo no Dudu, escanteio pra equipe do Manuel Ribas, que tem mais posse de bola no segundo tempo, Claudio.
0: Tá, como é que se diz? Jogando mais, né? Claro, precisando, a necessidade de fazer o gol, está tomando 2-1 do Marreco, então está com a posse de bola, maior tempo de posse de bola a equipe da casa. 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
1: 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Vai cobrar agora a falta o Manuel Ribas. Falta lateral cobrado. Domina a bola a equipe do Manuel Ribas com o Alisson. Foi com bola e tudo para fora. A bola saiu, a arbitragem deu. Lateral para a equipe do Marreco, faltando 4:50.
0: Né, Claudio Melo, 5 minutos. 14:50.
1: Não, faltando 14:50. Né, 4:50 jogados, que dá para falar desse segundo tempo.
0: A gente já fez análise no começo, né? E o Manuel Ribas iria vir para cima, como está vindo, né? Inclusive tem maior posse de bola. E aquela história, o Marreco já teve uma oportunidade de ouro ali, né, no contra-ataque. Amadeu para o menino Dudu e o Dudu não tocou no Vitão. Poderia ter nascido ali o terceiro gol. Então vai ser nesse estilo de jogada. No contra-ataque, o Marreco pode ampliar. Claro que também pode tomar o gol, né? Por isso que tem que estar ligadão aí para não levar o gol, porque o placar é só 2-1 a favor do Marreco contra a equipe do Manuel Ribas. 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
1: Domina a bola a equipe do Manuel Ribas pelo lado direito. Domina a bola o camisa número 10, às costas, o Rony. Rony vem dominando, tabelou com o Douglas, lançou a bola na frente. Olha o chute do Rony, foi na área, pegou o goleiro Veloso.
0: Nossa senhora.
1: Agora é lance para amarelo no Biel. Ele fez uma falta feia em cima do jogador do Manuel Ribas, Melo.
0: É, meio sem querer, na verdade. Ele mesmo está preocupado, né? Porque girou ali o braço, pegou o braço.
1: Na verdade, ele tem a bola, ele girou para bater a arbitragem.
0: E pegou o braço.
1: Deu falta pro Manuel Ribas.
0: E pegou o braço ali, né? Mas,
1: só não, que o jogador do Marreco tem a bola. Na hora de girar, o jogador do Manuel Ribas veio ao encontro. O que a arbitragem fez? Deu a falta pro Manuel Ribas e deu amarelo pro jogador do Marreco.
0: É verdade. E aí, o cartão amarelo pro Biel. 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
1: Falta para a equipe do Manuel Ribas cobrar, falta para o Manuel Ribas cobrar, lá pelo lado direito da quadra, um homem, dois na barreira. Vai para cobrança, falta cobrada, bateu o Raul e a bola vai para fora. Segue 2, Marreco, 1 para a equipe do Manuel Ribas. 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Lateral para a equipe do Manuel Ribas cobrar. Cobrou Douglas, toca a bola atrás no Lucas. Lançou no lado direito, onde está colocado o camisa número 10, Rony. Devolve a bola, onde está colocado ali o Lucas. Lançou a bola na frente, tira a defesa do Marreco. Volta a bola para a equipe do Manuel Ribas para dominar. Rony tabelou lá no lado direito com o Alan. Lançou lá no lado direito, bola lá na área do Marreco. Chegou o Dudu, dá um chutão, a bola vai no teto e vai para fora agora, Cláudio. Que o Marreco está encontrando dificuldade para jogar nessa quadra rápida de piso de cimento, está.
0: No primeiro tempo, não percebi, jogou solto, leve, teve chance. Agora também teve uma chance, né? Claro, ela é diferente, né? A quadra, a bola rola mais rápido, é uma quadra de cimento, como já comentamos, é igual o estilo, lá mesmo, o estilo do ginásio Sarará, aqui do nosso município. Mas, importante agora manter a cabeça no lugar, né? Não cair na pilha. 2.
1: Ou fazer o terceiro, né? Ficar mais tranquilo, né?
0: 2 Marreco, 1 para a equipe do Manuel Ribas, é o segundo tempo de jogo. Então, tem que jogar naquela tranquilidade ali, esperar a vinda da equipe do Manuel Ribas.
1: Vem dominando bola Douglas para a equipe do Manuel Ribas, toca a bola atrás, o Marreco adiantou a marcação, domina a bola Lucas, tabelou, recebeu, lançou na frente com muita força, ganha a lateral a equipe do Marreco pelo lado esquerdo da quadra, faltando 12:54. 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Domina a bola a equipe do Marreco com Atos. Atos entrou no jogo, toca a bola. Aqui está colocado o camisa número 27 às costas do Marreco.
0: Que Jonathan.
1: Jonathan, entrou no jogo,
0: entrou
1: Jonathan.
0: Entrou o 27 que estreando na equipe.
1: E o Marreco ganha lateral. O Marreco que não chutou no gol ainda do goleiro José Luiz Melo, no segundo tempo.
0: Só se depende, né? Tá se dependendo e até uma certa dificuldade agora, Marreco, para encaixar o contra-ataque, né? Teve um contra-ataque e acabou desperdiçando.
1: Domina a bola a equipe do Marreco atrás, Atos dominou, achou um espaço na frente, onde está colocado o Biel, vem a defesa, corta, chuta lá na área, pega o Veloso, lançou na frente no Biel, Biel não segura e a bola vai para fora. E o Biel falou, manda a bola pelo alto, aqui no meu peito, mandou no chão, né, e a quadra também ela é rápida, lisa, peso de cimento, que a bola quica muito, né, melhor pro Manuel Ribas, que fica com a bola. Agora dominou lá o camisa número 9, Raul, lançou lá na frente e a bola também foi para fora. O Manuel Ribas conhece os atalhos, mas não é tudo isso também, né, Melo?
0: É uma equipe modesta, né? Uma equipe, até agora nesse segundo tempo, mostrou um pouquinho mais de garra, né? Mas não é uma grande equipe, mas aquilo que dá para perceber é que está jogando em casa, né? Sabe aonde fica a bola, tem o domínio da quadra, isso que está favorecendo a equipe da casa. Mas mesmo assim, o Marreco ABF está vencendo por 2-1 a equipe do Manuel Ribas, faltando 11:15 para acabar o jogo em Manuel Ribas. 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
1: Rune dominou para a equipe do Manuel Ribas, lançou lá no lado direito, chegou o Biel do Marreco, toca a bola para fora. Vai para a cobrança do lateral, o time do Manuel Ribas. Lateral cobrado. Alan empurra a bola no Lucas. Lucas dominou. Entrou no jogo agora o camisa número 6, Gustavo. Dominou lá pelo lado direito, limpou para mandar para o gol. Para fora do gol a bola do Gustavo. 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O Marreco chegou com o Jonathan agora, mandou pro gol. O goleiro José Luiz pega, a bola vai para fora. É escanteio pro Marreco, Melo.
0: É, o segundo lance de contra-ataque no segundo tempo. Você vê que faltam 10:35, né? Dois lances apenas de contra-ataque. Que o Marreco está sentindo a pressão da equipe da casa. Mas chegou bem. Uma boa jogada aqui do Jonathan, estreante. Bateu e ganhou o escanteio para a equipe do Marreco ABF. 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
1: 10:20, domina o goleiro Veloso, tocou no Biel, vai chegar o Douglas Silva, não entendeu, e a bola vai para fora. 2-1, nada definido ainda, né, Melo?
0: É, temos o jogo, e o placar está escrito, ele é 2-1 apenas, num lance para definir a situação, mas o Marreco agora tenta subir um pouco a linha, não deixar a equipe do Manuel Ribas se criar, como está se criando nesse começo aí, nesse meio já do segundo tempo dentro da sua casa. 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
1: E vem o Manuel Ribas dominando com o Alisson. Perdeu a bola no Biel. Boa bola na frente no Dudu. Limpou para bater. Volta na cobertura o Alisson e toca a bola para fora. Era um bom contra-ataque.
0: É, um momento bom agora da tabelinha do Biel para o menino Dudu. Ele dominou um pouquinho errado. Escapou um pouco do pé dele e deu chance para a defesa tirar. É falta agora em cima do Biel. Falta para o Marreco, lado direito. Quadra de ataque.
1: O segundo tempo não é faltoso. Bem diferente do primeiro tempo, né, Cláudio? Onde a arbitragem estava marcando tudo.
0: É. E algumas vezes, na dúvida, marcava para a equipe da casa. Falta boa para o Marreco ABF, lado direito. O menino Dudu ali na bola para fazer a cobrança. 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
1: É somente o Raul na barreira, pelo lado direito. Falta para o Marreco. Quem vem para a cobrança? É, o Atos deixou. Vai para a batida, o Dudu mandou para o gol, solta, pega o goleiro José Luiz. Preferiu bater no gol, Melo.
0: É, até achei que ia ter uma jogada ensaiada, né? Mas ele bateu de longe, claro, o goleiro tem a visão da bola e fez a defesa em dois tempos, o goleiro José e da equipe do Manuel Ribas. Segundo tempo de jogo, 9:26 para acabar o jogo. O Marreco vence por 2-1 a equipe do Manuel Ribas e com esse resultado vai dormir líder do Campeonato Estadual 2026. 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
1: É, Cláudio, no primeiro tempo foram 41 minutos corridos, né? E no segundo tempo, quanto que tem
0: agora
1: aí?
0: Agora tem 22:30.
1: Só que falta 9 para terminar o jogo.
0: Vai
1: ainda
0: ter bastante tempo.
1: Domina a bola, Biel dominou, limpou e recupera a defesa da equipe do Manuel Ribas. Sai jogando com o Raul, bola na esquerda, bola na área do Marreco, tira o Atos, pintou contra-ataque, vem o Ronald dominando, vai para a cara do gol, vai marcar, Dudu perdeu. E a bola não entrou do Dudu, Melo.
0: É, mas que jogada aí do Biel, né? Era a hora do dar aquela cavadinha. O goleiro fechou na frente dele. Belo também do goleiro que fez a defesa. Mas foi bom momento do Marreco, né?
1: 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Marreco 2, Manuel Ribas 1, faltando 8:40. 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Domina a bola o goleiro Veloso, vem como golinha, né? Vai arrumar para mandar pro gol, mandou pro gol. Tira a defesa. Olha o Veloso, tá na quadra de ataque. Não,
0: tá bem.
1: Tem que cuidar, hein?
0: Perdeu a bola ali, né?
1: Sorte que o Dudu tava lá atrás, carrega a bola, pede falta, arbitragem, dá falta em cima do Dudu, que agora chamou a falta e a arbitragem foi com ele, Melo.
0: É, agora o Dudu foi esperto, né? Ele foi dobrando o joelho ali, se jogou na quadra e ganhou a falta, mas o Veloso arriscou, né? Eu gosto dessa jogada do Veloso, porque ele ganha tempo porque a bola fica com o Marreco, né? Só que ele chutou pro gol, teve rebote, né? E no rebote ele acabou perdendo a bola, mas deu tranquilidade aí que a defesa do Marreco estava bem postada. Segundo tempo de jogo, 7:55 para ser jogado. Placar 2, Marreco ABF, 1 para a equipe do Manuel Ribas, na cidade de Manuel Ribas. 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
1: Olha, chegou o Dudu. O Marreco lá, pelo lado esquerdo. Era o Vicente, foi com o bola para fora. Mas como é difícil de jogar nessa quadra, né, Melo? Como o Manuel Ribas se dá bem em casa, só que hoje não está se dando bem, né?
0: É, muitos, por exemplo, o Vicente, o Dudu, o Lucas Girato, eles jogavam sempre no Sarará, né? Então eles já estão mais acostumados. A quadra é complicada, né? Para quem joga aqui dentro do Arrudão, onde a quadra, a bola rola com menos intensidade, essa quadra surpreende.
1: 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Vicente dominou, mandou pro gol. Espalma o goleiro José Luiz. Chegou bem o Marreco agora, Melo.
0: É, o Vicente viu, abriu, né, um clarão ali na frente da defesa do Mano Ribas. E ele bateu firme. A bola foi espalmada pelo goleiro José, já cobrado, não deu em nada, escanteio em favor do Marreco. 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
1: Cláudio, a arbitragem no segundo tempo está tendo um comportamento diferente do primeiro tempo, né?
0: Eu diria que está tendo um comportamento correto, né? Não está inventando moda em pautas, mesmo na hora de dar os cartões, então está aplicando a regra. Então, voltou, sentiu, né, a pressão também no intervalo, fazendo aquilo que tem que fazer, apitar a regra do jogo.
1: Vai chegando o Gustavo, bola na área do Marreco. Veloso pega, toca a bola no lado, está colocado o Vicente, toca a bola mais atrás, no Amadeu, lançou bola na frente pelo lado esquerdo, vai chegar lá, o Jonathan não pega e a bola vai para fora. É lateral para a equipe do Manuel Ribas. Manuel Ribas pode vir com um golinha, Cláudio Melo.
0: É, até eu comentei no primeiro tempo, né? Até achei que ia dar uma forçada no goleirinho, mas não sei. Deveria vir pelo placar ou pelo tempo de jogo que
1: resta. Agora o Marreco tem uma falta.
0: Boa.
1: Boa. Pegaram. O Vicente vai levar amarelo ali o Gustavo, hein?
0: E do tem que levar. Manuel Ribas. Tem que levar porque o Vicente entrou bem, né? Tá ganhando mais minutos de jogo hoje.
1: Hoje o Vicente entrou muito bem no jogo, hein?
0: E o Gustavo, camisa meia dúzia, leva cartão amarelo, jogador do Manuel Ribas.
1: Um jogo, né, Cláudio, de quantos cartões amarelos até agora? Dois para cada lado?
0: Quatro cartões.
1: Quatro cartões.
0: É, o do Amadeu foi por reclamação, né? Também, né? O outro menino lá, ele acertou o jogador sem querer, que foi o Biel, né?
1: Aí então, é o Jonathan que pegaram ele.
0: É, o Jonathan, desculpa. O Jonathan. É, não é o Biel. E então é. Mas nada de ser de anormal, né? O que aconteceu mesmo foi no primeiro tempo, aquele lance em cima do Dudu.
1: O jogo tá parado, falta para o Marreco, faltando 6h34. E é um jogo complicado, né, Cláudio Melo? É, nada está definido ainda.
0: É porque ainda não terminou o jogo, né? O Marreco está naquela pressão, já teve a oportunidade de ampliar. E quem sabe agora nessa falta não amplia o placar. Está sentindo muito ali o Vicente.
1: Está sendo atendido ainda na quadra ali, o Jonathan.
0: É, está sentindo a coxa ali. Mas vai se levantar o estreante.
1: Vai sair.
0: O estreante Jonathan, camisa 27.
1: É, vai ter que sair, né? É o Ronald que está na quadra. O Amadeu está lá dentro da área. Tem
0: o Atos.
1: O Atos. Tem falta para cobrar o Marreco. Vai, Ronald, pode mandar pro gol, mandou pro gol, pega o goleiro. Volta a bola para a equipe do Marreco dominar, tirou a defesa, volta atrás a bola no goleiro Veloso, lançou bola na quadra de ataque lá na entrada da área, subiu o Alan e manda a bola para fora. Uns chamam de Alan, outros de Alan. Qual que é o correto, Melo?
0: Alan Bic. É melhor, não, eu chamei de ala, né, mas vou ficar com ala, tá tudo bem. Mas vamos lá, Alan ou ala, né, mas vamos de ala aí.
1: De Alan, né?
0: É,
1: Alan.
0: É. Agora deu falta.
1: Seis para terminar, falta para o Manuel Ribas.
0: Ele deu falta ali no lance de dividida de bola ali. A arbitragem parece que deu.
1: Não deu, só lateral.
0: Tiro lateral.
1: Meio confusa a arbitragem, né? O goleiro José Luiz vem pro gol, mandou de direita, saiu como golinha e a bola foi para fora. 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Vai chegando o Marreco, Biel mandou pro gol, você viu de calcanhar e a defesa tirou, Melo.
0: É, não tinha outro recurso, perdeu calcanhar e a defesa estava ali atrás, né, tirou aquele que seria o terceiro gol da equipe do Marreco. Chegou bem agora a equipe do Marreco. 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
1: Lateral para a equipe do Manuel Ribas, que tem 12 pontos na tabela de classificação. Vai classificar, né, Melo? Tranquilo, né? É, vai para o playoff.
0: Vai, deve ir. É, você vê que um placar de 2-1, né? Tem 5-15 ainda para ser jogado, para terminar o jogo. Como tá escasso, né? Os 2-1 do primeiro tempo ainda, né?
1: 5-20. É o placar do primeiro tempo.
0: Ainda, né? Então, oportunidade teve.
1: O Marreco tá entendendo o jogo, né, Cláudio? Tem momentos que o Marreco arrasta o jogo, né?
0: E sabendo sofrer, né?
1: Jogando sabia sofrer ali, também.
0: Jogando ali atrás, cozinhando o galo, né? É fazendo o jogo que tem que fazer. Tá correto a parte tática da equipe do Marreco.
1: Domina a bola. Como entrou bem esse Biel, pivô, hein, Cláudio Melo?
0: É impressionante. Gostei dele porque ele é um jogador alto, né? Esguio, e que protege bem a bola, né? E sabe distribuir também a bola. Não é bobo, não. Sabe fazer o toque de bola ali, a transição de jogadas com os companheiros.
1: Agora a arbitragem marcou uma falta sem bola do Vicente, né? Mas o Vicente também, né? Tudo bem que o número de faltas no segundo tempo, acho que é a segunda que o Marreco cometeu.
0: É poucas faltas. É. E aí o Vicente cometeu o braço ali, né? Barrou o jogador da equipe do Manuel Ribas, né? Mas é uma falta ali no meio da quadra.
1: 2, Marreco, 1 para a equipe do Manuel Ribas. A bola foi para fora. É lateral para a equipe do Marreco fazer cobrança. O tempo vai passando, faltando

0: goleiro Linha, né? Então, eles estão gostando do jogo, mas o Barreco precisa tomar cuidado. Lá vem o Barreco.
1: Vem dominando a bola o goleiro Veloso, lançou bola na quadra de ataque, se atrapalha o goleiro, sobe, pega, segura o José Luiz na área. Lançou bola na frente e a bola vai para fora. É lateral para a equipe do Marreco fazer a cobrança. 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Essa bola na área lá do Manuel Ribas. Quase se atrapalhou o José Luiz. Estava em cima o Biel, Melo.
0: Estava ali, né? Em cima do goleiro para não deixar o goleiro José Luiz sair jogando, né? O Biel estava marcando a pressão em cima do goleiro da equipe da casa. 2 para o Barreco ABF, 1 para a equipe do Manuel Ribas. Tem 3:33 ainda para ser jogados nesse segundo tempo. 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
1: Lateral cobrado, Dudu cobrou, toca a bola no Atos, devolve a bola atrás, está colocado o Veloso na área, vai lançar, lançou lá no gol, subiu José Luiz, pega. E o Manuel Ribas não tem o gol Linha, Melo.
0: Achei estranho, né? Porque está perdendo de 2-1. Placar mínimo. Jogando em casa, né? Tem poucas alternativas, inclusive. E não tem um treinado, um goleiro Linha, né? Mas bom pro Barreco, né? Não vem com essa pressão aí. Vem com uma pressão diferente, mas sim, agora parece que pediu tempo ali. Não. Vai recomeçar o jogo, a bola nas mãos aí do goleiro José Luiz. 2, Barreco ABF. 1 para a equipe do Manuel Ribas. É segundo tempo de jogo, faltando 2:45.
1: Alan cobrou lateral para a equipe do Manuel Ribas, mandou a bola no irmão Alisson, dominou, lançou bola na quadra de ataque, tirou a defesa do Marreco e a bola chega na quadra de ataque, vem Biel para brigar, brigou, segura, usa o corpo, deixa o jogador do Manuel Ribas tocar a bola para fora, faltando 2:29 para terminar o jogo. O Marreco vai vencendo 2-1. Como é esperto o Biel, hein, Melo?
0: Bom jogador,
1: hein? Segura a bola na frente, tranquilo.
0: Ele sabe dominar a bola, sabe distribuir a bola. É um pivô bem a lá, estilo antigo, mas joga também de costa para a zaga. É um jogador que eu já vi jogar, já tinha visto ele jogar, né, no Foster. Mas é um bom jogador, está chegando agora, inclusive. Tem muito tempo ainda para trabalhar aí, para assim, para entrosar fisicamente no conjunto com a equipe do Marreco Aberto. Jogador caído ali.
1: O Biel vai sair, inclusive. O árbitro foi lá, ajudou ele a levantar. É a reposição de bola para a equipe do Manuel Ribas. Bola atrás. O Marreco pressiona, a marcação está alta. Chegou o Amadeu, manda a bola para fora. É lateral cobrado pelo time do Manuel Ribas. Vem dominando aqui pelo lado esquerdo. Alan dominou no Lucas. Vai lançar a bola na frente. Vem dominando, bola equipe do Manuel Ribas. E o gol! Gol do Manuel Ribas, faltando 1:59, empata Rony Melo.
0: Ficou livre, né? Tava numa bola cruzada aqui da esquerda para a direita ali, né? Praticamente dentro da área, e o goleiro Veloso nada pôde fazer. Camisa 10, foi lá o Rony e empata o jogo, lamentavelmente, no finalzinho, né? Tem jogo ainda, né? Mas não pode tomar um gol. Olha a transição da jogada, hein? Uma jogada aqui nas costas, cruzamento veio, ninguém marcou, né? E aí, o Rony, camisa 10, o capitão da equipe, empata o jogo, lamentavelmente, no finalzinho. Tem jogo ainda.
1: E o Marreco não vai assumir a liderança. Vai a 18 pontos, fica um ponto atrás do Pato.
0: Olha, o passado é museu. Aqui teve um jogo, uma época. Era o treinador, Paulinho Gambier? Não era o Gambier, acho que era o Gambier. Não, Tielo. Nós só precisava ganhar do CAD em casa, ficava líder, perdemos e o Pato ficou líder do turno e depois nós descambamos para sexto e perdemos o campeonato. Tomara que não aconteça isso, né? Tem muito jogo ainda. Vamos lá.
1: Domina a bola Lucas para a equipe do Manuel Ribas. Está empatando o jogo. Estava perdendo o jogo. Foi buscar.

0: O empate, o Manuel Ribas, 1-24.
1: E sem goleiro linha, né, Tara?
0: Verão. E sem goleiro
1: linha. Sem goleiro linha, né? Perfeito que. Eles estão jogando aquele feijão com arroz,
0: né? Feijãozinho com arroz, né? Obediência tática.
1: É. E ali, né, tocando a bola.
0: Chamou o Marreco, foi no contra-ataque.
1: Até achei quase impossível eles empatar o jogo. Mas teve um jogo ali rápido, né, mano? Numa transição de jogada da quadra de defesa lá de esquerda, lá para a direita, onde o rapaz ficou livre. Agora vem o Veloso como goleirinho.
0: Amadeu mandou pro gol. Pega o goleiro escanteio. O Marreco vai ter que usar o Veloso como golinho.
1: Nessa
0: reta final, faltando 1 minuto e 5.
1: É uma alternativa, né? E agora o Amadeu bateu bem. O Amadeu tá numa fase muito boa, hein? Tá batendo bem no gol, né? Tá pegando bem na bola, né? Inclusive um golaço que ele fez, né? Tem escanteio.
0: Escanteio para a equipe do Marreco pelo lado direito. Escanteio cobrado. Recebeu o Veloso. Trabalhou a bola com Amadeu. 49 segundos para terminar o jogo. Amadeu mandou pro gol. Tirou a defesa. É lateral para o Marreco. 43 segundos. Vai para a cobrança do lateral. 2-2 o jogo. Tava vencendo o Marreco. Tem lateral para cobrar. Lateral cobrado. Recebe Amadeu. Amadeu vem dominando. Vai trabalhar com o goleiro Veloso. Veloso dominou. Lá no Amadeu. 36 segundos. Amadeu dominou. Segurou pelo meio do corredor no Jonathan. Vai carregando bola pelo lado direito. Perdeu bola. Vai pintar contra-ataque. Olha o time do Manuel Ribas. Vai chegar na área. Vem o Dudu e salva. E a bola foi para fora, faltando 24 segundos, né, Claudio? Tem que ser eficiente quando tu vai com o gol linha.
1: É, agora não pode brincar, agora tem que... O Amadeu deu uma bronca ali, né? Falou não ir pro... Como é que se diz? Pro X1, mano a mano, né? Tem que tocar a bola, não dá para descuidar, né?
0: Quem pediu o tempo técnico
1: acho
0: aí?
1: Acho que agora o técnico do Manuel Ribas, né? Tem quanto? 24 segundos?
0: 24 segundos. É.
1: Tem jogo aí, 24 segundos, uma bola você pode definir. Agora vamos contar também com a sorte, né? Porque o jogo parecia estar controlado, taticamente, o Vaeco, né? Mas aí tomou esse gol de empate 2-2.
0: É, permanece no G4, permanece em segundo lugar, né, Léo?
1: Mas uma vitória hoje, né? Como a gente comentou, uma pior das hipóteses de desenrolar aí do campeonato... Pela frente.
0: Até pela sequência de jogos que vai ter em casa e um fora, né?
1: Poderia.
0: Tudo bem, continua tudo em aberto ainda.
1: É,
0: né?
1: Nada definido pra ninguém, né? Pra ninguém.
0: Só que é o tipo do jogo pra fazer vitória, esse do Paranaense hoje.
1: A gente não é muito daquela lá, antecipar o resultado, mas contava com a vitória.
0: Sinceramente. Eu contava com a vitória. 24 segundos para terminar o jogo. É, agora sim, tem lateral a equipe do Manuel Ribas para cobrar pelo lado esquerdo da quadra. Marreco agora tem que cuidar para não tomar o gol, roubar uma bola e quem sabe matar o jogo num contra-ataque. A bola é do Manuel Ribas. Vai para cobrança, roubou Amadeu. Chegou o jogador do Manuel Ribas e a arbitragem vai pegar uma falta. Vai pegar a falta do Amadeu, Melo. Faltando 19 segundos. Falta para o Manuel Ribas.
1: Deu falta do Amadeu em cima do Raul, camisa 9 ali. Mas está no finalzinho. Agora, lucro. Sair de lá com empate, mínimo, né?
0: Não pode sofrer o gol, né?
1: Aí no
0: 15 segundos.
1: No apagar das luzes, né?
0: O Marreco agora tem lateral. Tem 14 segundos para fazer a vitória.
1: Tudo é possível, nada é impossível no futsal ou no esporte, né?
0: Veloso lançou bola na área, pegou o goleiro. José Luiz lançou na frente, vai cortar a defesa do Marreco, 4 segundos. Lateral para o Manuel Ribas, que vai para 13 pontos. O Marreco vai para 18. O Marreco não vai dormir líder no Paranaense. O Pato agradece.
1: E o Manuel Ribas também, porque tá fazendo um pontinho, né? Estava perdendo o jogo, então vai sair satisfeito a equipe da casa. E o Marreco naquele empate com sabor de derrota.
0: E terminou o jogo, Melo.
1: É, um empate com sabor de derrota pelo jogo que apresentou, né? Mas enfim, acabou cedendo o empate, né? No final, aí já no 1:30 faltava. E agora o Marreco não vai dormir lido, como o Itamar José falou. Mas está naquela projeção. Terminar entre os quatro. Então, eu acredito que termina.
0: E as estreias, Melo?
1: Gostei do Biel, né? jogador alto, joga bem, marca a saída e tem a proteção da bola e sabe distribuir a bola, né? E também do outro menino, jogo mais, menos pouco, o Jonathan, né? Mas é também um jogador que dá para ver que tem uma certa qualidade, né? Então, o Marreco tem trazido jogadores pontuais, estamos falando de dois jogadores que chegaram recentemente, semana passada. Então tem muita coisa para acontecer, a parte física, a parte tática, entender o esquema de jogo e também estava no exterior. Então tem tempo para eles trabalhar. Mas já deixaram uma boa impressão, né? Hoje fez falta o Luizinho, né? Inclusive pela situação, né? Mas se o Luizinho estivesse em quadra, era um jogador a mais com qualidade, né? Mas enfim, aquilo que falo, tem que jogar o que tem no momento. Então, 2-2, volta para casa com um ponto.
0: E não é desculpa, né? Jogadores não, que chegaram, inclusive, não, não na semana passada, fizeram a estreia, né?
1: É um empate, como eu falei agora, bom para a equipe da casa, né? Olha, fica em sétimo com 13 pontos.
0: Se tu analisar a tabela, né, Cláudio Melo, a vitória seria interessante para assumir a liderança, mas um ponto fora de casa
1: não
0: é um resultado ruim.
1: Não perdeu, no mal ou pior, né?
0: Tá certo. Agora o que tem que fazer? Voltar para casa, descansar amanhã quinta, treinar na sexta
1: e sábado jogar.
0: Tu tem um jogo importantíssimo.
1: Decisivo, né?
0: Decisivo contra o Morama pelo Paraná. É o jogo mais importante do ano.
1: É um jogo para... Não é paranense, não, sábado é liga, né? Falou Paraná.
0: Como que vai embolar a classificação?
1: Olha aí.
0: Campo Mourão 13, Cascavel 13, Itapulândia 13, Manuel Ribas 13, né?
1: E aí vira, né? E aí o Morama tem 12, né?
0: O Manuel Ribas com esse empate vai brigar para entrar no G4 novamente, né?
1: Tá tudo embolado.
0: O resultado foi bom pro Campo Mourão e pro Cascavel.
1: O Pato.
0: Mas tem muito jogo ainda pelo Paranaense, né, Cláudio? Marreco tem 3 em casa e 1 fora.
1: Né? A caminhada do Marreco ela é diferente, né? Tem uma caminhada até um pouco mais fácil, né? Nós já falamos aí das outras equipes. Mas tá certo, amanhã a gente, às 12h20, analisa melhor aí o empate de 2-2, Manuel Ribas e Marreco aberto. A você que esteve conosco, um abraço, até amanhã.
0: Amanhã voltamos às 12h20, a todos, boa noite. 2-2, fim de papo, né? Pato 19, Marreco 18, continua o Paranaense. Próximo jogo do Marreco só na semana que vem contra o CAD no Arrudão pelo Paranaense. Próximo sábado é Liga Nacional. A todos, boa noite.
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3: 9:51

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2: Dez e vinte e um.

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2: Dez e 43.

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8: 11 e 2.
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1: Onze e vinte.

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1: Onze e 41.

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1: 1:46.
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1: 1:50. 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
17: 1:54.
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3: 1h58.
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3: 2:01.
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21: 2:05.
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1: 4h59.
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1: 5h03. 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
16: 5 e 7.
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3: 5:10.
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20: 5:18.
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1: Cinco e 53.

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2: Bom dia, queridos e queridas, amigos, amigas, presentes e não presentes, né? Tem gente que tá longe, não tá presente contigo, mas tá ouvindo o programa. Falando nisso, em fazer um programa, o que, que tu acha? 250 conto? Sabe, tem uns tipos de programa hoje aí que é o seguinte, o resto é tudo igual, é verdade. Mas igual esse aqui não tem, é só aqui na Anahuim FM 106.3. Acordando mais uma vez, Vivinho da Silva, e tu, como é que tá?
3: Ah.
2: Os guri foram pescar ontem, trouxeram dois Jundiá, três Cará e uma Joana. Tá, e o que, que tem a ver isso aí com o programa? Foi um programa de pescaria, ele disse, pá, vamos fazer um programinha de pescaria? Falando em caçar a lebre na toca, não, lebre se caça no campo ali, ó, tá na correria. Se tu for bom de perna, tu pega, bicho. Viajando pelos interior ali da Bahia, nós nem sabemos lá, mané. Aí tava o gaúcho pensando assim, puta, onde é que tem uma churrascaria? E tu acredita que não achou nenhuma? Ele disse assim, vou passar no mercado, comprar uma costelinha e boto pelear no forno. Foi só começar a fazer, a costela começou a cheirar aquilo. Os baianos começaram a vir tudo pra cima do churrasco dele e diz assim, você vai fazer a nossa festa do churrasco. E isso iniciou daí a primeira festa do churrasco lá na Bahia.
3: Eita, nós.
2: Versões que a gente conta por aqui pensando que é guri, mas não, já tamo velho, já tamo velho. 6:05, dia 9 de julho. Bom dia para você que acordou comigo. Eu acordo contigo, parlando no teu ouvidinho. E assim fica mais bonitinho, porque se tu sorri, é porque tu tá feliz. Agora, se tu chorar, é porque tu tá ligado nas outras.
3: Eita, né?
2: Acordem, viventes do democrático. Eita. Falando em demo, é, da onde é que vem demo, né? Meu, pois é. Aconteceu ali na perereca da vizinha. Eita. Bom dia pra você que acorda sempre com a gente aqui pela Anahuim 106.3 no dial. 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Bom dia!
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2: E atenção para o programa de hoje do Alemão, que vai começar tudo bonitinho, batendo o pezinho, cutucando a onça com a barra curta, isso. Dá um beijo na véia, diz que ama ela e pronto, é isso. Quer dizer, eu sempre te amei, por isso que nós estamos juntos até hoje, ah, ai, ai, ai. Ui, ui, ui, ai, ai, ai, ui, ui, ui, ai, bom dia pra você que acorda sempre com esse programa que nunca, ele nunca vai sortear uma lada, é uma lada de banho. corrida? O que estás a fazer ali com o vizinho? Estamos pregando prego. Ah, então tá certo, pronto. É por isso que o alemão está sozinho, sempre sozinho, faz a diferença no caminho. Por exemplo, não tem chifrinho. Eita. Mas como que pode esse programa fazer de conta que é um, que é outro, quando vem, entra outra voz, outro locutor? Eu não entendo essas porcarias. E atenção, dentro do programa mais tendencioso, a alegria. Estamos aqui reunidos para mais um programa para alegrar o seu dia. Você chega aí nessa farsa do... Eita. Eu quase fazer besteira é fácil. Eu quero ver assumir a bronca. Se eu sou macho, eu assumo. Então dá o rabo, fiado, é? Assumir que eu digo o acontecimento. Assim faz de conta que é um lamento e segue a vida, porque a vida segue. Você sabe que depois que nós bate as cacharolas, quer dizer, nós bate as botas. Pois é, bater as botas, né? Isso aí é uma coisa bem fenomenal. É. Lembrando que o nosso programa é de segunda a sexta, das 6 às 8 da manhã, aqui pela Anauim. Você acorda assim, ó, rindo sim.

6:09, você já acordou, tá acordando, tá bonitinho? Parece que nós estamos lá numa rádio de Blumenau, minha. É o alemão de Blumenau. Gente, quando perder a sacolinha na ida da volta do mercado, não esqueça, hein? Segura bem as mais caras. As mais baratas, tu pode deixar mais frouxa. É. Fui outro dia eu pescar no encruzilhado. E tinha um trabalhinho lá. Daí eu pensei assim, vou comer esse passarinho. Quando vier uma galinha. Mas é uma galinha daquelas pequenininhas. Então quer dizer que o despacho foi bem macho, né? Gente, a gente daqui nesse programa sem preconceito, a gente fala pra tentar alegrar o teu dia, porque eu sei como é que é ser escravo. Eita, nós. Pronto, se a noiva e o noivo estão prontos, vamos fazer o casamento então. Seis horas, 6:10, estamos no ar pra te fazer mais feliz, tá bom? Alô, vem que tem, é a música gaúcha aqui em torno da sua felicidade. Tá aí, em Tonto de Ginete, alô você que tá nos brete. 6:11, acorda! Pavio curto, é? Andou dando umas bicadas, já

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2: Tá coladinho na veia, debaixo dos cobertor? Aí eu peço um favor. Não solte um pum, senão... Ah, ela tá acostumada já, né? Pois é, né? Pois é, uma coisa tão natural que vem de dentro, gente. Deixando claro que toda campainha que fica ligada e dá choque, isso aí pode estremecer o dedo do bodoque. Daí tu não acerta mais uma pedrada com o bodoque. É. Tava eu passeando numa barca junto com a minha amada quando de repente um peixe pulou pra dentro da barca. Eu, como sou pescador, já fui pegando o bicho pelo rabo. E ela disse pra mim assim: cuidado que é um namorado. Gente, você sabe que tudo pode acontecer nessa vida. Desde que você nasceu, tu tá sujeito a levar um dedo no rabo. Gente, alemão, para aqui. Vamos ligar aqui as turbinas, porque os guris já estão na sina, dizendo mais programinha sim. Ah, e para logo, bem loguinho, nós estamos aqui mandando recadinho. Bom dia, seu Cláudio, bom dia. Eita, chama bebê. Vamos acordando você aqui, ó, porque hoje é dia 9 de julho. E não tem mais essa de bagulho, não. É verdade, se assuma, tu é feio mesmo. Eita. 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Eita, nós. 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Acorda comigo, neném! 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Bom dia! 6h19, estamos aqui trazendo com alegria ele que marcou e sempre ficará eternizado. José Cláudio Machado, hein? parceria com Luiz Marenco, de Pouca Prosa.

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1: Todo dia, quando a gente acorda meio desequilibrado, é melhor entrar pro banheiro, fazer o que tem que fazer, depois vai e pega no arado. É verdade. Se você ainda tem aquele estremilico, espera pegar tua mulher com milico. Eita, né? Só me faltava, né? Eu tô brincando, gente. Não existe isso. Isso é coisa da tua cabeça. É tipo chifre. Eita, né? Às vezes a gente acorda meio assim, desconfiado, achando que a mulher tá dando pro... Viu? Tá dando corda demais pro vizinho, né? Não é que ela tá dando corda demais.
2: Ai, meu bem, tu viu hoje que o vizinho... Meu bem, tu viu que o vizinho comprou um carro, né? Meu bem, você viu o vizinho?
1: Mas para, mulher, para. Deixa de ser fofoqueira.
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1: 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Eita, amor. 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E se tu tá pensando em pegar prenda e agarrar ela, se ela for a tua, manda bala no carpito. Mas se não for a tua, fica longe. E vem que tem. Cristiano Azevedo trazendo o xote da saudade. Alô, você, o alemão diz, o xote da saudade. 6h26, bom dia.
6: Saudade.

0: Mais uma vez aqui reunido a presença aí dos nossos queridos apoiadores culturais e patrocinadores que têm produtos e serviços de qualidade, tradição e confiança. Tá dando um bagulho aqui, mas a gente entra na dança. Tem que saber lidar com os dedos. 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Tamo junto, alô, bom dia! 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
0: 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Alô, bom dia!
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2: Se você tá demorando para acordar, mas já tá acordado, ou melhor, tá demorando para levantar, isso é o tempo. Se tiver mais de 65, diz que eu não brinco. Diz que não levanta mais. Claro que levanta, gente. Basta enfiar o dedo.
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2: 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Tamo junto, alô, 1, 2, 3... Mais uma daquelas canções de primeira aqui, ó, 6h40, você acordado comigo, me aguenta, eu sei que tu gosta do programinha, só música boa pra você. Aqui, primeira hora do programa, 6h07, Café Tropeiro, na voz do Blue aqui, ó, trazendo um gaitaço, um abraço e um beijaço pra aquela queridinha que eu não conheço, ô, coisa linda, eita, mano. Eu sou solteiro, gente, eu posso avançar.
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0: Bom dia pra você que tá acordando agora, quer saber, ó, sem cerração, sem neblina, 6 graus, 0% de chuva, gente, vai ser um dia lindo hoje, é o dia bom que todo mundo gosta, é verdade. Umidade relativa do ar 90% e vento de 5 km por hora, céu limpo, quinta-feira hoje, hein, 9 de julho, gente, já estamos aqui, ó. Pra você que gosta de guardar entulho em casa, vou te dar uma dica, viu? Não adianta nada. Ah, quando precisar tem, viu? Daqui nós não leva nada, meu bem. É verdade.
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1: Vamos seguindo e falando por aqui, que é um prazer ter a gente com a... rodando aí no seu carrinho, no seu rádio, seja em casa, no trabalho, você que está chegando, você que está voltando. Bom dia, 6 horas e 53 minutos.
2: A

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3: 6:56, nós estamos aqui com o Café Tropeiro, hein? 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É bom, é ou não é? 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Alô, meu rei! 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Alô, bom dia, bonitão! 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
1: Vamos abrindo a porteira aqui do nosso sertanejo de hoje. Sina de violeiro. Com quem? Com ele, Sérgio Reis. Alô!

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1: E vamos chamando os queridinhos aí, Gino e Geno, alô! Deixe seu recado, 988-22-3529. Alô, Jacir, na escuta, bom dia!

0: comeu tudo os torresmo?
1: Hã?
0: Mas tu acabou de almoçar, homem. Tu sabe que sem meu torresminho não dá.
2: Se alguém está comendo o seu torresmo, deixe quieto e fique por aqui numa curtição no nosso programa.
3: Eita, programinho bom.
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5: Bom dia, que alegria, hein? Você com a gente e a gente aqui, ó, de segunda a sexta, das 6 às 8 da manhã. Agora

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2: Vamos que vamos, gurizada.
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Café Sertanejo, Café Sertanejo, gente, já manda um beijo aqui, ó, 7 horas 26 minutos. Tem que ser agora, hein, senhores, senhoras, alô!

0: Quero piedade, gente. Alô, a felicidade tá no ar, hein?
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0: 7:29, a Rádio Anauim te ama, sim, é assim que a gente faz, hein? Alegria no ar, levando você pro trabalho, trazendo você pra casa, onde você estiver, tamo junto.

Você aqui de carona com a queridona de Francisco, Ana Win. Daqui a pouquinho tem Sintonia da Cidade com Gilson Rafael. Música, informação e simpatia. Alô, você. 7:32. Que rádio boa, né? Você não tá à toa. Você tá na queridona de Francisco, Ana Win.

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3: É, gente, nós estamos aqui pela Anahuim FM, 7 horas 35 minutos, tem que ser agora, amor, não demora, tô chegando, hein, tá bom? Alô, você. Tamo no ar aqui, ó.
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2: Gente, não leve a mal, é assim que a gente faz o mais legal pra você, tá bom? 7h38, tamo aqui, já comeu seu biscoito? Tem gente cozinhando os ovos, é verdade. Alô, gente, que felicidade de estar contigo, bom dia!

Alguém pediu aí, Leandro Leonardo, tá aqui rumo a Goiânia. Alô, você que é amigo da Tânia, manda um abraço pra ela, tá bom? Diz que hoje o alemão mandou um abraço pra ela, tá? Alô, você também que gosta da Stefânia e da Scania. 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

0: 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Legal!
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0: É, mais um Teodoro e Sampaio por aqui, daqui a pouquinho, Sintonia da Cidade. Vem que tem, alô, 7 horas 49.

0: né, gente? O forrozinho é muito bom.
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0: A penúltima do nosso programa, trazendo aqui o Zezé e Luciano. Oh, coisa boa, né? Essa é a vida da estrada. Você que tá com a gente não dá nada. Dispensou a empregada? 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Lave suas roupas com a gente. Eu lavo lá. Hoje é dia de lavação. Alô, 752, a penúltima.

Inferno. Valeu, gente. Fiquem com Deus, porque ele está comigo. E se tu estava comigo, você está com Deus. Eu volto amanhã, 6 horas da manhã, aqui pelo queridona, a queridona de Francisco. É o Gilson apertando o narizinho do Blue aqui, ó. Antes ele pegou no meu pinto. Eita. Com todo respeito, nós vamos dá uma nesse sujeito aí. Vamos pegar ele por trás da portinha e fazer que nem a galinha lá na cloaca. Alô, tchau, fiquem com Deus. Eu volto amanhã às 6 da manhã, tá? Tchau, valeu. Que bom sempre estar com você, tá? Tchau.

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6: Olá, tudo bem? Bom dia, 8 e 2.
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Oi, pessoal! Bom dia, pessoal! Tudo bem? Sejam bem-vindos, bem-vindas a mais um Sintonia da Cidade nessa super manhã. É claro, manhã hoje gostosa. Uma linda manhã ensolarada. Manhã de quinta-feira. Quintou no sudestão do Paraná. E você aí, tá tudo certo contigo? Como que tá as coisas? Tudo bem, meu amigo? Hã? Tudo legal? Então tá bom, receba o nosso abraço, nosso carinho. É com muito prazer que estamos ao vivo pra você em mais uma super manhã de muita música. Comunicação também no seu rádio. Tá bom, meu amigo? Que beleza. Até as 11 horas, Sintonia da Cidade. Hoje, manhã de quinta-feira. O passado pode doer, mas da maneira como eu vejo, você pode fugir dele ou aprender com ele. É o Rafik, o Rei Leão, né? Hoje é dia do oncologista, hoje é dia do sonhador, eu não sei pra onde vou. Lembra, essa música é o sonhador. É? Hoje é dia do desarmamento, hoje é dia da bandeira chilena, hoje é dia do kit de emergência, hoje também é dia do protético dentário, hoje mais um dia do biscoito de açúcar, hoje é dia de covinhas no rosto, hoje é dia das destruições de armas. Hoje é dia do diácono presbiteriano. Hoje é dia do chamado do horizonte. Hoje é dia de não colocar todos os ovos do mesmo omelete. Hoje é dia do soldado e a revolução constitucionalista de 1932. E hoje também mais um dia da primeira cirurgia do coração ao aberto com sucesso. E mais um dia da revolução e do soldado constitucionalista em São Paulo. Bom dia, começando por aqui mais um Sintonia da Cidade, neste dia do Instituto Nacional de Colonização e Reforma Agrária, o INCRA. Mais um dia do Instituto de Assistência Médica ao Servidor. Hoje é feriado na Argentina, dia da independência na Argentina. Tudo de bom pra você, bom dia meu amigo. Vem com a gente que até as 11 tem muita coisa boa pra você. Dá-lhe, toma! E agora? 8:06, bom dia, meu querido, minha querida.

0: Bom dia, Jesus.
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2: As regras da vida. Alegrem-se e exultem as gentes, pois julgas os povos com equidade e guias na terra as nações. Prosperidade. Quem não a quer? As pessoas fazem de tudo para encontrá-la. O ser humano percorre todos os caminhos para achá-la. No Salmo de hoje, nos deparamos com um povo próspero e feliz, que se alegra e exalta o nome de Deus pelas bênçãos recebidas. Por que o Senhor concedeu àquele povo o que todos procuram e não acham? A resposta é: aquele povo aceitou a Deus como juiz e como guia. Imagine o futebol sem regras e sem juiz. As pessoas entram no campo para disputar uma bola. Não há regras, trave, tempo, impedimento, falta, nem chute direto. O jogo começaria, mas nunca acabaria. À medida que o tempo passasse, os jogadores ficariam cansados, iriam saindo um a um. Mas quem ganharia o jogo? Aonde chegaríamos? Que sentido teria tudo aquilo? A vida é mais séria do que um jogo. No entanto, tem gente querendo entrar nela sem regras e sem juiz. Corre de um lado para outro, trabalha, luta, se esforça, acorda de manhã, dorme à noite. E à medida que o tempo passa, um a um vai saindo do cenário. Podem até ter feito uma jogada extraordinária, mas que sentido teve tudo aquilo? O Salmo de hoje apresenta um povo feliz porque aceitou as regras da vida e aceitou também o juiz. Não existe outro modo de ser feliz. Não é fácil ser guiado. O ser humano natural quer encontrar seu próprio caminho, viver do jeito que bem entende, sem dar satisfação a ninguém. Confunde as coisas. Chama isso de liberdade. Fere-se, frustra-se. E quando percebe que tomou um caminho errado, já é tarde. A palavra de Deus contém as regras da vida. Ignorá-las é insensatez. Negá-las é loucura. Medite hoje nas suas atitudes com relação a Jesus. Faça dele o centro de sua experiência. Com Jesus no coração, não tema as circunstâncias adversas que a vida pode trazer. Alegrem-se e exultem as gentes, pois julgas os povos com equidade e guias na terra as nações.

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1: Bom dia, meu amigo, tudo bem com você? Bem-vindos ao Sintonia da Cidade. Tudo de bom nessa manhã gostosa de quinta-feira hoje, dia 9 de julho. Bom dia!
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1: Irmão do primo Final de Zebete, irmão dos Monarca, primo da Lua, irmão do Saturno e primo do Sol, Zezé de Camargo. A primeirinha de hoje aqui, ó.

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1: Existe uma teoria que se chama 90-10, onde uma pessoa tem 90% daquilo que você procura em alguém, só que você foca naqueles 10% que falta. Aí você sai pra rua, se aventura, e realmente você encontra aqueles 10%, mas não se deu conta que perdeu os 90%.

vamos apresentar dicas e truques para a sua cozinha. Corte a cabeça do peixe só depois que ele estiver assado, senão a parte cortada ficará seca e dura. Daqui a pouquinho tem muito mais. Fiquem com a gente.

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0: Alô, você, bom dia, tudo bem? Bom, gente, vamos falar aí então. Vamos falar aqui então do pessoal que está esperando a posição da Polícia Civil, que instaurou inquérito para investigar a agressão, né, contra uma criança de aproximadamente 3 anos após a circulação de um vídeo nas redes sociais que ontem, inclusive, bombou, né? Todo mundo vendo aí, inclusive mais um dia mais que as pessoas estão aí boquiabertas sobre o que aconteceu com essa criança. O delegado, né, já instaurou um inquérito e as informações que se tem foram ouvidas a mãe da criança, familiares e outras testemunhas. O Policiamento da Civil solicitou à Justiça uma medida protetiva de urgência para garantir a segurança da menina e do seu irmãozinho de 5 anos e também da mãe das crianças. Vamos ouvir aqui o que disse o delegado adjunto da 19ª SDP em Francisco Beltrão após a divulgação das imagens do covarde que bateu nessa criança de apenas 3 anos. Vamos ouvir o que disse então o delegado aqui de Francisco Beltrão. Segura as informações para você.
1: A ocorrência da divulgação de um vídeo aí que estava circulando nas redes sociais de uma agressão onde uma criança, aí, uma criança de aproximadamente 3 anos de idade é vítima aí de no mínimo uma lesão corporal aí praticada por um masculino. Assim que a Polícia Civil tomou conhecimento desse fato, desse vídeo, foi registrado, já foi instaurado um inquérito policial e iniciadas as primeiras diligências, objetivando aí identificar a criança, identificar testemunhas e o suspeito. A vítima foi identificada a genitora, os familiares, que já foram ouvidos, né? Em um primeiro momento, agora, a maior preocupação da Polícia Civil foi com o bem-estar da criança, como garantir a segurança dessa criança. Assim foi representado, né? foi formalizado aí o pedido de medidas protetivas de urgência para essa criança, para o irmão dela, e também aí para a genitora das crianças, né? Também foi requisitado aí a realização do exame de lesão corporal nessa criança, além de ter sido acionado também a rede de proteção através do conselho tutelar para que acompanhe o caso, considerando aí que é uma criança a principal vítima dessa lesão corporal. As diligências seguem agora com a coleta de outras informações, mais imagens devem ser coletadas aí nas próximas horas, e para a completa elucidação desse fato.
0: Muito bem, né, gente? É triste demais, né, saber de todas essas informações aí. A gente espera que realmente dê tudo certo e que a polícia ponha atrás das grades aí, é claro, esse homem que realmente deixou a nossa comunidade aqui de Francisco Beltrão principalmente chocada, né? E é claro também avassalador realmente o que ele causou aí na cabeça dessa criança também, infelizmente, né, gente? Bom dia para você que ouve a programação 106 também aí no seu rádio, no seu carro, onde você estiver. Muito bom estar com você em mais uma super manhã, é claro, de muita música. E é claro, muita gente bacana com a gente ouvindo a programação 106 por aqui também. Muito obrigado, viu? Prazer imenso estar contigo até as 11 horas por aqui. Sintonia da cidade. Os destaques, então, para as notícias policiais das últimas horas aqui em Francisco Beltrão. O que temos em destaque hoje também por aqui, é claro, junto com você, até as 11 horas da manhã. Nosso Sintonia da Cidade, né? Obrigado mais uma vez aos amigos que ouvem a gente também aí em Guaíra, ouvindo a programação 106 em Guaíra. Que prazer imenso estar com vocês aí mais uma manhã. É muito bom estar contigo. Obrigado, viu, pela audiência. Onde você estiver aí, valeu, tamo junto. Até as 11 horas por aqui, muita música legal pra você. Fica ligado com a gente. Alô, Guaíra! Obrigado aos amigos que ouvem a gente também em Salto da Guaíra. Obrigado. Polícia Civil recupera a motocicleta furtada e prende suspeito. Por meio do 19º, em Beltrão, prendeu em flagrante nesta quarta-feira ontem um homem de 21 anos, suspeito de receptação, adulteração e sinal identificador de veículo automotor. A ação teve início após a equipe policial tomar conhecimento de que uma moto furtada em Realeza estaria sendo anunciada em uma plataforma de venda online. A partir das diligências, os policiais localizaram o veículo na área rural de Francisco Beltrão. Durante a verificação, a informação que se tem por aqui foi constatado que a moto estava sem placa, com sinais identificadores suprimidos e acompanhada de documentação divergente. O suspeito informou que havia adquirido o veículo de terceiros. Mais informações desse caso também por aqui. Destaques aqui para a moto que havia sido furtada dia 31 de maio, durante a madrugada, de uma empresa localizada no município de Realeza. Após localização, o veículo foi apreendido e deverá passar por exame pericial. Diante dos fatos, o suspeito recebeu voz de prisão em flagrante e foi encaminhado à delegacia da Polícia Civil para os procedimentos cabíveis ao caso. Com informações policiais por aqui e os destaques também, é claro, um oferecimento especial dos amigos que ouvem programação, em especial aqui a Autolata, sempre junto com a gente. 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Homem é socorrido de aproximadamente 50 anos. Esse homem ficou gravemente ferido após um disparo acidental de arma de fogo na manhã de ontem, lá na zona rural do Verê. Segundo informações iniciais, a vítima recebeu os primeiros atendimentos no Hospital Municipal do Verê. E em seguida, o homem foi transferido por uma equipe do SAMU ao Hospital Regional em Beltrão. E o seu estado de saúde inspira cuidados. Até o momento, a dinâmica da ocorrência não foi divulgada oficialmente. O caso segue para investigação, ou seja, em apuração, né? Bom dia aos amigos que ouvem a gente também aí no aplicativo. Bem legal, viu? Obrigado aí a você que está ouvindo a gente no nosso aplicativo. Bom demais. Obrigado pela audiência, tá bom? Motorista desvia para evitar acidente, Fiorino, ou seja, fica preso em canteiro. As informações do setor policial, mais uma vez, uma Fiorino, um carro saiu da pista, ficou preso no meio fio, no canteiro, no bairro Nossa Senhora Aparecida, aqui em Beltrão. O acidente da manhã desta quarta, aproximadamente aí a 483, segundo informações da concessionária que administra a rodovia, o condutor afirmou que precisou fazer uma manobra para evitar uma colisão com outro veículo. Apesar dos danos, ninguém ficou ferido, graças a Deus, né? O carro aí deu uma batida forte no eixo dianteiro também, né? Infelizmente. 8h30, as informações policiais. Essas são as principais notícias policiais das últimas horas aqui em Francisco Beltrão. Vamos lá? 8 horas mais 31 minutos, vamos até as 11 horas com muita música legal pra você, já já, fica ligado, tá? Tudo de bom, muito obrigado. A gente vai até as 11 horas por aqui com Sintonia da Cidade. Bom dia pra você, 8 horas e 31, vamos às principais notícias também, é claro, do setor policial envolvendo aqui o nosso sudoestão do Paraná. Ver aqui. Policial morre após colisão na 317 em Iguaraçu, aqui no Paraná. Policial morreu aí após colisão na 317 na noite de ontem, por volta das 22h40. Um grave acidente lá em Iguaraçu. Um policial acabou morrendo nessa colisão. Motoboy agredido com coronhadas durante assalto tem moto roubada em barracão. O crime ontem à noite no bairro Alvorada, além da moto, criminosos levaram o dinheiro da vítima. Isso aconteceu aqui em Barracão ontem à noite, né? Bom dia pra você, amigos de todos os cantos dessa cidade querida. Tudo de bom, muito obrigado. E aí, quem tá ouvindo a gente também aí, manda um recadinho pra gente, fala oi, bom dia. Isso, fala oi pra nós aí que nós estamos junto contigo, tá bom? Agradecemos a sua audiência também, tá? Fica ligado aí com a gente que já já a música volta por aqui no seu rádio. Essas são as principais notícias, é claro, também para você ouvinte. A gente vai até às 11 horas com muita música legal no seu rádio. Gente, é o seguinte, deixa eu dar um recadinho aqui. Estão procurando uma casa para alugar na região central, a região aqui também da Cango, né, Cristo Rei. Se você conhece alguém que tem uma casa fechada para receber também pets, por favor, né? Se alguém aceita pets, o pessoal tá vindo do Rio Grande do Sul embora e precisa de uma casa para alugar, tá? Valor acessível até R$1.800 a R$2.000. Se você tiver uma casa assim para alugar ou conhece alguém, por favor, nos comunique, tá bom? Informações do setor policial das últimas horas. Bom dia para você que ouve a nossa programação aí, também no seu carro, você que dá uma carona pra gente, que bom. Pitbull foi recolhido após ataque em Francisco Beltrão, né? Uma ação conjunta da Vigilância Sanitária, do apoio do Centro de Zoonoses e Bem-Estar Animal e da Polícia Civil resultou no recolhimento de uma cadela da raça Pitbull que tinha causado preocupação entre moradores do Jardim Seminário de Beltrão. A operação foi realizada após divergências, denúncias de que o animal estaria circulando solto pelas ruas, oferecendo risco à população e atacando outros animais da vizinhança. Aí, de acordo com a vigilância, o tutor já havia sido notificado para adotar as medidas necessárias a fim de impedir que a cadela continuasse escapando da casa, né? As informações que se tem também por aqui, segundo, no entanto, as orientações não foram atendidas, o problema persistiu novamente, né, dando ênfase aqui então à intervenção e à motivação das equipes aí, policiais aqui de Francisco Beltrão, ter que intervir, né, e ter que recolher essa cadela aqui em Francisco Beltrão, tá? Uma pitbull querida, linda, mas um tanto quanto agressiva quando solta nas ruas aí. Após o recolhimento, os médicos veterinários do Centro de Zoonoses aqui de Beltrão, de Bem-Estar Animal, encaminharam a cadelinha para o CCZ, onde ela permanece por 7 dias. Nesse período, será submetida a castração, vacinação, avaliação clínica e receberá toda a medicação necessária, né? Pitbull, né, só poderá retornar ao tutor após adequação do local e nova inspeção. Enquanto isso, o tutor deverá providenciar as adequações exigidas do imóvel para garantir que o animal permaneça em um ambiente seguro, né, principal, seguro, sem risco de fuga e de novos incidentes. As informações policiais também das últimas horas para você. Antes de qualquer possibilidade de devolução, a equipe técnica realiza uma nova inspeção na casa e só se forem constatadas condições, né, adequadas para manter o animal em segurança e sem oferecer risco à população, a cadela poderá retornar ao seu tutor. Tá bom, gente? Cristófoli explica que o tutor continua sendo responsável pelo animal e terá o prazo de 7 dias para adequar o local onde a cadela é mantida. Antes do retorno, faremos uma nova vistoria para verificar todas as adequações, né? O objetivo é garantir a segurança da população e evitar que situações como esta voltem a ocorrer. Havia um risco real de ataques a crianças, idosos e outros moradores, por isso foi necessária uma intervenção preventiva, destacou Wagner. Bom dia para você. Essas são as principais notícias policiais das últimas horas em Francisco Beltrão. A gente vai destacando também para você as principais notícias de todo o país nesse dia 9 de julho. Hoje mais um aniversário aqui do Banco da Amazônia S.A., né? Ok, mais um aniversário do Banco da Amazônia. Tem banco que a gente nem sabe o nome, né? Banco que a gente nem conhece lá na Amazônia, ok? As informações policiais também, o que destaque hoje nos principais sites de notícias do Brasil e do mundo, você ouve a partir de agora também aqui no Sintonia da Cidade. Segura! Em Francisco Beltrão, 8 horas e 37 minutos. Motorista perde controle de carro, sobe na calçada e derruba placa em São Luís, no Maranhão. Incêndio atinge parte da estrutura de restaurante na zona norte do Macapá. Policial civil baleado em ataque de traficantes morre no hospital no Rio de Janeiro. Homem morre em colisão entre ônibus e caminhão na PE-38 em Ipojuca. Próxima Porto de Galinhas, né? 12 crianças e uma monitora ficam feridas após ônibus escolar bater em carreta no Espírito Santo. Na Paraíba, explosão de botijão durante incêndio deixa homem ferido em Campina Grande. Carreta tomba no Paraná. Motorista fica gravemente ferido e carga é saqueada por cerca de 80 pessoas. No Rio Grande do Sul, motorista de 50 anos morre após colisão frontal entre carro e caminhão. Telhas caem em pátio de escola estadual e atingem alunos e professores no Recife. Bom dia para você. As informações no Sintonia da Cidade nesta manhã de quinta-feira, hoje, dia 9 de julho. Bom dia. Anão FM, 22 para as 9.

0: dia!
1: Bom dia! Ao menos 8 militares iranianos morrem em nova onda de ataques dos Estados Unidos. As internacionais por aqui. Estados Unidos retomam ataques contra o Irã após Trump afirmar que cessar fogo acabou. Trump autoriza a Ucrânia a fabricar mísseis Patriot após encontro com Zelensky. Irã responde a ameaças de Trump e promete reagir com grande bravura. Destroços de avião desaparecido no Paquistão são encontrados no Mar Arábico. Trump afirma que ilha de Kharkiv foi alvo do último ataque contra o Irã. Comando Central confirma novos ataques dos Estados Unidos contra o Irã. Mulheres são retiradas do salão de beleza em Jerusalém após intoxicação. Trump diz que Zelensky e Putin vão se reunir. Algo positivo vai acontecer. Estados Unidos retirarão a Síria da lista de países patrocinadores do terrorismo. Vídeo mostra colunas internas entortadas em prédio de Nova York. Tráfico de petroleiros no Estreito de Hormuz praticamente parou, diz analista. Trump diz que pedirá à Suprema Corte dos Estados Unidos revisão de caso sobre cidadania por nascimento. Primeiro-ministro do Reino Unido afirma que Erdogan apresentou líderes da OTAN com pistolas. Ex-comandante é condenado por naufrágio de submarino argentino que implodiu e matou 44 tripulantes. Trump decide retirar da Síria da lista de países patrocinadores do terrorismo. Mulher determina que Trump pague indenização de 5 milhões à escritora por abuso sexual. Bom dia pra você. Muita música por aí, vem no seu rádio e vem com a gente até às 11 com muito sucesso no seu rádio. Bom dia.

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1: Matheus e Cauã no seu rádio com Ana Castela. Também rolou por aí a primeirinha do bloco com Marcos e Belucci e Vitor Clay. Daqui a pouco a gente volta com mais músicas e informações no seu rádio. Sintonia da Cidade, bom dia.
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4: 8h51.
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6: Estamos de volta com mais Sintonia da Cidade por aqui. Na indicação da Maíra, tem Sétimo Sentido. Alô, bairro Cango, bom dia.

0: indicação da galera da Copaf por aqui, o som do Alma Latina. Eles que estarão aí tocando, é claro, um grande casamento lá no Menino Jesus, semana que vem, né? O casamento da querida Jéssica aí, muito bem, do Ricardo, que vão casar e o Alma Latina vai tocar. Que maravilha, boa festa pra vocês.
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0: 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A hora por aqui agora é de trazer boletim da Copa. A gente já foi embora, já perdeu. O que achou do jogador lá, né? Que falamos ontem aqui, né? Só um coitado veio de avião embora, o resto ficaram tudo na Europa, né? Gastando dinheirinho deles, coitado. Eu tenho um dó desse jogador que tinha que fazer uma cesta básica pra cada um deles, né? O que ganha, né? Credo. É só a galera voltando com seus jatos particulares pra casa, né? Outros ficando na Europa, outros indo não sei pra onde. Coitadinho do jogador, né? É, rapaz, a gente vai trazendo muito mais músicas pra você daqui a pouco, porque agora é o Boletim da Copa.
1: O volante Aurélien Tchouaméni voltou a treinar normalmente com o elenco após se recuperar de uma lesão no músculo adutor da coxa direita e pode ficar à disposição do técnico Didier Deschamps para o duelo contra o Marrocos. O jogador participou da atividade usando uma proteção na coxa, enquanto o treinador confirmou que todos os atletas estão aptos para a partida. Além do possível retorno de Tchouaméni, a principal novidade pode ser a entrada de Désiré Doué entre os titulares no ataque, substituindo Bradley Barcola. O jovem atacante agradou ao entrar bem na vitória sobre o Paraguai e ganhou força na disputa por uma vaga. A provável escalação francesa tem Maignan, Koundé, Saliba, Upamecano e Digne, Coné ou Tchouaméni, Rabiot e Olise, Dembélé, Doué e Mbappé para enfrentar o Marrocos em busca de uma vaga na semifinal.
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4: Saiba quais superalimentos não podem ficar de fora do seu verão. Manteigas de nutes. As gorduras mono e poliinsaturadas presentes nas nutes têm propriedades anti-inflamatórias, além de fornecerem saciedade, tornando-se uma boa opção para aqueles que praticam atividades físicas ou querem perder gordura, quando consumidas com moderação. As oleaginosas, em geral, também são fontes de vitaminas e minerais antioxidantes, que favorecem a recuperação muscular, diminuindo a quantidade de radicais livres produzidas durante o exercício, além de prevenirem o envelhecimento precoce. Se você for consumir as nutes sob a forma de manteiga, alerta a nutricionista Alessandra Almeida, de preferência a versão caseira, para garantir que a preparação conte apenas com as nutes. É preciso ter atenção na hora da compra, pois além das nutes, esses produtos possuem açúcar e gordura trans, explica. Agora, quando bater aquela vontade de comer um lanchinho à tarde, acrescente a manteiga de nutes na tapioca e no pão sem glúten.
5: Você...
6: É isso aí, e algumas informações também sobre saúde por aqui no seu rádio. 92% da população, global inclusive, né? Será afetada direta ou indiretamente pelo câncer ao menos uma vez na vida, alerta OMS. Estudos sugerem que as canetas emagrecedoras poderiam ajudar no tratamento de alguns tipos de câncer. Ministério de Saúde atualiza normas para a organização da infraestrutura da saúde indígena. Muito mais músicas a caminho daqui a pouco para você, com apoio, é claro, também do nosso querido Laboratório Palma Sola. 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
6: E aí, bom dia. Agora 9 horas e 6 minutos. Bom dia pra você. De volta, tem Taíme Thiago agora pra recordar, pra ter você aqui.

0: frequência do ouvinte. Mande sua mensagem pro WhatsApp da Anawin e peça três super indicações que você quer ouvir, uma atrás da outra. Isso mesmo, você faz a programação na manhã da 106, sequência do ouvinte. São três canções, uma atrás da outra. Você ouvinte pode pedir. 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
2: 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Fica ligado aí, tá bom? Bom, na indicação do ouvinte tem essa sequência maravilhosa, o Luiz Antônio Silveira. Alô, Luizinho, tudo bem? Toca a Ira pra nós. Toco. Marcelo Falcão e Tony Garrido, Refletir. Legal. E também Guilherme Santiago. Eu não te amei à toa, especialmente pra minha noiva Jussara. Nossa, tá apaixonado, hein, bicho? O nome dela.

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Vamos apresentar dicas e truques para a sua cozinha. Se você pôs muito óleo para refogar o arroz, coloque a água para cozinhar junto com algumas folhas de alface por cima. As folhas de alface absorverão o excesso de óleo. Daqui a pouquinho tem muito mais. Fique com a gente.

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7: Olá, bom dia, 9h30 agora.

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1: Fala, Cláudio. Bom dia pra você. Onde você se encontra, meu querido?
2: Estamos chegando com informações nesta manhã fria de quinta-feira. Bom dia, Gilson e ouvintes. Eu sou Cacilei Paedo, aqui da Agência do Trabalhador, né? Para falar do número de empregos nessa quinta-feira. Bom dia.
3: Bom dia. Então, hoje estamos muito animados. 217 vagas disponíveis na Agência do Trabalhador.
2: Tá certo. Então, quem quiser trabalhar, grande oportunidade, hein?
3: Sim, nós temos vários cargos. Vou pincelar alguns cargos que nós temos hoje. Analista contábil, auxiliar de expedição, auxiliar de cozinha, auxiliar em saúde bucal, recepcionista. Temos várias vagas para vendedor interno, vendedor pracista, auxiliar de linha de produção também para várias empresas.
2: Sinei, qual é a empresa que estará aqui hoje?
3: Então, hoje à tarde nós teremos a presença da Confecções Rapper, fazendo entrevista a partir da 1h30 para os cargos de passadeira, auxiliar de produção e também para costureira.
2: Tá certo. Falar do mutirão de empregos que acontece lá na Cidade Norte.
3: Então, hoje no período da manhã, Vibra de Itapejara do Oeste estará no Poupa Tempo da Cidade Norte realizando entrevistas para os interessados nas vagas.
2: Vamos deixar o endereço aqui então da Agência do Trabalhador, tem contato para quem quer trabalhar, tem grandes oportunidades.
3: Uhum.
2: Então, lembrar, Sirene, mais uma vez, desculpa, é que não precisa ter referência, né?
3: Sim, a maioria das vagas não precisa ter experiência. Alguns precisam ter carteira de motorista, alguma coisa mais específica, mas a maioria não precisa de experiências.
2: Tá certo. O endereço?
3: É Rua Ponta Grossa, 1588, no centro.
2: Comecei com a Sirlei Paeda, ela é coordenadora aqui da Agência do Trabalhador. Informações para a programação Anamui, repórter Cláudio Mello.
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1: Legal demais, bom dia pra você que ouve a programação aí também, é claro, através do nosso app. Você que não baixou ainda, baixe que dá tempo e é de graça e é bem levinho, tá bom? Guinu Informática junto com a gente por aqui. Um abraço, meu querido. Alô, The Góis. Alô, Cavaleiro The Góis. Como é que está por aí, tudo bem? Aguiar The Góis, ô. Ouvindo a gente hoje lá na Sadia, tá arrumando uma máquina na Sadia e tá lá ouvindo nós. Que tal, seu Aguiar? Bom demais, vamos tomar um mate, seu Aguiar. Tá bom pra tomar um chimarrãozinho hoje, né? Que maravilha. Até às 11 horas, sintonia da cidade por aqui. Alô, meu amigo Vilmar Vicieri, trazendo mais informações a respeito do mundo e tecnologia, ok? Manda um abraço aqui também pra Ruiva, que trabalha aí. Alô, Ruivinha, bom dia. Hoje eu não te encontrei vindo pro trabalho, né? Quase todo dia eu encontro aí a secretária do Vilmar. A ruiva mais apaixonada da cidade. Eita, beleza, hein? Bom dia a todos vocês aí. Tá frio por aí? Como é que tá o querido Yuri? Tudo certo por aí, Yuri? Bom dia pra você. Um grande abraço também. Muito obrigado. Aquele abraço a toda a equipe aí. Valeu, tamo junto, hein? Com apoio por aqui da Guinu Informática, as informações também sobre tecnologia. Apple fecha acordo de 155 bilhões para produção de chips nos Estados Unidos. Apple perde recurso contra a lei da União Europeia e que limita a atuação das Big Techs. SpaceX AI lança sua inteligência artificial mais potente e promete economia aos usuários. Rússia tenta bloquear Starlink de Elon Musk para conter drones ucranianos. Grok 4.5, Omega com promessa de mudar o cenário da inteligência artificial. NASA busca escudo para proteger helicópteros com missão a Marte. Claude Cudi vira alvo de alerta e segurança na China. G2 elimina T1 e encerra a sequência histórica no MSI 2026. Mundo Tecnologia para você no seu rádio com apoio da GNU Informática.
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0: PF no bailão, gente!
1: Estou resolvendo!
2: Obrigado, irmão!
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6: Hello, Fátima Carlete, tá aí ainda? Bom dia pra você, tudo bem? Vamos tocar a música da Fátima então aqui, ó.

0: Hello, bom dia pra você, mais um som por aqui, o som do Skank com algo parecido da sua manhã, é claro, hoje, dia 9 de julho, e aí como é que tá as coisas, tudo certinho, meu amigo, tudo bem? Esse foi o som do Skank pra você curtir por aqui também, é claro, e daqui a pouco a gente volta com mais músicas, porque agora quem tá chamando novamente com informações é a reportagem com a Unidade Móvel, Cláudio Melo.
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2: Onde, ô? Tá onde? Tá onde? Onde tá?
3: Chefe da 30ª Siretran, Marilda Galvão. Vamos falar dos trabalhos, inclusive, em conjunto, né? Com Polícia Militar, enfim, essas blitz que acontecem. Bom dia.
4: Bom dia a todos os ouvintes. Sim, esse trabalho ele sempre acontece em parceria, né? Então agora a Operação Lei Seca, ela vai estar acontecendo de forma regular até o final do ano. A gente tem essa programação. E então, assim, da nossa parte, né, a Siretran, ela tem que receber toda essa demanda, todos esses veículos. A última operação foram enviados 12 veículos, né, para o pátio, 2, se não me engano, estão lá ainda. Então, a gente precisa ter esse espaço para a gente receber essa parceria para a fiscalização estar acontecendo, né. Então, por que a fiscalização também aumentou? Esse é um trabalho da Polícia Militar. Aumentou porque a nossa região sudoeste aqui, Francisco Beltrão específico, ela está, sempre como a gente está relembrando, né, e trabalhando para que mude esses números, mas os números continuam altos, né? Primeiro semestre aí nós contamos com 900 acidentes, são dados do Bateu e da Polícia Rodoviária Estadual, são 900 acidentes, uma média, Cláudio, de 150 acidentes por mês.
3: É, né? Muito alto ainda.
4: É muito alto. Olha, acabamos aqui, né? Acabamos de ver mais um acidente aqui na frente. 5 acidentes por dia. Né? Então a gente precisa trabalhar constantemente, permanentemente, a parte de educação. Precisamos melhorar, sim, muitos cruzamentos, muitas ruas, muitas situações, a parte de engenharia, e precisamos da fiscalização. Então a polícia entra nessa parte da fiscalização. Nós estamos então com a operação, a polícia está com a operação Lei Seca, e também nós estamos fazendo aí uma mobilização para quem está com o veículo abandonado nas vias, né? Notificando aí as denúncias, vão até o departamento, como que eu falo, é um trabalho em conjunto para o departamento municipal, né, de trânsito. As notificações vão, é notificado, tem um prazo de 10 dias para fazer a retirada, a remoção desses veículos. A não retirada, então, aí a polícia vai levar, vai acarretar a remoção desses veículos para o pátio.
3: Eu também conversei com a chefia aqui da 30ª Siretran, Marilda Galvão, informações da Unidade Móvel para a programação, eu não me reporte, Cláudio Melo.
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0: Olá, meu amigo, olá, minha amiga ouvinte. Eu sou o Padre Ezequiel. Esse é o momento de despertar para o amor. Eu queria falar hoje sobre a importância de nós estarmos com a nossa mente sintonizada com a mente de Deus. Muitas vezes tem uma moda de pensar que ter fé, acreditar em Deus, é coisa do passado, é coisa de gente velha. Na verdade, é coisa de gente inteligente e que quer vencer na vida. Essa que é a verdade. Por quê? Quando a gente harmoniza a nossa mente, o nosso pensamento com o infinito, a gente sente que essa força do infinito, a força de Deus, de alguma forma nos conduz e faz com que a vida flua muito mais. Muitas pessoas, a mente comum é a mente da grande maioria das pessoas do planeta. Ela se compõe de bons pensamentos e de maus pensamentos, mas é predominante uma mente cheia de temores, de dúvidas, de superstições, de ódio, de ciúme, de ambição, de inveja daquilo que o outro conseguiu. Não, na verdade, nós temos que nos erguer acima do negativismo. E erguer acima do negativismo é falar menos de coisas negativas, perceber quando negativas, porque a palavra é energia, é força e ela constrói realidade, e perceber se nós estamos conectados com uma vida plena, feliz, se as ideias que nós temos são ideias de bênção, de inspiração, ideias que edificam a alma, que engrandecem a vida, o ser humano e assim por diante. Por isso, harmonize a sua mente com aquilo que é melhor e não com aquilo que é negativo, porque você vai perceber a diferença que isso faz na vida. Você pode se erguer acima de qualquer servidão e não ficar naquela mente comum que está sempre dizendo coisas negativas e falando palavras que não são construtivas. Exalte o Deus que mora dentro de você. Reconheça que o amor dele está em você, que te enche de sabedoria, que enche a tua alma, que faz com que os teus pensamentos sejam pensamentos construtores, pensamentos de progresso, pensamentos de abundância, de saúde, de paz para o seu coração e para as pessoas que estão ao redor de você. Pense nisso hoje. Que Deus, fonte da bênção, fonte da luz, abençoe o teu trabalho. Que o teu trabalho seja uma fonte de bênção para você, para a tua família e para todos. Deus te abençoe em nome do Pai, do Filho e do Espírito Santo. Amém.
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6: A imprensa inglesa acredita que a seleção da Inglaterra pode apostar em um trunfo pouco comum para tentar parar Erling Haaland nas quartas de final da Copa do Mundo. Segundo o jornal The Athletic, o zagueiro Dan Byrne, de 2 metros e 1 centímetro de altura, deve ganhar uma vaga entre os titulares para marcar o artilheiro da Noruega. O defensor do Newcastle já enfrentou Haaland diversas vezes na Premier League e entrou bem na vitória sobre o México nas oitavas de final, reforçando sua candidatura para o confronto. A estratégia inglesa é usar a força física física e o jogo aéreo de Burnley para reduzir o impacto de Haaland, que vive grande fase e foi decisivo na eliminação do Brasil. Caso seja confirmado na equipe, o zagueiro fará dupla de defesa com Mark Guerre, enquanto a Inglaterra tenta avançar às semifinais e impedir que o camisa 9 norueguês continue brilhando no Mundial.
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0: Esse é o Jota Quest, na indicação aqui. Seu Aguiar de Góis, toca pra minha esposa. Então tá aí, seu Aguiar, querido. Bom dia. Agora tem a previsão do tempo pra todo o sul do Brasil, depois pra Francisco Beltrão. Bom dia.
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2: Previsão do tempo para quinta-feira, 9 de julho de 2026. Região Sul. Curitiba, no Paraná, amanhece mais fria, com céu claro o dia todo. Os termômetros registram mínima de 5 graus e a máxima de 22 graus. A umidade relativa do ar fica entre 90 e 20%. Paraí, no Rio Grande do Sul, sopra velhinhas com céu claro pela manhã. Mais à tarde, tem acúmulo de nuvens sem previsão de chuva. O dia começa mais frio, com termômetros registrando mínima de 7 e máxima de 19 graus. A umidade relativa do ar oscila entre 70 e 40%. Você ouviu a previsão do tempo para esta quinta-feira, 9 de julho de 2026. Com informações do IBGE Cidades e do Instituto Nacional de Meteorologia, INMET.
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0: Ok, daqui a pouquinho por aqui também, mais informações a respeito do caso do homem que chutou a sua filha. E está dando o que falar aqui em Francisco Beltrão. Já já a posição, segundo informações, no último sábado ele foi ouvido na 19ª Subdivisão Policial, indiciado por inquérito policial por lesão corporal na quarta-feira. Já já mais informações a respeito desse caso. O que disse o pai que falou que a criança chutou, ou seja, chutou a criança porque ela estava chorando. Já já, para você essa informação também por aqui, ok? A previsão para hoje aqui em Francisco Beltrão, já já a gente traz mais músicas. No seu radio, é claro, hoje quinta-feira, frio pra caramba, né, gente? Mesmo com a mínima de 7 graus, tem a sensação térmica de 3, e é claro, parece que estava mais frio que ontem, no qual a sensação térmica era a mesma que hoje, segundo informações do Climatempo. Mas hoje dá para saber e saber que está mais frio que ontem, sim, com certeza. Só que não deu geada, é muito engraçado isso, né? Hoje não teremos previsão de chuva, a mínima de hoje aqui foi de 7, máxima pode chegar a 21 graus. Não tem chuva, umidade relativa do ar 83%, tá úmido, tá bom? E a sexta-feira amanhã também, previsão de chuva para amanhã, pancadas de chuva, aonde a temperatura sobe um pouquinho, hein? Vem para 12, a mínima e máxima de 21 graus. Sol à tarde e à noite, segundo informações, para chuva, tá? Solzinho com chuva e à noite para chuva. Sol com algumas nuvens no sabadão, chuva rápida durante o dia e também durante a noite, a previsão para 17 milímetros em Francisco Beltrão no sábado. Já domingão, sol com muitas nuvens durante o dia e períodos de céu nublado, noite com muitas nuvens. A mínima de 12 graus em Francisco Beltrão no domingo. Beleza? Então tá bom. Vamos de intervalo, a gente já volta com mais músicas. Já já tem hora do gauchão pra você que curte o mate e bagual ouvindo a música campeira. Já já.

0: Vamos apresentar dicas e truques para a sua cozinha. Se o feijão ficou muito salgado, adicione algumas folhas de couve. O couve absorverá o excesso de sal e dará um ótimo sabor ao feijão. Daqui a pouquinho tem muito mais. Fique com a gente.
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8: Ai, meu Deus do céu. Vamos lá então, 10h21. Agora não tá na hora da Hora do Gauchão ainda, mas daqui a pouquinho a gente vai trazer pra você a essência rio-grandense, tá bom, gente querida? Vamos lá então, que tem muito mais músicas por aqui. O Talagaço e o Corpo e Alma com Cópia Barata.
10: Talagaço e Corpo e Alma.

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1: De volta, agora tem mais músicas por aqui. Alma Campeira, Tropiada. Pra você que gosta da música gauchesca, agora é a sua vez de ouvir por aqui também. Nosso abraço, nosso carinho, bom dia.

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0: Essa foi a música da saudade pra encerrar por aqui. João Mineiro e Marciano. A gente vai nessa porque atrás vem gente. Por aí caminhar solidário, hoje responsabilidade da paróquia do bairro Cango. Adão Carvalho já tá por aí. Valeu, bom dia. A gente vai nessa. Obrigado pela sua audiência. Até amanhã às 8 de volta. Tchau, tchau.
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5: 11 e 3.

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Bom dia, meu irmão, bom dia, minha irmã, bom dia você que nos ouve aqui pela Rádio Anawin, nesta quinta-feira, dia 9 de julho. Nesta quinta-feira, 9 de julho, nós da paróquia Cristo Rei queremos, neste programa que temos hoje, caros irmãos e irmãs, rezar também, deixar ser conduzido pelo Espírito do Evangelho de hoje, que nos convida a refletir no sentido missionário, no sentido também de nos colocarmos como discípulos de Jesus. O mesmo Jesus que dá as recomendações para os discípulos na sua missão, é o Jesus também que nos dá as recomendações da nossa missão. E todos nós, batizados de modo especial, temos em nós esta vocação missionária. Hoje também nós fazemos memória de Santa Paulina do Coração Agonizante de Jesus. Durante o programa de hoje, vamos rezar, vamos refletir também sobre esta nossa santa brasileira conhecida e que é próxima de nós. Próxima de nós, esta santa brasileira. Então, queremos fazer desse nosso programa um programa de oração, de reflexão, mas também de muita alegria. E para nós iniciarmos esse nosso programa de hoje, vamos rezar com o Padre Ezequiel, ele que nos convida a rezar também com uma canção nova dele, Bênção em Mim. Uma espécie de paródia que o Padre Ezequiel faz, mas uma canção bonita, nos convida a rezar, nos convida a refletir. Por isso, vamos ouvir a música do Padre Ezequiel, Bênção em Mim.

Caro irmão, cara irmã, Padre Ezequiel, que nos ajuda a rezar com esta canção, muito linda essa canção dele. Por isso vamos ouvir também hoje o evangelho que temos no dia de hoje. O evangelho de Mateus, no capítulo 10, do versículo 7 a 15. Vamos rezar, refletir, trazer presente e deixar que a palavra de Deus possa tocar o nosso coração, possa fazer morada na nossa vida e possa também nos guiar. Você que está aí na sua casa, está nos ouvindo, preste atenção na palavra de Deus. É Jesus que vos fala. Vamos prestar atenção neste evangelho, deixar que ele nos toque, veja qual é a palavra, a frase que lhe chamará a atenção e que também se fará de sentido para a tua vida, alimentando a alma, alimentando o espírito, dando também aquela força necessária que necessitamos. Vamos ouvir o evangelho. Naquele tempo, disse Jesus aos seus discípulos: em vosso caminho anunciai: o reino dos céus está próximo. Curai os doentes, ressuscitai os mortos, purificai os leprosos, expulsai os demônios. De graça recebestes, de graça deveis dar. Não leveis ouro nem prata, nem dinheiro nos vossos cintos, nem sacola para o caminho, nem duas túnicas, nem sandálias, nem bastão, porque o operário tem direito ao seu sustento. Em qualquer cidade ou povoado onde entrardes, informai-vos para saber quem ali seja digno. Hospedai-vos com ele até a vossa partida. Ao entrardes numa casa, saudai-a. Se a casa for digna, desça sobre ela a vossa paz. Se ela não for digna, volte para vós a vossa paz. Se alguém não vos receber, nem escutar vossa palavra, saia daquela casa ou daquela cidade e sacudi a poeira dos vossos pés. Em verdade vos digo, as cidades de Sodoma e Gomorra serão tratadas com menos dureza do que aquela cidade no dia do juízo. Palavra da salvação. Glória a vós, Senhor. Caros irmãos e irmãs, Jesus dá a missão aos discípulos. Primeiro, o que os discípulos precisam anunciar? O reino dos céus está próximo. E junto com o anúncio da palavra, algumas ações que acompanham: curar os doentes, ressuscitar os mortos, purificar os leprosos, expulsar os demônios. E também, esta missão deve ser realizada na gratuidade. De graça recebestes, de graça também deveis dar. Não precisa carregar muita coisa, nem sacola, nem dinheiro, nem cintos, enfim, nem duas túnicas, nem sandálias, nem bastão, nada. Deixai, pois, a providência divina que lhe cabe, que lhe dará o sustento necessário. Ao entrar numa casa, e se for bem recebido, permaneça ali, deseja a paz, anuncie a palavra, realize a obra do Senhor. Mas se entrardes numa casa, numa cidade, e não for bem recebido, sacudi a poeira dos vossos pés. Caros irmãos e irmãs, todos nós batizados somos missionários. Todos nós somos chamados a anunciar o evangelho dizendo: o reino dos céus está próximo de vós. Também somos nós que recebemos esse chamado e este envio de Jesus Cristo, a partir do nosso testemunho, a partir da nossa vida. Mas aqui nos fica aquilo que é parte do espírito da igreja, que Jesus nos ensina o sentido missionário. Não há evangelização sem missão, como não há vivência de fé sem testemunho. Por isso que a missão é algo intrínseco da nossa fé, seja para nós leigos, religiosos, religiosas, para os padres, enfim, a missão é algo próprio da nossa fé, da nossa vida, e o Papa Francisco sempre recordava da necessidade de uma igreja em saída.
Para continuar rezando com este evangelho de hoje, vamos ouvir a canção do padre Ezequiel Manzotti, Alma Missionária.

0: Bucaramã, hoje dia 9 de julho. A igreja nos convida a fazer memória de Santa Paulina do Coração Agonizante de Jesus. Então, Santa Paulina, o nome de origem é Amabile Lúcia. Ela nasceu em 1865 na Itália e seus pais eram pessoas simples e também tinham uma fé muito ardorosa, eram cristãos. Em setembro de 1875, com 10 anos de idade, ela emigrou com seus pais para o Brasil. E elas vieram, a família veio morar em Santa Catarina, hoje ali no município de Nova Trento, onde deu início à localidade de e aonde temos ainda o santuário de Santa Paulina, ali em Nova Trento. Mas em 1875, ela veio com seus pais, com 10 anos de idade, vieram para o Brasil e ficaram naquela região de Nova Trento, Santa Catarina. Após receber a sua primeira comunhão, com 12 anos, começou a participar do apostolado paroquial, catequizando os pequenos e visitando os doentes. Com a permissão do seu pai, Amabile construiu um pequeno casebre num terreno doado por um barão, próximo à capela. Lá ela rezava, cuidava dos doentes e instruía as crianças. A primeira paciente foi uma mulher portadora de câncer terminal, a qual não tinha quem lhe cuidasse. Primeira paciente. Era o dia 12 de julho de 1890, data considerada como o dia da fundação da Congregação das Irmãzinhas da Imaculada Conceição, que iniciou com Amabile e Virgínia, atualmente, né, como enfermeiras. Essa também foi a primeira congregação religiosa feminina fundada no Brasil, no solo brasileiro. Foi aprovada pelo Bispo de Curitiba em agosto de 1895. 4 meses depois, Amabile, Virgínia e Teresa, e outra jovem que se juntou a elas, fizeram os votos religiosos. E Amabile recebeu o nome de Irmã Paulina do Coração Agonizante de Jesus. Também foi nomeada superiora, passando a ser chamada de Madre Paulina. Em 1903, foi eleita superiora geral por toda a vida pelas irmãs da nascente congregação. Daí ela deixou Nova Trento e estabeleceu-se em São Paulo, no bairro Ipiranga. Na cidade, ela ocupou-se de cuidar de crianças, órfãos, filhos de escravos e dos escravos idosos e abandonados. Foram anos marcados pela oração, pelo trabalho e sofrimento. Tudo foi feito e aceito para que a congregação das irmãzinhas fosse adiante. Em 1938, acometida pelo diabetes, iniciava um período de grande sofrimento. Teve o braço direito amputado e chegou até a cegueira total. Madre Paulina morreu serenamente no dia 9 de julho de 1942, na Casa Geral da sua congregação em São Paulo. E ela foi beatificada pelo Papa João Paulo II no dia 18 de outubro de 91, em Florianópolis. Então, este é o testemunho de Santa Paulina. Nós temos o santuário em Nova Trento, próximo de nós, e quantos de nós também recorremos a Santa Paulina pela sua intercessão. Então, reze comigo esta oração de Santa Paulina, para que este dia nosso também seja abençoado. O nosso almoço também seja abençoado. Santa Paulina do Coração Agonizante de Jesus, ajudai-nos a sermos fiéis à virtude do serviço, motivados pelo amor de Deus e à salvação das almas. Amém.
1: E na sequência, iremos com Frei Gilson Cover pelos Prados e Campinas.

paróquia. Caro irmão, cara irmã, alguns comunicados que temos da nossa paróquia. Hoje, quinta-feira, nós temos o atendimento lá no bairro São Miguel, também visita de alguns enfermos. Amanhã, dia 7, temos às 19h30, missa na comunidade Nossa Senhora Aparecida, lá na linha União. Amanhã, dia 10, missa na comunidade da linha União. Na linha União, né? Que vai ter um novo altar, né? Um gesto da comunidade, né? Para ter um novo altar, já foi adquirido, está pronto, né? Só falta parar de chover. E esta semana não deu, mas vamos conseguir buscar esse altar lá onde foi fabricado em Ampere. Sábado, dia 11, 6 horas, adoração do Santíssimo na Matriz. 9 horas, batizados na Matriz. 10 horas, nós temos a Bodas de Ouro de Érico Ronsani e Ivani Ronsani, lá no bairro São Miguel. Às 14 horas, sábado, nós temos o Encontro Vocacional na Matriz. Às 14h30, sábado, temos missa na Comunidade Santa Luzia, no Rio Tuna. Também às 14h30, missa na Comunidade Nossa Senhora de Fátima, na Nova Concórdia. E também às 14h30, missa na Comunidade São Francisco, na Comunidade São Francisco do Interior. Então, sábado, temos bastante atividades. 9 horas, batizados na Matriz. 10 horas, Bodas de Ouro no São Miguel. 14 horas, Encontro Vocacional na Matriz. E 14h30, temos missa na Tuna, na Nova Concórdia e no São Francisco do Interior. E às 19 horas, missa na Matriz e também missa no bairro São Francisco. No domingo, dia 12, 8 horas, missa na Matriz. 9 horas, missa na Capela Santo Antônio, bairro Cristo Rei. 9h30, missa na Comunidade São Sebastião, bairro São Miguel. E às 10h30, celebração de 60 anos de matrimônio de Boa Ventura e Domingas Ficanha, na Matriz. E às 19 horas, missa na Comunidade Nossa Senhora Aparecida, no bairro Novo Mundo. Caros irmãos e irmãs, na próxima semana, terça, quarta e quinta, nós padres estaremos reunidos para a Semana Teológica. Teremos um momento de reflexão, acima de tudo, reflexão teológica. É o teólogo Suzin que virá para nos ajudar na reflexão, um momento também de nós pararmos, estudarmos, refletir, enfim, um momento de estudos que nós teremos na semana que vem. Por isso, não temos atendimento na secretaria da paróquia. Na quarta-feira que vem, os padres não estarão atendendo, nem na quarta-feira, nem na quinta no São Miguel, porque estaremos na Semana Teológica. Eu quero fazer ainda dois convites. O primeiro para o nosso grupo de oração. Toda quinta-feira, caros irmãos e irmãs, na Matriz, o grupo de oração, às 19h30, toda quarta-feira. Sejamos todos convidados para participar desse momento de oração, desse momento de fé, e sejamos sempre movidos e conduzidos pelo Divino Espírito Santo. E também no próximo final de semana, 18 e 19, temos o Maranatá aqui na Igreja Matriz, aqui no nosso centro comunitário. Então, para jovens acima de 14 anos que queiram participar, sintam-se todos convidados. Caros irmãos e irmãs, esses são nossos avisos que temos. Pedimos a Deus a bênção, a proteção. Em nome do Pai, do Filho e do Espírito Santo. Amém.

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4: Olá, amigos ouvintes de todo o estado do Paraná. Uma boa quinta-feira a todos. Estamos aqui falando direto dos estúdios da Farcom, a Federação das Rádios Comunitárias do Estado do Paraná. Eu sou Darlan Martins e apresento a partir de agora o programa Fala Paraná, o programa da família paranaense. Junto comigo estão Magno Pinelli e Adriele de Oliveira. Olá, Magno, seja bem-vindo ao nosso programa desta quinta-feira.
5: Olá, Darlan e Adriele, olá, ouvintes do programa Fala Paraná. Hoje é dia 9 de julho, vamos então com a previsão do tempo para o nosso estado. O tempo continua com poucas mudanças, mantendo o predomínio de condições estáveis. As temperaturas sobem gradualmente durante a tarde, deixando o período mais quente. Curitiba tem hoje mínima de 8, máxima 21 graus. Campo Mourão, mínima de 9, máxima 21 graus. Londrina tem mínima de 8, máxima 23 graus. Guarapuava, mínima de 6, máxima 20 graus. Estamos chegando novamente para apresentar este programa da Farcom em parceria com as rádios comunitárias do estado do Paraná.
4: Olá, Adriele, seja bem-vinda ao nosso Fala Paraná de hoje. Vamos saudar nossos amigos paranaenses que nos ouvem através de uma das nossas mais de 150 rádios parceiras da Farcom.
6: Olá, Darlan e Magno, olá, ouvintes do Fala Paraná. Hoje vamos mandar um abraço especial para os nossos amigos de Ponta Grossa, que nos ouvem pela Princesa FM, de Pontal do Paraná, que nos ouvem pela Pontal FM, de Porto Amazonas, que nos ouvem pela Porto FM, de Presidente Castelo Branco, que nos ouvem pela Castelo Branco FM, e de 1º de Maio, que nos ouvem pela Luas FM.
4: Muito bem, Adriele, o nosso carinho a todos os nossos amigos ouvintes, em especial das cidades que você acabou de citar. Vamos então abrir os nossos trabalhos, trazendo as principais manchetes do dia.
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5: Os principais jornais do estado trazem hoje as seguintes manchetes. Pela Gazeta do Povo, agro do Paraná ultrapassa 212 bilhões de faturamento anual.
6: Ainda no plano estadual, o jornal Folha de Londrina traz hoje: exportações do Paraná chegam a 11 bilhões de dólares, alta de 5,6%.
5: Encerrando o giro das manchetes estaduais, temos o portal G1. Policial é investigado após agredir caminhoneiro durante abordagem na BR-369. Ladrões de árvores são flagrados cortando floresta que leva 7 anos para crescer no Paraná.
4: Estas são as manchetes das notícias de hoje, dos principais jornais e sites do estado. E a seguir, fique conosco, pois está no ar o programa Fala Paraná.
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4: Muito bem, estamos de volta com o Fala Paraná. Para iniciarmos os nossos giros de notícias pelas mais diversas regiões do nosso estado, através das nossas rádios parceiras da Farcom. Vamos então para o primeiro giro de hoje. Magno, por onde vamos começar a nossa viagem pelo Paraná?
5: Darlan, neste primeiro giro de notícias desta quinta-feira, vamos até a região noroeste do estado. Estamos na linha com o repórter Wagner Bira, da Rádio Carol FM, de Francisco Alves. Olá, Bira. O que você traz de notícias desta região para nossos ouvintes do programa Fala Paraná?
9: Alô, amigos do Jornal Fala Paraná. Alô, amigos de todo o Paraná. Idoso morre após atropelamento em estrada rural de Francisco Alves. Um homem de 64 anos morreu vítima de um atropelamento por uma motocicleta na noite desta terça-feira 7, na estrada do Bagre, área rural de Francisco Alves. O acidente também deixou uma mulher de 61 anos ferida. O condutor da moto sofreu ferimentos leves e passou pelo teste do bafômetro, que teve resultado negativo para o consumo de álcool. De acordo com a Polícia Militar, a equipe foi informada sobre o acidente por populares e posteriormente acionada pelo Hospital Municipal, para onde os envolvidos haviam sido encaminhados. Segundo as informações levantadas pela polícia, a mulher caminhava pela estrada ao lado do homem quando ambos foram atingidos por uma motocicleta conduzida por um homem de 52 anos. O idoso não resistiu aos ferimentos e morreu. Já a mulher permaneceu em observação médica devido ao estado emocional provocado pelo acidente. A motocicleta foi apreendida e encaminhada à delegacia da Polícia Civil de Iporã. O caso será apurado pelas autoridades competentes. Da Central de Jornalismo da Rádio Carol FM, a queridinha de Francisco Alves, repórter Wagner Bira, para todos os ouvintes do Fala Paraná.
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4: Vocês ouviram então o primeiro giro de notícias regionais do programa de hoje, trazido por uma das nossas rádios parceiras. E já vamos direto com mais informações exclusivas, agora de outra região do estado. Adriele, conte pra gente para onde vamos e qual repórter está na linha aguardando para participar conosco.
6: Darlan, vamos agora até a região norte do estado. Estamos na linha com a repórter Natália Ternovoi, da Rádio Cidade FM de Centenário do Sul. Olá, Natália. O que você traz de notícias dessa região para os nossos ouvintes do programa Fala Paraná?
10: Olá, ouvintes do programa Fala Paraná. Uma mulher chamada Tatiane dos Santos, do noroeste do estado, procurou atendimento médico acreditando estar com pedra nos rins devido a fortes dores nas costas e no abdômen. Após fazer um ultrassom, descobriu que estava grávida de 39 semanas e em trabalho de parto. No mesmo dia, foi transferida para a Santa Casa de Paranavaí e deu à luz a bebê Louise Emanuele, que nasceu saudável, de parto normal, com 3,335 e 48 centímetros. Tatiane contou que não percebeu a gravidez porque tem ciclo menstrual irregular. Não apresentou sintomas comuns, como enjoo, aumento significativo da barriga, e manteve sua rotina normalmente, trabalhando e realizando suas atividades diárias durante toda a gestação. Ela já é mãe de dois meninos, mas afirmou que essa gravidez foi muito diferente das anteriores. O pai da bebê só recebeu a notícia algumas horas após o nascimento, pois estava trabalhando em um local sem sinal de celular. O nome da criança também foi escolhido de última hora, com a ajuda da irmã de Tatiane e de outras mulheres que estavam no hospital. Segundo especialistas, embora seja um caso incomum, algumas mulheres podem não perceber a gestação por fatores como alterações hormonais, ciclos menstruais irregulares e ausência de sintomas típicos. Da Rádio Cidade FM, comigo o repórter Natália Ternovoi para o Fala Paraná.
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4: Amigos paranaenses, vocês ouviram o nosso segundo giro de notícias regionais pelas rádios parceiras da Farcom. Fique ligado, porque daqui a pouco teremos uma nova rodada.
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4: Para você que nos ouve em cada canto deste maravilhoso estado do Paraná, através da rádio comunitária e da sua cidade, é sempre um prazer estar aqui contigo. E agora vamos trazer informação e conhecimento com o nosso quadro temático de hoje. Magno, conte pra gente quem estará conosco e qual o tema do quadro do dia.
5: Darlan, o nosso quadro temático de hoje é com Lucian, que irá abordar o tema Semana Internacional do Café. Vamos conferir.
11: Minuto Sistema FAEP. Um giro pelas novidades do agro do Paraná. O Minuto Sistema FAEP de hoje é uma convocação aos produtores de cafés especiais do Paraná. Em novembro, em Belo Horizonte, Minas Gerais, acontece a Semana Internacional do Café, a SIC. E com o apoio do Sistema FAEP e da Câmara Setorial do Café do Paraná, a Secretaria de Agricultura e do Abastecimento e o Instituto de Desenvolvimento Rural do Paraná estão selecionando produtores para que exponham os grãos no estande do estado no evento. E quem fala com a gente sobre isso é o Lucian, do Departamento Técnico e Econômico do Sistema FAEP. Lucian, conta pra gente qual a importância desse evento.
12: Olá, tudo bem? Assim que hoje é o principal evento de café da América Latina, reúne produtores, reúne compradores, torrefações. Enfim, é o principal evento de café que a gente tem na América Latina e todo o mundo, né, volta-se para o Brasil, para Minas Gerais, no mês de novembro, para ver o que tem de tendência, o que tem de café, o que está sendo falado em relação à cafeicultura a nível Brasil e a nível mundial.
11: E o que o produtor, a produtora paranaense, devem fazer para estar nessa delegação e apresentar a qualidade do nosso café no evento?
12: Primeiro, o produtor tem que ser paranaense, né, produzir café aqui no estado. Tem que ser um café especial com uma pontuação mínima de 84 pontos e eles têm que se inscrever até o dia 25 de agosto via formulário, né, que está nos canais de comunicação do Sistema FAEP, da Secretaria da Agricultura e também com os técnicos do IDR, que é importante. E o número dos participantes vai ser limitado, vai ter uma triagem técnica feita pelo IDR Paraná. Então é importante que esses produtores se inscrevam o quanto antes para que eles garantam a vaga deles lá no stand e possam mostrar os seus cafés.
11: Essa é uma oportunidade tanto para o café do Paraná, não é?
12: Com certeza. Pensando como produtor, né, uma oportunidade de abrir um canal de comercialização, apresentar os cafés do Paraná, criar conexões.
11: Lucia, muito obrigada. O Minuto Sistema FAEP fica por aqui. Siga nos acompanhando pelo site sistemafaep.org.br e por nossas redes sociais. Para qualquer dúvida, entre em contato com a gente. Até o próximo.
5: Vocês ouviram o nosso quadro Minuto Sistema FAEP com Lucian, que hoje tratou do tema Semana Internacional do Café.
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4: Já estamos de volta e para você que está nos ouvindo aí pela rádio comunitária da sua cidade, lhe fazemos um convite especial. Participe conosco dos próximos programas Fala Paraná, com sugestões de notícias e informações. E como fazer isso? Muito fácil. Envie uma mensagem para o nosso WhatsApp, DDD 41 98437 1253. Vamos de informação? Vamos chamar então mais um giro de notícias pelo Paraná.
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4: No nosso programa de hoje já tivemos a participação de rádios de algumas regiões do nosso estado. E agora teremos mais notícias exclusivas.

0: Paraná entregou na última sexta-feira, dia 3 de julho, a lista das pessoas com contas julgadas irregulares ao Tribunal Regional Eleitoral. São 51 páginas com 1.655 registros. Algumas pessoas aparecem mais uma vez. A lista inclui 10 ex-prefeitos e ex-prefeitas da região da Cuncã, 2 já falecidos. Também tem ex-vereadores e ex-secretários municipais da região. A inclusão não significa necessariamente que a pessoa está inelegível. Isto quem decide é o Tribunal Regional Eleitoral. A lista traz Ângela Kraus, ex-prefeita de Farol, Beto Costa, ex-prefeito de Goiverê, Dina Cardoso, ex-prefeita de Farol, Fabiano Antoniazzi, ex-prefeito de Araruna, Florisval Pérez de Marcos, ex-prefeito de Quinta do Sol, Fuad Kifuri, ex-prefeito de Goiverê, já falecido, Jair Detofol, ex-prefeito de Geniópolis, já falecido, Júlio Fraire, ex-prefeito de Piabiru, Leandro de Oliveira, ex-prefeito de Araruna, Osney Picanço, ex-prefeito de Corumbataí do Sul, além do prefeito Luiz Volpato de Moreira Salles. Com informação para o programa Fala Paraná, da Central de Jornalismo da Rádio Liberdade FM de Roncador, repórter Mário César.
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2: Você ouviu mais informações exclusivas do Sistema Farcom, o maior sistema de comunicação do rádio paranaense. E já vamos direto para outro ponto do estado, saber o que é destaque por lá. Magno, e agora, para onde vamos? E quem vai participar conosco, trazendo mais um giro de notícias?
3: Darlan, vamos agora até a região sul do estado. Estamos na linha com o repórter Ednei Cruz, da Rádio Novo Milênio FM de São Mateus do Sul. Olá, Ednei. O que você traz de notícias desta região para nossos ouvintes do programa Fala Paraná?
4: A Prefeitura de São Mateus do Sul, por meio da Secretaria Municipal de Educação, apresentou o projeto piloto Emoções Valorizando Pessoas, uma iniciativa voltada ao cuidado com a saúde mental dos profissionais da educação. Nesta primeira etapa, serão ofertadas 140 vagas para professores e servidores efetivos do município por meio do projeto Fluir das Emoções, uma formação completa voltada ao desenvolvimento emocional, psicológico e social dos trabalhadores da rede municipal. De acordo com a secretária de Educação Cibele Vanderbrook, o programa será realizado em 3 módulos, abordando temas como neurociência, enfrentamento de situações adversas e fortalecimento das relações interpessoais.
5: Nós sabemos, Ednei, que a saúde mental é algo que precisa ser trabalhado em todas as profissões, mas os nossos profissionais da educação em especial, eles vêm sofrendo com algumas dificuldades ao longo dos anos. Tivemos aí a questão da pandemia, né? Os nossos profissionais precisaram se reinventar nesse período, precisaram dar conta, né? E a gente percebeu o quanto faz falta o professor na vida dos nossos filhos. Temos também o uso da tecnologia, a questão da inteligência artificial, que vem desafiando os nossos profissionais. Temos também aí a questão da NR1, que a partir de maio deste ano, ela estabelece que os empregadores, eles precisam se atentar aos riscos da saúde mental dos trabalhadores. Então temos aí inúmeros motivos para estar trabalhando nesse projeto.
4: Com informações da Rádio Novo Milênio de São Mateus do Sul, repórter Ednei Cruz para o Fala Paraná.
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4: Voltamos com o nosso Fala Paraná e sem perder tempo, vamos conversar com outra região do estado, saber as notícias de lá. Adriele, quem está na linha para trazer o nosso último giro do programa de hoje?
5: Darlan, no último giro de hoje, vamos até a região sudoeste do estado. Estamos na linha com o repórter Dejair Fascina, da Rádio Tropical FM de Capanema. Olá, Dejair. O que você traz de notícias dessa região para os nossos ouvintes do programa Fala Paraná?
6: Alô, amigos do programa Fala Paraná. Dados divulgados pelo Ministério da Justiça e Segurança Pública indicam que este ano foi o mais letal em relação aos casos de feminicídio no Brasil, desde 2015. As informações indicam que uma mulher foi vítima do crime a cada 5 horas e 25 minutos no primeiro trimestre deste ano, com um total de 399 casos no período. O monitoramento é realizado desde 2015 e no último ano houve uma alta de 7,55% nos casos de feminicídio no Brasil. Em 2025, o número de feminicídios bateu recorde no Brasil, com 1.470 casos entre janeiro a dezembro. Janeiro foi o mês mais violento do primeiro trimestre de 2026 para as mulheres no Brasil, com 142 vítimas de feminicídio registradas. Fevereiro teve 123 casos e novo aumento em março, que foi de 134 casos. Dos estúdios da Rádio Comunitária Tropical FM de Capanema, para o programa Fala Paraná, repórter Dejair Fascina.
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4: Muito bem, vocês ouviram o nosso último giro de notícias regionais do programa de hoje, pelas rádios parceiras da Farcom. Agora vamos entrar em contato com a nossa correspondente em Curitiba, a jornalista Vanessa Ricardo, que traz notícias de hoje da capital do Paraná.
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4: Olá, Vanessa, seja muito bem-vinda. O que você tem aí da capital para os nossos ouvintes do programa Fala Paraná?
7: Olá, Darlan. Olá a todos os nossos ouvintes. Jovens de 15 a 19 anos ganharam mais tempo para se vacinar contra o HPV. O Ministério da Saúde prorrogou até o dia 31 de dezembro deste ano o prazo para a imunização desse público. A campanha terminaria agora em junho, mas foi estendida para ampliar a cobertura vacinal. Entre 2025 e 2026, cerca de 288 mil adolescentes de 15 a 19 anos receberam a vacina em todo o país. No Paraná, a vacinação já ultrapassou a meta entre crianças e adolescentes de 9 a 14 anos. Em 2025, a cobertura foi de quase 99% entre meninas e pouco mais de 91% entre meninos. Neste ano, o índice está quase do 90% acima da média nacional, que é de 81,8%. Lembrando, né, Darlan, que a vacina contra o HPV é aplicada em dose única e protege meninas e meninos contra o vírus principal, que é responsável por diversos tipos de câncer, como os de colo de útero, vulva, pênis, ânus e orofaringe. O HPV é transmitido principalmente por relações sexuais sem proteção com uma pessoa infectada. Em 2025, doenças relacionadas ao vírus provocaram cerca de 7.500 mortes e 29 mil internações no país. No Paraná, a vacina está disponível gratuitamente nas unidades de saúde básica para crianças e adolescentes de 9 e 14 anos e jovens de 15 a 19 anos, que ainda não receberam a dose, também podem procurar uma unidade de saúde até o fim do ano. Com a previsão de queda nas temperaturas nos próximos dias aqui em Curitiba, a Fundação de Ação Social vai reforçar o atendimento a pessoas em situação de rua nas noites desta semana. Segundo o CIMEPAR, a mínima prevista para quarta-feira foi de 6 graus. Já para hoje, os termômetros devem marcar 8 graus. O reforço é adotado sempre que a previsão indica temperaturas iguais ou inferiores a 8 graus, devido ao aumento do risco de hipotermia para quem permanece exposto ao frio. Caso as baixas temperaturas continuem, a operação pode ser prorrogada. Durante a ação, 19 equipes de abordagem social vão atuar entre as 6 horas da tarde até a 1 da manhã. 10 equipes serão direcionadas à Regional Matriz, que concentra o maior número de pessoas em situação de rua. As outras 9 vão atender as demais regiões da cidade. Nos demais horários, o serviço continuará funcionando normalmente 24 horas por dia. O governo do estado ampliou a lista de medicamentos isentos do ICMS, que é o Imposto sobre Circulação de Mercadorias e Serviços. A medida, Darlan, passa a valer a partir de 2027 para compras realizadas pelos órgãos da administração pública estadual. Com a isenção do imposto, o Paraná poderá adquirir os medicamentos por um custo menor, o que deve ampliar a oferta desses tratamentos na rede pública de saúde. A nova regra inclui 2 medicamentos de alto custo utilizados no tratamento da hemofilia e da retinopatia diabética. Segundo o secretário estadual da Saúde, César Neves, a iniciativa vai facilitar o acesso da população a esses medicamentos e reforçar a assistência oferecida pelo Sistema Único de Saúde aqui do Paraná.
8: Um é a Alfa Heptacog, que é uma droga utilizada especialmente para pacientes com discrasia sanguínea, com distúrbio de coagulação, especialmente para pacientes da doença de hemofilia. E o outro medicamento é o Aflibercept, uma droga essencial para o tratamento da chamada retinopatia diabética e a degeneração macular de retina, medicamento que é de aplicação intravítrea. É um grande avanço, porque com a queda desse ICMS, isso faz com que esses medicamentos fiquem mais acessíveis à nossa gente.
7: E agora vamos direto para os Estados Unidos com o nosso correspondente, Júlio César Lazarim.
9: Olá, ouvintes de todo o Paraná. E a Copa do Mundo, depois de um dia de folga, retoma hoje com a fase quartas de final. Às 4 horas da tarde, horário local, 5 da tarde, horário de Brasília, se enfrentam França e Marrocos em Boston, valendo uma vaga entre os 4 primeiros do Mundial. Na sexta-feira, amanhã, a seleção da Espanha vai jogar contra a Bélgica. E as quartas de final terminam no sábado, com os jogos entre Inglaterra e Noruega e Argentina e Suíça, que também avançaram de fase. Com isso, os vencedores vão às semifinais, terça e quarta da próxima semana. A decisão será no dia 19 de julho, no MetLife Stadium, em Nova York. 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Volto amanhã com mais informações para os ouvintes de todo o Paraná.
7: Por hoje é só, Wanderson. Eu fico por aqui. Voltamos amanhã com mais notícias de Curitiba e região.
4: Obrigado, Vanessa, que falou direto de Curitiba, trazendo as notícias do dia da capital do Paraná.
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4: E aí,
10: isso aí, encerramos mais uma edição do programa Fala Paraná. Agradecendo de forma especial a você, ouvinte, pela sintonia neste horário, aí na sua rádio comunitária, que para nós é um sinal de prestígio pela sua audiência.
5: Obrigada aos ouvintes do nosso Fala Paraná, um programa feito com muito carinho para vocês, através da união e parceria de mais de 150 rádios comunitárias espalhadas pelo estado.
4: Agradeço a você, Adriele, ao Magno e ao nosso editor Márcio pelos trabalhos de hoje. E a todos aqueles que colaboraram para a realização deste programa, transmitido para todo o estado, através das nossas rádios parceiras filiadas à Farcom, Federação das Rádios Comunitárias do Paraná. Lembrando que amanhã, sexta-feira, estaremos de volta, no mesmo horário, aqui na sua rádio comunitária. Obrigado a todos pelo carinho da sua audiência e fiquem com Deus.
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13: Muito bem, estamos chegando com informações. Anauí Notícias, hoje é quinta-feira, 9 de julho de 2026. O presidente, o todo-poderoso, nosso presidente, José Neri Bolinho. Um abraço para ele, que está ligado conosco. Luiz Carlos Bittencourt, vou começar com o Luiz Carlos Bittencourt, né? Hoje falando aí da PASCOM, Diocese.
14: 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É um momento forte no qual a Pastoral Familiar, em articulação com as demais pastorais, movimentos, serviços e a sociedade em geral, intensifica seus esforços no sentido de evangelizar a família na globalização de seus diversos aspectos e realidades. Organizada pela Comissão Nacional da Pastoral Familiar, organismo vinculado à Comissão Episcopal Pastoral para a Vida e Família da CNBB e faz parte do calendário de todas as paróquias do Brasil. Na Diocese de Palmas, Francisco Beltrão, Elton Pfeiffer, coordenador da Pastoral Familiar, orienta as comunidades paroquiais sobre esta importante ação evangelizadora junto às famílias.
15: Estamos repassando alguns materiais como sugestão para as coordenações de pastoral familiar dos decanatos, que estão passando também para as paróquias, para as coordenações, que efetivamente é onde acontece a Semana da Família, né, que vai acontecer do dia 9 a 15 de agosto, são nas paróquias, é lá que nós trabalhamos, é lá que nós nos encontramos, é lá que nós nos aproximamos da família, da realidade das famílias e etc.
14: Como sugestão para o trabalho nas paróquias, a Pastoral Familiar oferece o subsídio Hora da Família, com temas para reflexão, explica o coordenador diocesano.
15: De refletir a palavra de Deus, a realidade dos desafios das famílias no momento, né? A espiritualidade das famílias, um caminho de amor e santidade, o amor que se torna fecundo e sobre, especialmente também, a educação dos filhos.
14: Outro importante trabalho são as ações conjuntas entre Pastoral Familiar e a Catequese, que tem como tema Alargai as Tendas.
15: Já conversamos com a irmã Rosa, o nosso assessor diocesano, Padre Nelson, também em contato com a Catequese, para que a gente possa fazer esse trabalho. E o projeto se chama Alargai as Tendas. Isso, e esse material já está chegando, então, tanto nas paróquias, nos decanatos, nas paróquias, para que as coordenações de pastoral familiar possam repassar para as famílias da melhor forma possível esse trabalho.
14: Neste ano também acontecerá um trabalho voltado ao 17º Plano Diocesano da Ação Evangelizadora, direcionado aos casais em nova união, ressalta Elton.
15: já inseridos nesse trabalho na comissão do Plano de Ação Evangelizadora, e a Pastoral Familiar, em especial esse ano, está destacando esse assunto, casais em nova união, a nível de diocese, estamos trabalhando e estamos chegando através dos decanatos em todas as paróquias também para tratar esse assunto. Esse ano nós estamos aí com um tema muito importante, né? Que é família, torna-te aquilo que és, o amor jamais acabará.
14: Conforme a exortação apostólica do Papa Francisco no documento Amoris Laetitia sobre o amor na família, a pastoral familiar deve ser fundamentalmente missionária, em saída, por aproximação. Por isso, as equipes e grupos podem promover e incentivar programas de visitação às famílias na comunidade com bênção nas casas, diálogo e acolhimento. Luiz Carlos Bittencourt com informações da Pascom Diocesana. A Semana Nacional da Família.
13: Muito bem, Luiz Carlos Bittencourt, trazendo informações da Pascom, Diocese Francisco Beltrão e a cidade de Palmas. 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Já voltamos com mais informações.
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13: 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Reforma tributária, quem fala sobre o assunto é o contabilista Mirandi Bonissoni.
18: Tributária, bom dia.
19: Bom dia, Cláudio. Então, a reforma tributária, ela está já na ponta, né, para começar. Nós temos algumas alterações em toda a legislação que vai mudar a forma do empresário gerir a sua empresa. Principalmente na questão da composição de custos dos seus produtos. Tem muitas empresas que terão que rever todo o seu conceito comercial. Essa reforma está chegando aí para fazer com que o governo tenha um maior controle das suas arrecadações com relação à questão de toda a cadeia, quer produtiva, quer desde o princípio no agronegócio, na indústria, o comércio, até chegar ao consumidor final. Essas alterações aí, elas estão eminentes, estão batendo a nossa porta, vai acontecer. Elas são em duas fases. Agora nós teremos a questão do IVA dual. A partir de 1º de janeiro de 2027 entra a forma tributária excluindo PIS, COFINS e outros impostos, ingressando a CBS. E a partir de 2029 ingressa a IBS, excluindo daí o ICMS e o ISS.
18: Bom, então ainda demora um tempo ainda. Vai ser analisado ainda?
19: Cláudio, não, a lei já está...
18: Já está em vigor?
19: A lei já está totalmente aprovada, já tem as notas técnicas que os órgãos competentes estão já publicando.
18: É questão de tempo, então.
19: O tempo já está limitado, já tem aí. A partir de 1º de janeiro já entra uma fase da reforma tributária. O empresário ele vai ter que buscar a informação, buscar conhecimento, sentar com o seu contador e fazer com que ele tenha uma gestão da sua empresa cada vez melhor.
13: Mirandinha, obrigado pelas informações, bom trabalho.
19: Obrigado, Cláudio, da mesma forma, e espero que todos os empresários da nossa cidade, né, querida Francisco Beltrão, busquem esse conhecimento, busquem com os seus profissionais da contabilidade o entendimento da reforma.
13: Esse é o contabilista, né, o Mirandi Borissoni, né, falando sobre a reforma tributária.
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0: 12h12. A Marilda Galvan, ela é chefe da Siretran, 30ª Siretran. Ela fala das ações da Siretran em conjunto aí com as forças de segurança do município.
1: Bom dia a todos os ouvintes. Sim, esse trabalho ele sempre acontece em parceria, né? Então agora a Operação Lei Seca, ela vai estar acontecendo de forma regular até o final do ano. A gente tem essa programação. E então, assim, da nossa parte, né, a Siretran, ela tem que receber toda essa demanda, todos esses veículos. A última operação foram enviados 12 veículos, né, para o pátio, 2, se não me engano, estão lá ainda. Então, a gente precisa ter esse espaço para a gente receber essa parceria para a fiscalização estar acontecendo, né. Então, por que a fiscalização também aumentou? Esse é um trabalho da Polícia Militar. Aumentou porque a nossa região sudoeste aqui, Francisco Beltrão específico, ela está sempre, como a gente está relembrando, né, e trabalhando para que mude esses números, mas os números continuam altos, né? Primeiro semestre aí nós contamos com 900 acidentes, são dados do Bateu e da Polícia Rodoviária Estadual, são 900 acidentes, uma média, Cláudio, de 150 acidentes por mês.
2: É,
1: né?
2: Muito alto o índice.
1: É muito alto. Olha, acabamos aqui, né? Acabamos de ver mais um acidente aqui na frente. 5 acidentes por dia, né? Então, a gente precisa trabalhar constantemente, permanentemente, a parte de educação. Precisamos melhorar, sim, muitos cruzamentos, muitas ruas, muitas situações, a parte de engenharia. E precisamos da fiscalização. Então, a polícia entra nessa parte da fiscalização. Nós estamos, então, com a operação, a polícia está com a operação Lei Seca. E também nós estamos fazendo aí uma mobilização para quem está com o veículo abandonado nas vias, né? Notificando, aí as denúncias vão até o departamento, como que eu falo, é um trabalho em conjunto para o departamento municipal, né, de trânsito. As notificações vão, é notificado, tem um prazo de 10 dias para fazer a retirada, a remoção desses veículos. A não retirada, então, aí a polícia vai levar, vai acarretar a remoção desses veículos para o pátio.
0: Obrigado, Yamarilda Galvão, que é a chefe da 30ª Siretran.
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1: Sirlei Paedo, vagas e empregos do nosso município. Bom dia. Ela aqui é da Agência do Trabalhador.
2: Bom dia. Então, hoje estamos muito animados. 217 vagas disponíveis na Agência do Trabalhador.
1: Tá certo. Então, quem quiser trabalhar, grande oportunidade, hein?
2: Sim, nós temos vários cargos. Vou pincelar alguns cargos que nós temos hoje. Analista contábil, auxiliar de expedição, auxiliar de cozinha, auxiliar em saúde bucal, recepcionista. Temos várias vagas para vendedor interno, vendedor pracista, auxiliar de linha de produção também para várias empresas.
1: Sine, qual é a empresa que estará aqui hoje?
2: Então, hoje à tarde nós teremos a presença da Confecções Hacker, fazendo entrevista a partir da 1h30 para os cargos de passadeira, auxiliar de produção e também para costureira.
1: Tá certo. Falar do mutirão de empregos que acontece lá na Cidade Norte.
2: Então, hoje no período da manhã, Vibra de Itapejara do Oeste estará no Poupa Tempo da Cidade Norte realizando entrevistas para os interessados nas vagas.
1: Vou deixar o endereço aqui então da Agência do Trabalhador, tem um contato para quem quer trabalhar, tem grandes oportunidades.
2: Uhum. Então,
1: lembrar, Sirene, mais uma vez, desculpa, é que não precisa ter referência, né?
2: Sim, a maioria das vagas não precisa ter experiência. Alguns precisam ter carteira de motorista, alguma coisa mais específica, mas a maioria não precisa de experiências.
1: Tá certo. O endereço?
2: É Rua Ponta Grossa, 1588, no centro.
1: Comecei com a Sirlei Paedo, ela é coordenadora aqui da Agência do Trabalhador. Informações para a programação Anamui, repórter Cláudio Mello.
3: Serão as últimas entrevistas da minha amiga Sirlei Paedo, hein? Já na semana que vem, ela encerra a carreira, vai se aposentar. Merecidamente, né? 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Inclusive, será no dia 30 de agosto, a largada aí no calçadão central, é 5 km. Vem aí a sexta edição da caminhada da motocicleta, né? Da ROCAM, do 20º Batalhão da Polícia Militar, do 21, né? Tem a sexta edição aí da motociata, né? Passeata de motos. Inclusive amanhã o sargento Marion estará falando aqui no Panorama Esportivo. A largada será em Francisco Beltrão, do parque, inclusive com parceria da confraria aí, do Dr. Luciano Espessato, com sorteio, e vai até Vitorino. Depois vai Vitorino, daí volta, né? Mas será um dia festivo aí na sexta edição dessa motociata do 21º Batalhão da Polícia Militar da ROCAM. Os meninos que andam de moto aí da polícia. Um abração para você. Na sequência, vamos falar de Copa do Mundo. Hoje já tem França, né, em campo. Vamos falar do Campeonato Vaziano que retoma.

0: Ele não foi jogar, não pode jogar ontem, mas é um jogador que faz essa função também do Dudu ali. Faz o ala, faz o pixel, né? Mas enfim, é uma opção do treinador, né? É, lógico. Ah, mas o menino, né? É um menino ainda. Ele só vai madurar. Ele e não, os outros juntos também. Quando ganhar mais tempo de quadra, jogar mais campeonatos, não dá para cobrar também deles, né?
1: Algumas peças ontem não entraram no jogo, né, Cláudio? Exemplo do... O Reginato, exemplo do Léo Negrini. É uma opção do
0: treinador, né, Tamar? É,
1: sim.
0: Uma opção do treinador. Se ele viu a não necessidade deles entrarem, né, é opção dele. É lógico, nós não somos o treinador, nós somos formador de opiniões e com a visão que nós temos, cada jornalista, cada narrador, repórter, enfim, comentarista tem a sua opinião.
1: Mas você comentou antes do jogo, não pode acontecer o que aconteceu. Tá vencendo o jogo, exemplo do Cascavel, tava vencendo 3-0. Como tu cede, Cláudio? Tudo bem que a arbitragem complicou algumas faltas, né? A questão daqui do pênalti, Marreco pegou o pênalti, aí depois o mesmo atleta guardou do tiro livre. É. E no futsal, 2-0 é um placar bem complicado, né, Melo?
0: É, aí entra aquela história que a gente já conhece desde criança quando jogava bola. Você tá ganhando, qual que é o intuito teu? Ah, eu vou recuar, vou me defender, né? Vou segurar, porque eu tenho um placar a meu favor. E às vezes, o adversário de lá cresce, porque ele vai te acuar, né? Ele vai vir para cima. E é uma situação...
1: Só que o adversário normal, sabia, né? E sabe que o Marreco tem uma transição de formação de elenco, né? É. De quem saiu... de quem está chegando, e a gente também precisa dar tempo ao tempo. Tem a cobrança, mas era um jogo que poderia ter trazido a vitória? Sim, era, mas não foi um resultado ruim pontuar fora de casa, né, Cláudio?
0: O empate, eu vou dizer que ele é meio sabor derrota e meio sabor
1: pela circunstância do jogo, como estava administrando o jogo o Marreco, Cláudio Melo, que em certos momentos, né, recuou e chamou. É que a quadra é rápida, complicada, né, tio? Manuel Ribas sabe os caminhos. Ah, mas o Manuel Ribas tinha 8 jogadores de linha. Mas 8 jogadores de qualidade que se conhecem, que se manteve uma base do ano retrasado, do ano passado. Mudou pouca coisa de atletas o Manuel Ribas, Cláudio.
0: E lá não é fácil ganhar deles. E outra coisa, nós não estamos falando ainda do outro detalhe, né? O Veloso também fez grande defesa, né?
1: Também fez grande defesa. Detalhe, então... E assim, tu não pode tirar os méritos também do adversário. Que também tem qualidade, né?
0: E lá você não é todo dia que você vai lá e vai ganhar deles, não. Tem muitas equipes no mesmo porte do Marreco ABF que vai lá e vai tropeçar.
1: Agora, o gol mais lindo da competição, eu diria, se tu somar Liga e Paranaense, o gol do Amadeu de escanteio ontem foi um golaço, né, Cláudio?
0: Aquele gol de bate pronto, né? A bola vem, ele não deixou nem cair, né? Ele bateu, não chutasse, e ele vem numa crescente, né, também. Tá fazendo vários gols aí, o Amadeu, nesse estilo de jogada, né? Ou naquela jogadinha da pauta para trás, ele bate, né? É uma característica que o Amadeu está aproveitando com a perna esquerda dele.
1: Olha o Paranaense, Marreco líder 19, Marreco vice 18, terceiro o Galo, dois vizinhos 14, quarto Campo Mourão 13, quinto Cascavel 13, sexto Itaipolândia 13, sétimo Manuel Ribas 13, oitavo Moarama 12, nono Acel 12, décimo São Miguel 10, décimo primeiro Paraná 9, décimo segundo Ampere 7. Estariam fora do primeiro playoff Pato Marreco, Cressol e Campo Mourão. Estariam jogando o primeiro playoff Cascavel, Itaipolândia, Manuel Ribas, Umuarama, Chupinzinho, São Miguel, Paraná e Ampere. Estariam rebaixados Cade, Guarapuava com 7 pontos e Palmas. Próximo jogo do Marreco pelo Paranaense vai ser em casa contra a equipe do Cade Guarapuava pela 10ª rodada no dia 28/7. Agora vira a chave. É o jogo mais importante do ano no próximo sábado contra o Moarama no Arrudão, jogo das 20h30.
0: A gente comentou até ontem da região nossa aqui, né? A campanha também do Galo, né? Que hoje é o terceiro colocado, né? E o Galo vai jogar em casa o próximo jogo.
1: Cláudio, G4 não tem nada definido aí, nada, né? Quem tá numa posição boa é o Pato e o Marreco lá em cima, né? Agora do Galo para baixo aí tudo é possível. Sabe por que falo isso? Porque o Marreco vai ter Cade em casa... Vai ter Pato em casa, vai ter Palmas em casa, vai ter só o Cascavel lá. Mais complicado.

0: complicado que é lá, né?
1: Mas pelo Paraná. Teoricamente é bom pro Marreco, né? A sequência é boa.
0: Até porque os adversários do Pato agora são adversários complicados também,
1: exato.
0: Né?
1: Exato, vai ter Camborão, ele vai ter o Marama.
0: Vai ter Cascavel, né? Lá
1: Cascavel
0: também.
1: Cascavel, é.
0: Vai ter a Cel.
1: A Cel, que é o próximo jogo, né? Mas então, é aquilo que a gente fala, fazer o dever de casa, né? Se o Marreco fizer o dever de casa, estamos falando de estadual, tá tudo certo, vai classificar, não cai do G4, com certeza.
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1: Neste final de semana, nós retornaremos aí ao Campeonato Vaziano 2026. Fernando Missolini fala sobre esse assunto. Boa tarde.
2: Boa tarde, Cláudio Melo. Boa tarde a todos os ouvintes. Então, teremos 9 jogos nesse domingo. O jogo entre Novo Mundo e Quilômetro 20, que o Novo Mundo é o mandante, ele não vai acontecer porque tem a festa da comunidade do bairro Novo Mundo. Então, 9 jogos, grande quantidade de jogos aí no período da manhã, Cláudio. Então, a gente já divulgou a tabela, a programação definitiva para esse domingo, você vai estar anunciando também. E a gente espera que a chuva de sábado não atrapalhe o jogo no domingo, né? A gente sabe que pode ser que tenha aí 20 milímetros de chuva, é o que está na previsão, mas é no sábado, e domingo é 0 milímetros, então a gente espera que saia a rodada, que os árbitros dêem condições de jogo e que a gente possa aí realizar mais essa etapa. Temos ainda toda a primeira fase pela frente, então acaba ficando apertado o calendário. A gente conta aí com a colaboração das equipes e agradece o espaço mais uma vez, Cláudio.
1: Tá certo, e o Campeonato Baiano, a gente sabe, né, que é a cereja do bolo do nosso município. E vocês fizeram uma forma até que agradou, não a todos, porque nunca vai agradar a todos, e muitas pessoas a gente conhece, conversa, gostou da forma do campeonato.
2: Pois é, está tendo jogos bons, a gente tem ouvido aí as entrevistas também dos dirigentes, né, em todos os programas aí de esportes, e a maioria ficou satisfeito, né, com a forma, com a questão dos cabeças de chave, valorizando também a decisão de terceiro lugar, né, Cláudio, que muitas vezes as equipes não querem fazer. Valorizando também a segunda divisão, como foi ano passado, num momento só para a segunda divisão e no outro momento as finais da primeira divisão. Isso a gente vai manter para esse ano novamente. Esse ano abrimos para 30 atletas, então a gente sabe que a diminuição da quantidade de equipes também é em virtude desses 5 atletas a mais por equipe, né? Então aí 100, 110 atletas acabam entrando para alguma dessas equipes e diminui aí a quantidade, mas temos projeto para o ano que vem é as dimensões mínimas dos campos, com alambrado, então tem algumas equipes que se anteciparam, já estão fazendo, como é o caso do Rio do Mato, o Thiago lá, né, que é muito organizado, já estão ampliando o campo e colocando a parte de alambrado, então a gente sabe que tem mais equipes aí também se movimentando para deixar essas estruturas para o ano que vem muito bom, muito pronto, né, com as dimensões, com o alambrado, tudo. Então, A gente fica muito feliz quando tem a rodada do Varziano, é uma coisa que movimenta aí a cidade, movimenta os desportistas, movimenta a arbitragem, movimenta o comércio em si. Então a gente espera que dê tudo certo nesse domingo novamente e que a gente possa finalizar aí essa primeira fase para a gente saber quem serão as equipes que vão para a primeira e para a segunda divisão, né, Cláudio?
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0: 12h45, Cláudio Melo, futebol nacional aí. Diga aí, Copa do Mundo também.
8: Saudade de ouvir o hino nacional lá nos Estados Unidos. Só vai ficar com saudade. Aqui, 4 anos, o senhor vai ouvir o hino nacional e aquela mal educadeza, não sua, né, daquele jogador, mascando chiclete. Isso aí é brasileiro mesmo. É, vamos falar então da Copa do Mundo. Quartas de final, hoje, já começa, né?
0: Mas quem masca chiclete é o treinador.
8: Não, o treinador italiano. Não, mas o treinador não tem nada. Falei jogador. É, o treinador é uma caixa de chiclete por jogo. Uma caixinha de 36. É, hoje, as quartas de final, então, da Copa do Mundo, 17 horas, horário de Brasília, França e Marrocos, hein? Grande jogo. Amanhã, 16 horas, Espanha e Bélgica. É, no sábado, dia 11, 18 horas, Noruega e Inglaterra. E no sábado, 22 horas, Los Hermanos Argentino, Argentina e Suíça. Olha, vou fazer bem rapidinho aqui, porque já entrou no mata-mata aí a terceira fase da Série D. Vou falar só das equipes nossas aqui do Sul, né? O São Luís vai jogar agora dia 12, é domingo, né? Às 15h30 com o Velo Clube, né? O primeiro jogo, o Velo Clube ganhou de 2-1 do São Luís aí do Rio Grande do Sul. O Cianorte vai jogar às 16 horas contra o 15 de Piracicaba. No primeiro jogo aqui no Paraná, 4-0 para a equipe do Cianorte. Então, as equipes que estão disputando aqui pela América do Sul aqui, né? Pelo nosso sul do Brasil aqui, que é Paraná, Santa Catarina e Rio Grande do Sul. Inclusive, não tem nenhum... tem o Marcílio Dias aqui, que é de Santa Catarina, que também está classificado, né? Então vamos ver aqui, né, que está o Marcílio Dias, que joga a segunda partida, né? Agora a ideia é mata-mata, quem perdeu, Marcílio Dias pega o Porto lá de São Paulo. Primeiro jogo lá em Santa Catarina deu 1-1, então essas equipes aí que são aqui do nosso sul do Brasil, na terceira fase da Série D do Brasileirão, no mata-mata, ida e volta.
0: União viaja amanhã, pela manhã, 11h30, né? União vai reinaugurar a iluminação lá em Passo Fundo, hein?
8: É, o velho gaúcho de Passo Fundo, né? Lá tem uma tradição, aquele gaúcho de Passo Fundo.
0: Que é um grande bom. Teste para o União esse jogo amistoso amanhã. Jogo treino, né?
8: É, mas é. Eu acho que o maior teste até agora, né? Não desmerecendo lá Pinheiros, enfim, Novo Mundo, enfim.
0: É, no União só falta um atleta chegar, que chega na quarta da semana que vem, que é o zagueiro...
8: Pavanello, como é que
0: Paganelli.
8: É? Paganelli. Isso.
0: Isso. Depois está disputando ainda a D.
8: É, mas é o que falta para chegar. Aí, falei... Oi, não, só um pouquinho. Eu falei lá com o Natarino hoje sobre o Christian, né? Você sabe por quanto foi vendido o Christian?
0: Não.
8: 50 e poucos milhões.
0: O União vai pegar alguma coisa
8: não,
0: aí?
8: Não, agora eu vou falar então. Aí eu falei, Nata, o que que o União tem para receber? Ele chamou o Ibis Sendes, vai pegar o contrato, né?
0: Sim.
8: Porque parece uma fidelidade lá, um negócio assim. Essa fidelidade é aquela 5% da pipa, né?
0: Certo.
8: Não se sabe se o União tem direito, mas ele vai mandar agora para um advogado em Curitiba para analisar, né, a minuta do contrato, ver se
0: mas o União não é o formador?
8: Tamara, eu
0: não sei. O União assinou um documento quando vendeu o Christian para o Atlético, não ficou com os direitos da FIFA daí.
8: Não, aí eu não sei, por isso que isso, o contrato vai ser analisado. Você lembra que uma vez teve um cara aqui que falou, olha, nem
0: 5% sempre... de quantos milhões, Melo?
8: 55 milhões.
0: Puxa, dá uma fatia.
8: Você sabe quanto que o Cruzeiro pagou pro Atlético? 2 milhões e meio de dólares, né? Vendeu por quanto? 16.
0: Tomara que dê tudo certo pelos lados do União, né, Cláudio? Que a União tenha o direito dos 5% da FIFA.
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1: Gerente de futebol do Clube Esportivo União, Nathalie de Souza, falar da programação agora nesse final de semana, inclusive com o Amistoso. Bom dia.
17: Bom dia, bom dia, bom dia, Cláudio Melo. Bom dia aos ouvintes da Nauim. Uma alegria muito grande nós estarmos falando do nosso Clube Esportivo União. Agradecemos a Deus aí pela oportunidade. E então, hoje, quinta-feira, folga pela manhã. Parte da tarde nós teremos trabalho tático aqui no Arrudão. Em preparação à nossa Amistosa amanhã em Passo Fundo. Saída programada para 11h30. Lanchamos na estrada e já jogamos. Fizemos esse jogo, treino, né? Também lá a inauguração dos refletores do estádio. E na sequência, após o jogo, já retornamos a Francisco Beltrão. Jantamos lá e retornamos a Beltrão. E na semana que vem, aí uma semana mais próxima à nossa estreia. Então dependerá muito aí da questão também do tempo e das condições para que a gente possa definir ou determinar um último amistoso antes do início da competição, ou caso contrário, uma semana cheia de trabalho durante toda a semana e daí aguardando só a estreia contra o Toledo, o Oeste do Brasil, em nossa casa.
1: Bom, vai chegar aí mais um jogador, né?
17: Estamos aguardando agora dentro da programação, isso estava dentro da programação, o Paganelli, que está chegando na semana que vem, já até na quarta ou quinta-feira ele já estará em Francisco Beltrão. Tivemos algumas reposições, mas está todo mundo já treinando, todo mundo trabalhando e só aguardando aí alguns detalhes, aguardando a direção do nosso técnico. Caso ele entenda que necessite de alguma correção, alguma reformulação ou ainda algum investimento, o Clube Esportivo Leão está aberto e esperando, aguardando aí uma definição da comissão técnica para a gente fechar ou não 100% a essa primeira fase de contratação.
1: Nathalie, como é que está sendo o apoio aí dos munícipes, né? A gente fala no geral, né?
17: Cláudio, a gente sempre fala que terceira divisão é difícil a gente fazer um parâmetro. Então nós temos que mostrar o resultado dentro de campo. Depois dos resultados, nós podemos fazer, dar esse encaminhamento. Todo encaminhamento que nós temos até hoje é positivo, mas uma camada menor, uma vez que também temos temos uma grande equipe também no futsal em Beltrão, que também atrai torcedores. E tu sabe, aquele que gosta do futebol de campo, ele sempre vai, ele pode vir nos dois, mas ele o amor é o do campo. Porém, numa terceira divisão fica mais difícil de você fazer, dar uma resposta a essa tua pergunta. Porém, ainda nós ficamos num patamar bacana, porque todos aqueles que estão envolvidos ou que amam o futebol estão, como nós, estão otimistas numa boa campanha e otimistas em ir ao estádio Anilá. Então, eu acredito que está de bom tamanho baseado nessa condição. Já na questão de investimento, na questão de patrocinadores, ainda estamos na terceira divisão com muita dificuldade.
1: Aí, o gerente de futebol do Clube Esportivo União, Nathalie de Souza, aqui no Panorama Esportivo.
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25: 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Lenta, baixa música, vídeo então.

0: Eletronet. Essa é daqui.
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1: 1:02.
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0: Já já, mais músicas. Boa tarde, 1h17 agora.
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0: Olá. 1h20.
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0: Raimundos e ela, rainha Ivete Sangalo aqui na área. A gente curtiu por aí, Baculejo, teve também o som do Young Grave com Betty Get Money e ainda Nazaré com Ruby Tuesday. Até as 3 da tarde por aqui, muita música legal vai rolando pra você. Você pode pedir o seu som, mandar um recado aqui no 98822-3529, hein? Nosso principal canal de comunicação com o ouvinte. Uma ótima tarde pra você ligado com a rádio por aí. 29 pras 2 da tarde agora.
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0: Essa é a música Layla por aqui, com Oasis na área. Gorillaz teve Raimundos, Ivete Sangalo, Young Gravy abriu com Nazaré. Os grandes nomes das músicas nacionais e internacionais rolando pra você até as 3 aqui no Toca Tudo 106. Aqui é bom demais.
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0: Agora 1h42.
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Som é bom demais, hein? A sua trilha sonora das suas tardes, no seu trabalho, em casa, no carro. Rádio Anauim, o programa Toca Tudo 106, comigo Jaime Samuel, Mr. com Broken Wings. Teve o som na Taiga Lega com Danny Roger, Minha Menina, ainda Dr. Alban com Away From Home. E abriu com Maroon 5, Payphone. Agora 1 para as 2. Ou seja, 1h59 dessa tarde linda, linda de quinta-feira. Já dá pra sentir o cheirinho do final de semana, né? Dá pra ver já uma pontinha da sexta-feira. Inclusive, semana que vem muita gente de férias aí, né? A criançada, férias escolares, aquelas férias de julho. Começando aí já a partir de amanhã, né? Acabando aí as aulas na rede municipal de ensino. 22 graus é a temperatura, o intervalo é rapidinho, 3 minutinhos. A música boa tá de volta pra você curtir por aí, ó.

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3: Opa, 2:02 agora.
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0: Esse foi o som do Steve Winwood, Valerie. Teve Mons na Aldeia, Só e Lua Cheia, Rita Ora e Fatboy Slim, Praise You e Blonde com a música Maria.
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0: 2:20, mais música.

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7: Agora 17 para as 3.
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0: 3238.
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1: 3 e 6.
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7: De volta com muito mais programação no seu rádio a partir de agora. Olha só, aumenta o volume que a partir de agora vai esquentar com tantas músicas para você recordar aqui na Anauim FM 106.3, Arco da Velha, comigo, hein? Keira Lima no comando.

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11: 3:29.

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1: De volta com muito mais som aqui na programação da sua rádio Anauê FM. Muita música pra você curtir e recordar.

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6: 3:50.

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1: De volta com o Arco da Velha, aqui na programação da Anawin FM 106.3. Sejam bem-vindos.

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16: Quatro e 14.
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4: 106.3, Arco da Velha, comigo Keila Lima. De volta com a programação no seu rádio Anauim FM. Vem cá, você gosta de uma seleção completa? Então segue essa aqui, a melhor música pra você.

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1: 4:33.

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1: Agora mais um super sucesso bombando aqui na nossa programação 106.3.

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2: 4:51.

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1: Vou fazer companhia pra você das 15 às 17 horas, de segunda a sexta-feira, trazendo muita música pra você recordar, hein? Keila Lima no comando, aqui da Anauim FM 106.3, programa Arco da Velha. Vem junto!

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São 17 horas e 22 minutos. Boa tarde, Francisco Beltrão. Boa tarde a querida, nossa querida, bela Francisco Beltrão. Boa tarde para você que está ligadinho na 106.3 FM, para você que está na live do Facebook, onde você estiver, boa tarde. É o programa Viola Sertaneja, já está no ar com as melhores músicas sertaneja. Levanta o volume, que a partir de agora é mais ou menos assim.

São 17h23, 17h23, aqui na 106.3 FM, programaço Viola Sertaneja. Na companhia do teu amigo Machado, vamos até as 19h, levando alegria para você através da música sertaneja.

0: São 17h24, você curtindo aí Chitãozinho e Chororó, saudade da minha terra. Obrigado, obrigado, senhor, por mais um dia, por mais uma tarde de programa Viola Sertaneja. Obrigado, senhor, por mais um dia no calendário de nossas vidas, senhor. Obrigado, obrigado pela oportunidade. Eu também quero cumprimentar toda a direção da Rádio Comunitária na UIM 106.3 FM, na pessoa do senhor presidente e toda a diretoria, é o senhor José Neri Bolim. Boa tarde!
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0: E cumprimentar todos que trabalham por aqui também, né? Os locutores, meus colegas que levam a notícia, levam a alegria através da música, através da informação. E os meus colegas Gilson Rafael na parte técnica, Amaro Corbe na coordenação aí da casa. Boa tarde!

São 17 horas 26 minutos, 17:26. Boa tarde para você que está com o rádio ligado na 106.3 FM, para você que está na live do Facebook. Boa tarde! É, quem está por aqui? Ana Maria! Ana Maria está pedindo Gino e Geno, Amor Distante. É, quem mais está por aqui? Jacir Caliscura. Boa tarde, Caliscura. Tudo bem? Tudo certo? Boa tarde, meu amigo Machado. Boa tarde, Gil Velho. É, já mandou as fotos aí, ó. É, o Jacir Caliscura manda aquelas fotos daquelas costelas derretendo. É, exatamente, né? Tudo certo, meu irmão? É, temos aí já, temos aí, exatamente. Levanta o volume, Jacir Caliscura. Boa tarde, Valdir Varela. Boa tarde, Valdir. Tudo certinho, Paraná Tinta. Sempre pintando o set, Valdir. Mas que tal esse Valdir? Um abraço pro Valdir, um abraço pra sua prenda. Um abraço aí, tudo de bom pro pessoal da Paraná Tintas. Levanta o volume, que está chegando aí Gino e Geno. E a indicação é da Ana Maria.

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4: São 17 horas e 31 minutos, 17 e 31 aqui na 106.3 FM. Boa tarde, Pedro dos Santos Aguiar. Boa tarde, violeiro. Hoje tem Clube da Viola, Pedro dos Santos. Vamos lá, seu Pedro. Vamos bater um violão lá. Olha só, seu Pedro é baita de um parceiro, né? Não tem preguiça de subir no palco, acompanhar os cantores, as cantoras. É isso aí, seu Pedro. Muito obrigado aí pela sua disponibilidade, pela sua parceria. Aí sim é bonito, né? Já, já, então, Irmãs Barbosa. Mas olha só, não puxou aqui Irmãs Barbosa. É a música que o seu Pedro pede, é Casa, Casa de Caboclo, né? É isso mesmo? É Brasil Caboclo, é isso? Brasil Caboclo, mas não está vindo aqui seu Pedro Aguiar, o Brasil Caboclo. Quanto isso, vamos falando, né? Vamos falando que a França perde um pênalti, né? Olha a França perdendo um pênalti aí, minha gente. O Messi perde pênalti. No nosso brasileiro também perde, né? E como perde? E agora, então, o Mbappé da França, o melhor. Exatamente, né? Não vai conseguir ser, então, não vai conseguir ser o da Copa. Vai perder, o artilheiro, né, da Copa, né? Desse tipo aí, meu irmão, não vai dar, não, né? Cadê a música que o seu Pedro Aguiar está pedindo? Ele está pedindo com as Irmãs Barbosa. Eu acredito que essa daqui, Pedro Aguiar dos Santos. Levanta o volume, meu irmão.

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2: São 17 horas e 37 minutos. 17:37. Boa tarde, Marmeleiro. Boa tarde, cidade querida, cidade vizinha, a co-irmã de Francisco Beltrão, né? Exatamente, boa tarde, meu amigo Valmir Scolari. Tudo bem, Valmir Scolari? Tudo certo aí, família Scolari em Marmeleiro? Aquele abraço, índio velho. Essa daqui vai lá pro Valmir Scolari, Teodoro Sampaio, passe livre.

São 17 horas e 40 minutos. Boa tarde, Mariópolis. Boa tarde, a capital da uva. Boa tarde, meu amigo Valdir Bubinski. Ele está pedindo Teodoro Sampaio, Paixão Proibida. Isso mesmo. Deixa eu conferir aqui, né? Paixão Proibida, Ana Maria? Teodoro Sampaio, Paixão Proibida. Não é Paixão Proibida, né? Mas eu, Amor Proibido. Mas veio Paixão Proibida. Depois vamos conferir, né? Beleza, vamos rodando. Levanta o volume, Valdir Bubinski.

0: Do demais!
1: Obrigado.
0: São 17h44. Meu amigo Valdir Bobinski de Mariópolis, tá na escuta, meu irmão. É, agora sim, agora vai vir Teodoro Sampaio, caso proibido, beleza? É contigo, meu irmão. 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Vai lá, Teodoro Sampaio, vai lá para Mariópolis. Valdir Bobinski, mais uma vez, meu irmão, Teodoro Sampaio, caso proibido.

São 17 horas e 49 minutos, 17h49. Boa tarde para você que está ligadinho na 106.3 FM, para você que está na live do Facebook. Boa tarde, Vila Nova. Boa tarde, meu amigo Jair Nese. Boa tarde, Jair. Tudo certo, meu irmão? Boa tarde, Ana Maria, que está pedindo. A Ana Maria que quer ouvir Opa! João Mineiro e Marciano, a mulher que eu amo.

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3: É, são 17h56, é na palma da mão. Boa tarde, Gilson, ou melhor, a minha amiga, boa tarde, Dilce Padilha. Olha a Dilce aí, boa tarde, amigo. Tudo bem, Dilce? Tudo bem com a Dilce? Tudo bem, Valdir? Valdir Varela, boa tarde. Ana Maria também, que é música. Mas vamos curtindo essa daqui por enquanto, Dilce. Vai pra Dilce, vai pro Valdir, vai pra Ana.

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3: É, são 17h59 aqui na 106.3 FM. Boa tarde, boa tarde. Já vamos rodar então o Rick Renner. E já vamos atender também a Ana Maria. Rick Renner, eu quero cumprimentar meu amigo Valdecir Lorenzi. É o violeiro do Clube da Viola. Vai estar presente hoje, tio velho. Anda por onde, Valdecir Lorenzi? Obrigado da companhia, tá ligadinho? Ligadinho na 106.3 FM. Por onde, tio velho?
4: Boa tarde, tudo bueno? Estamos chegando em Santa Maria, Rio Grande do Sul, tchê. Estão meio distante da querência, mas traz a querência no peito, no coração, é. E estamos juntos.
3: Beleza, beleza, meu irmão Valdecir Lorenzi. Não vai dar tempo, então, de ir pro Clube da Viola hoje, né? Um abraço, Valdecir. Tudo de bom, índio velho. É, mas se estiver ligadinho aí, ó, vai essa aqui pra você, ó. Rick Renner, enrosca meu amor, enrosca, enrosca.

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1: Olá, meu amigo, olá, minha amiga ouvinte. Que bom que estamos juntos para este momento de oração. Fim de tarde, quinta-feira. Eu sou o Padre Ezequiel. Estou com você para rezar. A palavra que inspira nesse momento é a seguinte: seja ouvinte da boa palavra. Dela sempre brotará um sentido novo para a vida. Meditemos.

0: Rezemos juntos. O anjo do Senhor anunciou a Maria, e ela concebeu do Espírito Santo. Ave Maria, cheia de graça, o Senhor é convosco, bendita sois vós entre as mulheres, e bendito é o fruto do vosso ventre, Jesus. Santa Maria, Mãe de Deus, rogai por nós, pecadores, agora e na hora da nossa morte. Amém. Eis aqui a serva do Senhor, faça-se em mim segundo a vossa palavra. Ave Maria, cheia de graça, o Senhor é convosco, bendita sois vós entre as mulheres, e bendito é o fruto do vosso ventre, Jesus. Santa Maria, Mãe de Deus, rogai por nós, pecadores, agora e na hora de nossa morte. Amém. E o Verbo se fez carne e habitou entre nós. Ave Maria, cheia de graça, o Senhor é convosco, bendita sois vós entre as mulheres, e bendito é o fruto do vosso ventre, Jesus. Santa Maria, Mãe de Deus, rogai por nós, pecadores, agora e na hora de nossa morte. Amém. Rogai por nós, Santa Mãe de Deus, para que sejamos dignos das promessas de Cristo. Oremos. Derramai, ó Deus, a vossa graça em nossos corações, para que, conhecendo pela mensagem do anjo a encarnação do vosso Filho, cheguemos por sua paixão e cruz à glória da ressurreição. Por Cristo nosso Senhor. Amém. E agora sobre você, a bênção de Deus. O Senhor esteja convosco, Ele está no meio de nós. Por intercessão de Nossa Senhora, desça sobre você, sobre a tua casa, sobre a tua vida, sobre a tua saúde, sobre o teu trabalho, a bênção de Deus. Em nome do Pai, do Filho e do Espírito Santo. Amém. Obrigado por estar conosco, um forte abraço para você e até amanhã.
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0: São 18 horas e 19 minutos, 18 e 19, aqui na 106.3 FM, o programa Viola Sertaneja. Na companhia do teu amigo Machado, nós vamos até as 19 horas, levando alegria para você através da música sertaneja. Boa tarde pro pessoal da Altaneiro Casas de Carne. 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Levanta o volume, meu amigo Matheus e toda a equipe do Matheus, lá da Vila Nova.
1: Jéssica Rodrigues.
2: E o Triparada Dura, Eduardo Costa.
0: Sim. Chegando aí pra vocês aí do Altaneiro Casa de Carne, Trio Parada Dura, Eduardo Costa e Jéssica Rodrigues.

São 18 horas 24 minutos, 18 e 24, aqui na 106.3 FM. Boa tarde, Ponte Nova do Cotegipe. Boa tarde, família Mânica. Boa tarde, Carmes Mânica. Levanta o volume, minha querida.

São 18 horas e 28 minutos, 18 e 28. É só para título de informação. França 1, Marrocos 0. Estamos aí, olha a peleia. Mbappé perdeu um gol ainda, né? Olha só, ainda que perderam um gol, né? França 1, Marrocos 0 e a peleia continua. 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Solevante, Solene, coração que dói, dói, dói.

São 18 horas e 32 minutos, 18h32, aqui na 106.3 FM, programaço Viola Sertaneja. Na companhia do teu amigo Machado, vamos até as 19 horas, mais ou menos desse jeito. É, Renan Raí chegando. Eu quero cumprimentar meu amigo Irineu Loff, o Nereu Loff. É, boa tarde, marmeleiro. Boa tarde, Nereu. Tudo certinho, meu irmão? É, mas o Nereu hoje está em Chapecó. É, está em Chapecó, Nereu. Um abraço aí, meu irmão. Tudo certinho, Nereu Loff. De marmeleiro, mas é caminhoneiro, né? Tá viajando, índio velho. Um grande abraço pra você. E levanta o volume aí, tu tá pedindo uma boa? Essa aqui é boa. Renan Raí, o Tronco.

São 18 horas e 37 minutos. 18h37 aqui na 106.3 FM, onde você ouve as melhores músicas sertanejas. Atenção, atenção, vocês caminhoneiros, e atenção, comunidade beltronense e toda a região. Está chegando aí a 66ª Festa dos Motoristas e Guarda São Cristóvão. E está chegando, meus irmãos, dia 2 de agosto vai inicia a programação no Trevo da Catane, ali em frente à Saripar. É a missa da paróquia Nossa Senhora da Salete, é às 9 horas. E às 10 nós temos a apresentação de shows com valores regionais. Às 11 até às 13 horas nós vamos recepcionar o show com João Torres, gaiteiro do Paraná, e também o Borsatti. É, esse pessoal vai comandar das 11 até 1 hora da tarde, né? Às 12 horas, grandiosa churrascada, e das 13 às 15 horas, apresentação de duplas, trios, individuais, gaiteiros, violeiros. É a apresentação dos valores regionais. Venha festejar conosco. É a 106.3 FM. Estará montada lá. Nós estaremos lá também chamando os cantores, as cantoras, os nossos artistas. Estaremos por lá. É exatamente. E nós temos também apoio. 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Um abraço, João, obrigado da companhia e da parceria. Vai lá pro antigo boteco do velho, tá chegando aí, vamos mandar para eles. Rogério e Rejane, Mala Vazia!

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0: São 18 horas 49 minutos, 18h49, aqui na 106.3 FM, onde você ouve as melhores músicas sertanejas.
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0: 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É, vamos mandar uma música, vamos mandar Valéria Barros com o Leonardo, Noite Triste, lá pro Mangue Burg Beltrão.
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São 18 horas e 56 minutos, 18h56. Chegando à reta final do programa Viola Sertaneja. Na companhia do teu amigo Machado, e estamos quase encerrando. Mas vamos curtir ainda. A Ana Maria está pedindo Renan e Raí. Liga lá em casa!

0: São 19 horas aqui na 106.3 FM e o programaço Viola Sertaneja se encerrando. Ainda você vai ficar com a voz do Brasil e o Machado vai se retirando e vamos lá pro Clube da Viola, porque hoje é quinta-feira, meu irmão. Hoje tem Clube da Viola, pois é, quinta-feira. Obrigado a todos que estavam ligadinha na 106.3 FM. Obrigado a você que estava na live do Facebook e você que estava ligadinho conosco, né? Boa noite e até amanhã. Se Deus quiser, nós estaremos de volta, tá bom?
1: Rodolfo Cabral.
2: Ela vai ser utilizada para subsidiar os processos seletivos de concursos públicos realizados tanto no âmbito federal, estadual e municipal para ingresso na carreira docente da educação básica.
3: Unidades móveis flutuantes da Previdência iniciaram atendimentos na região norte.
1: 7 barcos vão prestar assistência a comunidades ribeirinhas, indígenas e quilombolas até dezembro.
3: E ainda, produtores precisam validar o cadastro ambiental rural. Carlos Oliveira.
4: Ter o cadastro ambiental rural concluído é fundamental para acessar o crédito agrícola no sistema bancário.
1: Turismo. Passageiros que enfrentarem problemas com companhias aéreas poderão registrar reclamações em plataforma digital.
3: Vamos falar também de uma pesquisa sobre viagens de brasileiros com bichinhos de estimação. Natália Koslick.
5: O mapeamento servirá de base para a criação de um manual de boas práticas do segmento.
1: A apresentação da Voz do Brasil hoje é comigo, Mariana Jungmann e Luciano Seixas.
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1: 1 milhão de pessoas já solicitaram a autoexclusão dos sites de apostas online, as chamadas bets.
3: Qualquer pessoa pode fazer o bloqueio nas plataformas de apostas de uma só vez.
1: E o próprio usuário define quanto tempo quer ficar sem apostar.
6: A plataforma centralizada de autoexclusão permite ao cidadão restringir o acesso às casas de apostas para prevenir danos financeiros e à saúde mental. O bloqueio atinge todos os sites de apostas autorizados pela Secretaria de Prêmios e Apostas do Ministério da Fazenda. Para solicitar a autoexclusão, o cidadão deve utilizar o login da plataforma gov.br. Ao preencher os dados, deve informar por quanto tempo deseja ficar autoexcluído, que pode ser de 1 a 12 meses. Se desejar, o usuário pode informar também os motivos da autoexclusão, como decisão por dificuldades financeiras ou recomendação de saúde, por exemplo. Além da autoexclusão voluntária, o ministro da Fazenda, Dario Durigan, lembra as exclusões automáticas das plataformas de apostas.
7: Houve uma vedação por cumprimento de decisão do Supremo de beneficiário de programa social, Bolsa Família, BPC, que estão proibidos de acessar essas plataformas de apostas.
6: Após a autoexclusão, as operadoras autorizadas têm até 72 horas para bloquear o acesso dos usuários aos seus sites e aplicativos. Segundo o Ministério da Fazenda, 1 milhão de pessoas já fizeram a autoexclusão desses sites. Quem nunca apostou e não tem cadastro em casas de apostas também pode solicitar a autoexclusão. Reportagem Nazi Brum.
3: O Comitê de Gestão da Câmara de Comércio Exterior manteve a alíquota de 12% no imposto de exportação do petróleo diante dos episódios no Estreito de Hormuz.
1: Ontem, os Estados Unidos interromperam o acordo de cessar fogo e realizaram novos ataques ao Irã.
3: De acordo com nota divulgada pelo comitê, a decisão tem como objetivo proteger o mercado interno e evitar o desabastecimento dos combustíveis no país.
1: A medida terá caráter temporário, com vigência de até 60 dias e será reavaliada após 30 dias.
3: Hoje, o ministro da Fazenda, Dario Durigan, afirmou que o governo federal seguirá tendo cautela com as medidas de subvenção dos combustíveis diante dos conflitos no Oriente Médio.
7: Eu tinha expectativa, sim, de tirar a subvenção da gasolina num prazo mais curto. O que a gente ouviu foi uma declaração do presidente dos Estados Unidos dizendo que o cessar-fogo estava encerrado e que o acordo de paz já não seria mais executado nos termos em que estava sendo planejado. O que nos acendeu um sinal de alerta, sim, para a cautela em que a gente tem que adotar no acompanhamento da guerra. Então, a estratégia não muda. O objetivo do Ministério da Fazenda, com a guerra diminuindo de proporção, é retirada dos subsídios, mas eu preciso ter cautela porque os eventos novos aconteceram ontem.
1: A Receita Receita Federal iniciou uma ação direcionada aos contribuintes com eventuais débitos em aberto.
3: A iniciativa busca manter a regularidade fiscal dos contribuintes.
8: Contribuintes classificados com o selo Sintonia a Mais começaram a receber comunicações pela Caixa Postal e pelo Domicílio Tributário Eletrônico, o DTE, com informações sobre eventual existência de débitos em aberto. A regularização é necessária para evitar a inadimplência, situação que pode resultar no cancelamento do selo. A validade da classificação é de um ano, contada a partir do primeiro dia do mês de referência. O cancelamento também pode ocorrer em situações como concessão da medida cautelar, decretação de falência ou liquidação da pessoa jurídica, manutenção de irregularidade cadastral por mais de 30 dias ou enquadramento como devedor contumaz. Reportagem Edinaldo Júnior.
1: Você sabia que eliminar o acúmulo de capim seco, galhos e folhas cria barreiras naturais para reduzir o risco de incêndios durante o período de seca?
3: E essa técnica tem um nome e uma regulamentação. É o que vamos ouvir agora na reportagem de Márcia Fernandes.
9: Atear fogo numa área para evitar queimadas. Parece contraditório, mas trata-se de uma técnica recomendada para evitar grandes incêndios florestais na época da seca. São as chamadas queimas prescritas. O fogo é colocado de forma controlada em áreas demarcadas. Com isso, é eliminado o acúmulo de capim, galhos e folhas que podem servir de combustível para incêndios. É o que explica Hudson Coimbra, analista ambiental do Instituto Chico Mendes de Conservação da Biodiversidade, ICMBio.
10: É uma ferramenta de manejo do fogo, utilizada com critérios técnicos, análises de risco, vulnerabilidades, critérios meteorológicos, topográficos. E aí, a partir disso, a gente também define o que é que a gente quer queimar, para evitar a propagação de incêndios.
9: A Floresta Nacional de Brasília é um dos espaços que costuma ser atingido por focos de incêndios durante o período da estiagem. Por isso, recebeu nesta quinta-feira uma queima prescrita como parte das ações de prevenção a incêndios, como destacou Hudson Coimbra, do ICMBio.
10: Dentro do Distrito Federal, elas são importantes para evitar os grandes incêndios que acontecem na época da estiagem, né? Que vai se iniciar já agora.
9: A queima prescrita é executada por brigadistas, que fazem um monitoramento constante da área. Pode ser implementada em parques nacionais, reservas extrativistas e unidades de conservação em geral. Reportagem Márcia Fernandes.
1: E por falar em período de estiagem, o Instituto Nacional de Meteorologia emitiu um alerta de baixa umidade do ar.
3: Uma massa de ar seco se estende do interior da região Nordeste até grande parte do Centro-Oeste, além de áreas do interior das regiões Sudeste e Sul do país.
1: Segundo o Instituto, a baixa umidade deve permanecer até o domingo, dia 12 de julho.
3: Durante os períodos mais secos do dia, a umidade relativa pode ficar entre 20% e 30%, níveis que exigem atenção, principalmente para crianças, idosos e pessoas com doenças respiratórias.
1: Uma ferramenta digital para pequenos produtores e cooperativas do campo que simplifica o acesso a financiamentos.
3: É o simulador de crédito do Pronaf, o Programa Nacional de Fortalecimento da Agricultura Familiar.
1: A plataforma mostra linhas e condições de crédito que combinam com o perfil do produtor.
11: Se você é produtor rural e precisa de crédito, pode contar com uma ferramenta na hora de solicitar os recursos. É o simulador de crédito do Pronaf, uma ferramenta digital desenvolvida para ajudar agricultores familiares e cooperativas a identificarem quais linhas de crédito do Pronaf eles podem usar. É preciso responder algumas perguntas sobre a situação do agricultor, como renda familiar, localidade e objetivo do financiamento. Depois, são informadas as linhas de crédito e as condições de financiamento compatíveis com seu perfil e quais as instituições financeiras que operam em sua região. Vale ressaltar que o simulador não substitui a análise realizada pelas instituições financeiras e também não garante a contratação do crédito. A ferramenta é apenas informativa e busca facilitar o acesso às informações sobre o Pronaf antes do agricultor familiar buscar uma instituição financeira. Para simular o crédito, acesse simuladorpronaf.mda.gov.br. Daniele Popov para A Voz do Brasil.
3: Produtores que vivem no campo precisam validar o CAR, Cadastro Ambiental Rural, de suas propriedades.
1: O cadastro é um registro público eletrônico nacional, obrigatório para todos os imóveis rurais.
4: Você que tem uma propriedade rural e já fez a inclusão dela no Cadastro Ambiental Rural, o CAR, não se esqueça de verificar se está tudo certinho. Veja na caixa de mensagens da Central do Proprietário Possuidor do CAR se você recebeu uma notificação para resolver alguma pendência. O órgão gestor do CAR enviou recentemente mensagens para mais de 845 mil proprietários. Para 500 mil, só falta responder se concordam com as informações já analisadas. Se você estiver nesse grupo e finalizar o processo, o seu CAR vai ficar em dia com o que prevê o Código Florestal, que é a lei que cuida desse assunto. Ter o Cadastro Ambiental Rural concluído é fundamental para acessar o crédito agrícola no sistema bancário. Então, não se esqueça de olhar a caixa de mensagens da Central do Proprietário Possuidor do CAR e ver se você recebeu uma notificação para resolver alguma pendência. O Cadastro Ambiental Rural é obrigatório para todos os imóveis rurais. Quando o processo for finalizado, sua propriedade será classificada como cumpridora das regras de proteção do meio ambiente. Se você ainda não fez o cadastro da propriedade rural no CAR, vá no site car.gov.br, escolha o estado e siga o passo a passo. Depois disso, é emitido um recibo de inscrição no CAR. Com esse recibo em mãos, você consegue acessar a central do proprietário possuidor com o seu login no gov.br. É nessa central que você acompanha a situação de sua propriedade, os documentos e as análises feitas pelos técnicos. Reportagem Carlos Oliveira.
3: As inscrições para a PND, a Prova Nacional Docente, se encerram amanhã.
1: Por meio do Exame Nacional de Desempenho de Estudantes, a prova avalia os formandos em licenciaturas.
3: Mas professores já formados também podem fazer a PND, especialmente porque ela pode ser usada por governos estaduais e prefeituras como parte de seus processos seletivos para a contratação de docentes.
1: Nós conversamos com o secretário executivo do Ministério da Educação, Rodolfo Cabral, sobre a Prova Nacional Docente. Vamos ouvir. Secretário Rodolfo Cabral, muito bem-vindo à Voz do Brasil. A gente queria começar, então, explicando, né, para quem já é professor e quem está se formando agora, por que, que é importante fazer a Prova Nacional Docente? Quais são os benefícios dela para esses profissionais?
12: Boa noite, Mariana, Luciano e os ouvintes da Voz do Brasil. A Prova Nacional Docente é um exame anual destinado aos professores brasileiros interessados em utilizar os seus resultados em processos seletivos das redes de ensino. Então, ela vai ser utilizada para subsidiar os processos seletivos e concursos públicos realizados tanto no âmbito federal, estadual e municipal para ingresso na carreira docente da educação básica. É uma avaliação teórica que vai atestar se os participantes têm as competências essenciais para o exercício da docência em sala de aula. Ela é feita para 21 licenciaturas diferentes. Então, a pessoa que vai fazer uma prova com a parte comum para todas as áreas, com 30 questões de formação docente e a parte discursiva, além de 50 questões específicas de cada área.
3: Secretária, ela foi criada inicialmente como um exame, né, para avaliar a formação dos formandos em licenciaturas. A ideia é medir aí o nivelamento dos cursos em todo o país e identificar possíveis defasagens de formação, é isso? O que pode ser feito a partir dessa constatação?
12: Isso, Luciana. A PND funcionou conjuntamente com o ENAD das licenciaturas, né, sendo o ENAD somente para os formandos e a PND também para quem já se formou. Então, a ideia da PND é avaliar os formandos das licenciaturas, por meio do ENAD, mas também quem se formou para garantir que esses professores possuam as competências essenciais para a docência. Então, além de avaliar as competências, né, ela vai subsidiar a formulação de políticas públicas voltadas à formação inicial e continuada dos professores. Então, a partir dos resultados do ENAD, se uma instituição ela tem resultados negativos, a gente vai abrir processos de supervisão no MEC para avaliar e melhorar a qualidade da formação dos nossos professores.
1: Agora, secretário, a prova também pode ser usada em processos seletivos, né? Como é que funciona isso? É possível que uma prefeitura, por exemplo, use os resultados da PND como um concurso?
12: Isso, é importante a gente ressaltar que, embora não seja um concurso, ela não substitua o processo seletivo da Secretaria de Educação, as secretarias elas podem usar a nota da PND como etapa de suas provas. Então, as redes de ensino, as secretarias estaduais, municipais, distrital de educação, elas fazem adesão junto ao MEC para usar a nota da PND em seus concursos e processos seletivos. Agora, para 2026, 2.031 redes de ensino fizeram adesão. Então, os resultados, e aí o professor faz essa prova da PND, e os resultados de cada exame têm validade de 3 anos, permitindo sua utilização em vários processos seletivos ao longo desse período.
3: Secretário, a prova nacional docente ocorre quantas vezes por ano? Por exemplo, quem perder essa oportunidade terá outra ainda em 2026?
12: Essa prova é anual, né? Então, quem não participar agora poderá se inscrever para a PND em 2027, em data ainda a ser definida. Então, quem estiver concluindo a licenciatura ou já estiver formado, é importante fazer a prova ainda esse ano. E aí ficar com essa nota disponível para os concursos públicos das redes que aderiram durante todo o período de 2026 e 2027.
1: É, porque como o senhor disse, né, a prova tem validade por 3 anos aí.
12: Isso, quem não fez agora vai ter que aguardar a próxima PND em 2027.
1: Agora, onde que os interessados podem se inscrever e quanto é que custa a taxa de inscrição, secretário?
12: Os interessados podem se inscrever no sistema PND, no site do INEP, até o dia 10 de julho. E a taxa de inscrição custa R$ 85,00.
3: E quando serão as provas e quando saem os resultados?
12: As provas serão realizadas em todo o país no dia 20 de setembro. E o resultado final será divulgado em 15 de dezembro.
1: E aí a gente lembra também que na página do INEP, os interessados também podem acessar outras informações, né, secretário, sobre pedidos excepcionais, enfim, recursos e todo o resto, qualquer outra parte que tenham interesse em saber sobre a prova.
12: Muito bem. Inclusive informação, tá? Para os conteúdos, acesso aos conteúdos da prova, quem quiser estudar, se preparar, no site do INEP tem as matrizes de referência utilizadas pelo INEP para fazer a prova. Então o professor pode utilizar esses materiais para se preparar e estudar para obter um melhor resultado.
1: Ótimo. Muito bem, nós conversamos com o secretário executivo do Ministério da Educação, Rodolfo Cabral. Secretário, muito obrigada pela sua entrevista aqui à Voz do Brasil.
12: Muito obrigado, Mariana, Luciano. Um abraço aos ouvintes da Voz do Brasil.
3: Funcionando 24 horas por dia, 7 dias por semana, o Disque 100 oferece orientação em casos de violações dos direitos humanos.
1: Saiba mais com Pablo Mundim.
13: Violência física, psicológica ou sexual, abandono de pessoas idosas, trabalho infantil, racismo, discriminação contra pessoas com deficiência, população LGBTQIA+, povos indígenas, quilombolas ou qualquer outra forma de violação da dignidade humana. Seja qual for a situação, o Disque 100 é o canal para denunciar. Os canais do Ministério dos Direitos Humanos e da Cidadania registraram em 2024 mais de 657 mil denúncias de violações de direitos humanos. Mulheres, idosos e crianças formam o grupo de maior vulnerabilidade, com a maioria dos abusos ocorrendo na própria residência. Para combater qualquer tipo de violação que surgiu, o Disque 100 defende Lara Magalhães, coordenadora do Disque 100.
14: Por ser muito abrangente, sempre que a pessoa tiver dúvida se determinada situação configura ou não uma violação, a orientação é procurar o Disque 100 para que a nossa equipe preste essas orientações e tire essas dúvidas.
13: Depois do registro, o caso é enviado aos órgãos competentes para apuração e adoção das medidas de proteção, explica a coordenadora Lara Magalhães.
14: Quanto mais acessam, mais a gente consegue garantir ou ao menos proibir que essas violações perdurem.
13: O atendimento é gratuito, sigiloso e está disponível 24 horas por dia, 7 dias por semana. Reportagem Pablo Mundim.
3: Teve início essa semana um atendimento no Previbarco a moradores da região norte.
1: Podem ser beneficiados moradores de comunidades ribeirinhas ou isoladas, indígenas e quilombolas.
3: Atualmente existem 7 unidades móveis flutuantes. 3 vão atender o estado do Amazonas, 3 o estado do Pará e 1 o estado de Rondônia.
1: A chefe do Serviço de Gerenciamento de Unidades Móveis Flutuantes do INSS, Karine Furtado, fala dos serviços oferecidos.
15: Os serviços oferecidos pelo Previbarco são praticamente os mesmos de uma agência física do INSS. Os principais são salário maternidade rural, aposentadorias, pensão por morte e benefício de prestação continuada, o BPC, que é um benefício assistencial para idosos e pessoas com deficiência de baixa renda. Também são oferecidas perícias médicas e avaliações sociais, além de emissão de extratos, consulta de tempo de contribuição e orientação gerais.
3: Os atendimentos vão até 18 de dezembro.
1: O calendário de atendimentos está em gov.br/INSS.
3: Julho é mês de férias e muita gente aproveita o descanso para viajar com a família.
1: E muitas famílias brasileiras contam com integrantes de quatro patas.
3: Uma pesquisa sobre o turismo pet friendly quer entender as principais dificuldades enfrentadas pelos tutores e empreendimentos.
5: O professor Pedro Henrique Ambrósio Rodrigues, de Florianópolis, já perdeu as contas de quantas viagens fez. Mas, independente do roteiro, sempre pega a estrada com seus pets do lado. A que tem mais quilômetros rodados é Frida, uma bulldog francesa que chegou em sua vida há 11 anos. Depois vieram o Bartô, sem raça definida, e um Chihuahua, para se aventurarem por diversos destinos brasileiros.
16: A gente sai de Florianópolis e vai para Franca, e por duas vezes a gente foi para Minas Gerais, então passou por Ouro Preto, Trindade, Paraty, São João del Rei, Curitiba, Rio de Janeiro, Campos dos Goytacazes, tudo que tiver no meio do caminho a gente faz. As viagens são planejadas em cima do fato dos cachorros estarem conosco.
5: Uma pesquisa online pretende mapear os principais desafios do turismo pet friendly no país. Por um lado, quer entender as dificuldades enfrentadas pelos viajantes na hora de pegar a estrada. Por outro, busca conhecer os desafios de empresários do setor, como donos de hotéis e de restaurantes que recebem clientes de quatro patas. A supervisora de eventos e reservas de um hotel em Goiânia, no estado de Goiás, Kathleen Neves, menciona alguns serviços personalizados para atender esse público.
17: Hoje, os nossos serviços exclusivos são um tapete higiênico, uma manta com a nossa logo, um sachê de petisco para que ele possa se alimentar enquanto estiver conosco e saquinhos para coleta de fezes também.
5: O mapeamento servirá de base para a criação de um manual de boas práticas do segmento. O prazo para participar vai até amanhã, 10 de julho, e o formulário pode ser acessado na página do Ministério do Turismo na internet, no endereço gov.br/turismo. Reportagem Natália Koslick.
1: Um voo cancelado, bagagem danificada ou extraviada, mudança de horários pela companhia aérea.
3: O passageiro que vive essas situações tem um canal para registrar e tentar resolver a queixa.
1: É o ANAC Passageiro.
18: As viagens de avião fazem parte da rotina do empresário gaúcho Renato Correa, que a cada dia da semana está em uma cidade diferente por causa dos compromissos profissionais. Com a vida na ponte aérea, difícil não se deparar com problemas.
19: De uma forma ou outra, a gente acaba tendo problema com voo atrasado, voo cancelado, questões climáticas que acabam influenciando na nossa dinâmica e na nossa agenda diária. Problemas eu tive são vários repetitivos que são de perda de conexão por questão de atraso.
18: Passageiros que enfrentarem problemas com companhias aéreas podem registrar reclamações por meio da plataforma ANAC Passageiro. O acesso é gratuito e pode ser feito por qualquer cidadão com uma conta gov.br nível prata ou ouro. Após o registro, a manifestação é encaminhada à companhia aérea responsável, que deve responder em até 10 dias corridos. O superintendente de acompanhamento de serviços aéreos da Agência Nacional de Aviação Civil, ANAC, Adriano Miranda, destaca os tipos de registros que a plataforma tem recebido.
20: O principal problema mais reclamado são alterações ou cancelamentos pela própria empresa aérea antes da viagem, né? Então o passageiro é comunicado ali que seu voo foi alterado, que seu voo foi cancelado, né? Em segundo lugar, o atraso ou cancelamento na data da viagem, aquela situação contingencial. O terceiro ponto mais reclamado é bagagem, por exemplo, bagagem danificada, bagagem extraviada.
18: Durante o atendimento, passageiro e empresa podem trocar informações diretamente pela plataforma até a conclusão da solicitação. O usuário pode ainda consultar dados sobre o volume de reclamações, os principais assuntos registrados e o índice de atendimento das companhias aéreas. O acesso à plataforma é feito pelo site anac.gov.br ou pelo gov.br/ANAC, clicando em passageiro. Reportagem Graziele Bezerra.
3: Estão abertas abertas até 3 de agosto as inscrições para a chamada Universal 2026, que vai financiar projetos de pesquisas científicas, tecnológicas e de inovação desenvolvidas por instituições brasileiras.
1: Pelo menos 30% dos recursos serão destinados a instituições de pesquisa das regiões Norte, Nordeste e Centro-Oeste.
3: O resultado final está previsto para 4 de dezembro.
1: As propostas devem ser submetidas exclusivamente pela internet por meio do formulário disponível no site carloschagas.cnpq.br.
3: E essas foram as notícias do governo federal.
1: Fique agora com as notícias do Poder Judiciário e do Congresso Nacional. Boa noite.
3: Boa noite e até amanhã.
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22: Inquérito do Banco Master. STF autoriza busca e apreensão contra Thiago Miranda.
23: STJ entende que plano de saúde deve cobrir cirurgia de feminização facial em mulheres trans.
22: Justiça determina que o SUS forneça sonda Bottom para alimentação de pacientes pediátricos em Uberlândia, Minas Gerais.
23: Boa noite, eu sou Marcela Luiza.
22: E eu sou Walter Lima.
23: Supremo Tribunal Federal autoriza busca e apreensão contra Thiago Miranda após pedido da Polícia Federal.
22: A decisão é do ministro André Mendonça, relator do inquérito sobre o Banco Master no STF. Marta Ferreira.
24: Thiago Miranda é dono de uma agência de publicidade que mantinha relação com o ex-banqueiro Daniel Vorcaro, dono do Master, e teria atuado em uma ação coordenada de influenciadores nas redes sociais para atacar a credibilidade do Banco Central. De acordo com a Polícia Federal, os ataques se deram após o Banco Central negar a compra do Master pelo Banco de Brasília e liquidar o Banco de Vorcaro. As investigações apuram ainda a atuação de possível organização criminosa dedicada à intimidação de jornalistas, ao monitoramento ilícito de pessoas ligadas a autoridades públicas, a obtenção indevida de informações sigilosas e a adoção de medidas destinadas a interferir em investigações criminais. Na decisão, Mendonça afirmou que os elementos analisados apontam que Thiago Miranda desempenhava papel central nessas iniciativas, sendo o principal responsável por realizar pesquisas e levantamentos acerca da vida privada da jornalista em questão. Ainda de acordo com as conversas analisadas, Thiago Miranda costumava informar o andamento das buscas, relatar sobre a análise de processos judiciais antigos e coordenar a mobilização de equipe dedicada a localizar informações que pudessem ser consideradas sensíveis ou comprometedoras para a jornalista.
23: Plano de saúde deve custear cirurgias em mulheres trans para dar aos traços faciais a aparência feminina.
22: Para o STJ, esses procedimentos não se enquadram nas exceções previstas na lei que regulamenta os planos de saúde. Fátima Uchoa.
25: A decisão da terceira turma do STJ manteve a determinação para que uma operadora de plano de saúde autorizasse a cirurgia de feminização facial no processo transexualizador, como reconstrução craniana e rinoplastia reparadora de uma beneficiária que já havia feito o procedimento de redesignação sexual. Segundo a relatora ministra Nancy Andrighi, os procedimentos foram indicados pelo médico da paciente e não incluiriam tratamento experimental nem teriam caráter estético, sendo imprescindíveis para adequar a identidade de gênero da paciente e preservar o bem-estar psicológico dela.
23: Agente de aeroporto de Confins, em Minas Gerais, tem jornada de trabalho equiparada à de colegas da Pampulha.
22: A decisão é do Tribunal Superior do Trabalho, Marla Lacerda.
26: Uma empresa de serviços aeroportuários vai ter de pagar horas extras a uma agente de proteção do aeroporto de Confins. A trabalhadora cumpria jornada de 42 horas semanais, enquanto colegas de função no aeroporto da Pampulha, de menor movimento, trabalhavam 36 horas por semana. Para o TST, a diferenciação da jornada com a mesma remuneração diz respeito ao princípio da isonomia.
23: Justiça determina que o SUS forneça sonda Bottom para alimentação de pacientes pediátricos em Uberlândia, Minas Gerais.
22: Esse tipo de sonda é um dispositivo de silicone que fica na região do abdômen do paciente e diminui os casos de refluxo. Vanessa Pereira.
2: A ação teve início após o MPF receber reclamações de famílias que enfrentavam dificuldades para conseguir a sonda Bottom no SUS. Agora, segundo a decisão, a União tem até 6 meses para incluir o equipamento no sistema de gerenciamento do SUS. Já o governo de Minas Gerais e o município de Uberlândia devem garantir o fornecimento das sondas Bottom para os pacientes pediátricos.
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23: Uma boa noite.
22: E até amanhã.
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7: Eu sou Paula Groba.
8: E eu sou Humberto Pinheiro.
7: E estes são os destaques de hoje do Jornal do Senado, que começa agora.
8: Senado aprova MP que destina recursos das BETs à Polícia Federal.
7: Comissão aprova mais proteção a pessoas com deficiência vítimas de crimes.
8: Avança projeto que pune empresas de telemarketing por ligações indesejadas.
7: Boa noite.
8: Boa noite.
7: Parte do dinheiro arrecadado pelas casas de apostas esportivas poderá ser usado no combate ao crime organizado.
8: O Senado aprovou uma medida provisória que destina um percentual do lucro das BETs ao Fundo da Polícia Federal. Agora, o texto segue para a sanção presidencial. Repórter Douglas Castilho.
9: Após o pagamento dos impostos devidos e dos prêmios das apostas, as operadoras das BETs deverão destinar 3% do valor obtido a esse fundo. Porém, esse índice só será devido a partir de 2028, passando por uma transição anual gradual de 1%. O senador Isalci Lucas, do PL do Distrito Federal, argumentou que o direcionamento do montante serve como um mal menor diante dos efeitos negativos das BETs.
10: O ideal é que não tivesse BETs, porque por mais maior percentual, não vale a pena. Realmente, o estrago com relação às BETs é muito grande. Então, agora, é óbvio, como existe, está regulamentado, é muito importante destinar realmente parte desse recurso para saúde, também para segurança, para todas essas áreas, exatamente, porque qualquer percentual não recupera o que se vai gastar com a saúde com relação a isso.
9: A verba será obrigatoriamente utilizada na modernização de equipamentos da Polícia Federal, no pagamento por horas e atividades extraordinárias e no custeio de planos de saúde da corporação. Além disso, o Ministério da Justiça e Segurança Pública poderá estender a cobertura dessas despesas médicas também para os agentes da Polícia Rodoviária Federal e da Polícia Penal Federal. O texto agora vai à sanção presidencial.
7: E avançou no Senado o projeto que autoriza a Agência Nacional do Petróleo a acessar dados fiscais de distribuidores e revendedores de combustíveis.
8: A medida visa combater a adulteração desses produtos. Repórter César Mendes.
11: O objetivo da proposta, já aprovada na Câmara dos Deputados, é melhorar a fiscalização, condicionando as concessões de atividades regulamentadas pela ANP à autorização prévia para que a agência acesse os dados fiscais das empresas do setor. Quem já possui a outorga de funcionamento terá que providenciar essa autorização para continuar atuando. Relator da matéria, o senador Dr. Irã, do Progressistas de Roraima, destacou que a medida vai facilitar a detecção de adulterações, assegurando maior integridade no mercado de combustíveis.
27: Empresas que adulteram combustíveis garantem ilicitamente a redução de seus custos de produção e passam a ter vantagem competitiva em relação às que atuam honestamente.
11: O texto determina que a ANP assuma os custos do acesso aos dados das empresas sem ônus para o fisco e seguiu para a análise da Comissão de Infraestrutura.
7: O
25: Uma subcomissão do Senado aprovou o relatório de diligência externa em Boa Vista, Roraima, em maio de 2026, que verificou a situação em que vive o povo Yanomami.
8: O documento traz um diagnóstico sobre a saúde, a segurança e a governança na região e aponta que, apesar de avanços na repressão ao garimpo ilegal, o território ainda enfrenta graves gargalos logísticos e estruturais. Repórter Bruno Lourenço.
9: Relatório aprovado pela subcomissão do Senado, que acompanha a situação de perto, revela que a quase totalidade do atendimento de saúde na região ainda depende exclusivamente de aviões e helicópteros, o que encarece e dificulta as ações de socorro. A presidente do colegiado, senadora Damares Alves, do Republicanos do Distrito Federal, defendeu uma ação conjunta de entidades brasileiras e internacionais, principalmente no combate ao garimpo ilegal, para assegurar direitos das populações indígenas.
4: Capaz de consolidar os avanços obtidos com a desintrusão e fortalecer de forma duradoura as políticas públicas voltadas à proteção e à garantia dos direitos dos povos Yanomami e Yekuana.
9: A subcomissão formalizou uma série de pedidos de providências a ministérios e propôs um pacote legislativo focado no agravamento de penas para crimes ambientais em terras indígenas, adaptação de prazos processuais para áreas remotas, fortalecimento da FUNAI, integração de políticas sociais e adaptação do acesso a benefícios sociais.
25: E a Comissão de Direitos Humanos aprovou um projeto que aumenta a proteção para pessoas com deficiência vítimas de crimes. A proposta torna esse tipo de crime uma circunstância agravante, com penas maiores para quem se aproveita da vulnerabilidade da vítima.
8: Hoje, o aumento de pena previsto na legislação está ligado a agressões ocorridas em escolas. O relatório lido pelo senador Paulo Paim, do PT do Rio Grande do Sul, amplia essa proteção em casos de lesão corporal e reforça a punição também em outros locais. Agora, o projeto segue para análise da Comissão de Constituição e Justiça.
25: Ligações indesejadas de telemarketing e as cobranças feitas para quem nem é devedor podem estar com os dias contados. A Comissão de Fiscalização e Controle aprovou em decisão terminativa um projeto que obriga as empresas a identificarem claramente o número das chamadas e a respeitarem o pedido de bloqueio feito pelo consumidor.
8: O texto também cria um cadastro para evitar fraudes e ligações repetidas para pessoas que não têm relação com a dívida. Quem descumprir as regras poderá pagar multa de até R$50 mil. A proposta segue para análise da Câmara dos Deputados. O relator da proposta, senador Laércio Oliveira, do PP de Sergipe, afirmou que o objetivo é combater práticas abusivas de telemarketing sem impedir a realização de cobranças legítimas.
5: E esse projeto enfrenta um problema que é meu, que é seu, é de todo mundo, que é exatamente a perturbação de redes de telefonia que liga para a gente com ligações indesejadas, com ligações desagradáveis, oferecendo

0: beneficiar e que a mudança não teve participação das organizações representativas das pessoas com deficiência. A senadora Mara Gabrilli, do PSD de São Paulo, explicou que a intenção da mudança era incluir outros tipos de deficiência.
1: É como dizer para a sociedade, a acessibilidade vai além da mobilidade. É sobre garantir mais autonomia e respeito para todas as pessoas com deficiência.
0: Outros trechos do projeto, como a ampliação dos locais obrigatórios para sinalização, foram mantidos e transformados na Lei 15.459. Agora, o veto parcial precisa ser analisado pelo Congresso Nacional, podendo ser mantido ou derrubado.
2: O programa Jovem Senador já definiu os 27 estudantes que vão participar da Semana de Vivência Legislativa em agosto no Congresso Nacional.
3: A última vaga ficou com um aluno do Distrito Federal, vencedor da etapa local, com uma redação sobre democracia nas redes sociais. Repórter Henrique Nascimento.
4: Os 27 estudantes foram selecionados para o Jovem Senador 2026, programa que permite aos alunos conhecer de perto o funcionamento do Congresso Nacional. A última vaga ficou com Caleb Gomes, do Centro de Ensino Médio de Taguatinga Norte, no Distrito Federal. O tema da redação deste ano foi Democracia nas redes sociais, como construir um debate saudável.
5: Assim que saiu o tema, eu já comecei a pensar em várias coisas. Eu sei que o raciocínio ele foi vindo ao longo do processo de criação da redação, eu tentei ser o mais verdadeiro possível sobre a minha opinião.
4: Durante a Semana de Vivência Legislativa, os jovens senadores vão ocupar cadeiras no plenário e nas comissões e apresentar propostas que podem virar projetos de lei. O senador Paulo Paim, do PT do Rio Grande do Sul, destacou a importância da participação dos jovens.
6: Agir hoje na esperança de que as iniciativas atuais nos assegurem um futuro melhor é missão de todos nós, não importa a idade, que ela se traduz em entusiasmo e paixão pelo trabalho legislativo.
4: Ao longo de 14 edições, o jovem senador já mobilizou mais de 2 milhões de estudantes.
3: Com edição de Paula Groba e trabalhos técnicos de Eliseu Caires, o Jornal do Senado fica por aqui. Acompanhe agora as notícias da Câmara dos Deputados. Boa noite.
2: Boa noite e até amanhã.
7: Jornal Câmara dos Deputados. Comissão da Câmara proíbe aposentadoria como punição a magistrados.
8: Plenário torna permanente incentivo fiscal para empresas de reciclagem.
7: Parlamentares defendem propostas em defesa de segmentos vulneráveis.
8: Boa noite. Projeto de Maurício do Vôlei, do PL de Minas Gerais, promete fortalecer mecanismos de combate ao abandono afetivo e material de crianças e adolescentes. O texto amplia os deveres dos pais e responsáveis quanto ao cuidado, à convivência familiar e à assistência emocional.
7: Maurício do Vôlei explica que o projeto cria medidas de proteção como acompanhamento psicossocial, mediação familiar e orientação aos responsáveis. Para ele, a iniciativa garante o desenvolvimento saudável de crianças e adolescentes.
8: O Besotó do PT de Goiás é relator de proposta que obriga companhias aéreas a transportar gratuitamente equipamentos usados por pessoas com deficiência. Ele explica que o projeto determina que cadeiras de rodas, próteses e outros itens essenciais sigam preferencialmente na cabine.
7: O Besotone aponta que, quando o transporte na cabine não for possível, os equipamentos deverão seguir no compartimento de carga, com prioridade, identificação e proteção adequada. O parlamentar alerta que a medida também prevê indenização imediata em caso de dano ou extravio.
8: Alencar Santana, do PT de São Paulo, defende a urgência de projeto que inclui a misoginia no Código Penal, criminalizando injúrias e agressões motivadas pelo preconceito contra as mulheres. Ele assinala que o parlamento precisa dar uma resposta diante do avanço dos índices de feminicídio no país.
7: Alencar Santana ressalta que a matéria já pode ser votada no plenário. Ele defende a punição rigorosa contra qualquer tipo de discriminação ou violência de gênero. O legislador acredita que a tipificação legal assegura a proteção integral e o respeito aos direitos das cidadãs brasileiras.
9: Justiça.
8: Avança na Câmara a proposta que proíbe a aposentadoria compulsória de juiz como forma de punição.

0: repórter Paula Bittar acompanhou a votação.
1: A Comissão de Constituição e Justiça da Câmara aprovou uma proposta que acaba com a chamada aposentadoria compulsória de membros do Poder Judiciário como forma de punição. A proposta mantém a previsão de que o ato de remoção ou de disponibilidade do magistrado por interesse público deverá ser fundado em decisão por voto da maioria absoluta do respectivo tribunal ou do Conselho Nacional de Justiça. Mas acrescenta que a suspensão poderá ser de até 90 dias e a disponibilidade poderá ser de até 2 anos. Ainda de acordo com o texto, concluído o processo administrativo disciplinar, o tribunal ou o Conselho Nacional de Justiça, quando couber a pena de perda do cargo em decisão por voto de 2/3 de seus membros, deverá representar ao Ministério Público no prazo de 30 dias para propor a ação judicial. Nesse caso, o magistrado deve ser afastado das funções com vencimentos proporcionais até o trânsito em julgado da sentença. Se a decisão for pelo arquivamento da representação ou se a ação judicial for julgada improcedente em decisão definitiva, o magistrado retorna às suas funções com o pagamento da diferença das verbas remuneratórias e a contagem do tempo de serviço para todos os fins. O Ministério Público deve se pronunciar sobre a representação no prazo de 90 dias. O relator na comissão, deputado Helder Salomão, do PT do Espírito Santo, elogiou a iniciativa da proposta.
2: A sociedade brasileira há muito reivindica o fim desse privilégio que hoje nós conhecemos como aposentadoria compulsória, que ao invés de ser um castigo, como deveria ser, ou uma punição, melhor dizendo, acaba sendo um prêmio para quem pratica ilícitos e crimes no exercício da magistratura.
1: A deputada Bia Kicis, do PL do Distrito Federal, compartilhou dessa opinião.
3: Você premiar alguém que abusou do cargo, que cometeu crimes e que é afastado, aposentado compulsoriamente com a sua remuneração integral. Isso é um tapa na cara do brasileiro.
1: A proposta que acaba com a chamada aposentadoria compulsória de membros do Poder Judiciário como forma de punição ainda precisa ser analisada por uma comissão especial que deverá ser criada para esse fim e depois segue para a apreciação do plenário, onde precisará ser votada em 2 turnos. Da Rádio Câmara, de Brasília, Paula Bittar.
4: Trabalho. Pastor Sargento Isidório do Avante da Bahia defende a aprovação pelo Senado do projeto que institui a escala de trabalho 5x2. Segundo ele, a medida garante mais qualidade de vida aos trabalhadores, permitindo mais convivência familiar e tempo para cuidar da saúde.
0: Pastor Sargento Isidório também cobra a aprovação da proposta que trata dos direitos dos agentes comunitários de saúde e de combate às endemias. Ele afirma que a matéria representa uma medida de justiça para a categoria, destacando a mobilização dos profissionais em defesa da pauta.
4: Júnior Amaral, do PL de Minas Gerais, critica projeto da Prefeitura de Itajubá, que cria regras locais para o transporte por aplicativo no município. O deputado afirma que a proposta gerou mobilização de trabalhadores por prever punições e exigências que podem dificultar a atividade.
0: Júnior Amaral argumenta que a Prefeitura extrapola sua competência ao tentar regulamentar pontos que seriam de responsabilidade do Legislativo Federal. O parlamentar sustenta que as regras podem afetar a renda de motoristas e entregadores que dependem dos aplicativos para trabalhar.
5: Desenvolvimento regional.
4: Hildo Rocha, do MDB do Maranhão, cobra a votação de PEC que inclui entidades municipais entre os legitimados para propor ações diretas de inconstitucionalidade. Ele argumenta que a medida corrige uma distorção ao garantir a municípios prerrogativas já asseguradas a estados e à União.
0: Hildo Rocha critica a resistência de líderes partidários à votação da proposta. O parlamentar sustenta que entidades como a Confederação Nacional de Municípios e a Frente Nacional de Prefeitos devem ter legitimidade para representar os interesses das cidades perante o STF.
4: Paulo Guedes, do PT, agradece ao governo federal pelos investimentos destinados ao norte de Minas Gerais. O congressista destaca a renovação da frota do SAMU, a destinação de recursos para hospitais e a construção de novas unidades de saúde.
0: Paulo Guedes também menciona ações voltadas aos pequenos municípios, como construção de creches, entrega de equipamentos de saúde e melhorias na infraestrutura. Segundo ele, os investimentos devem impulsionar o desenvolvimento econômico e a geração de empregos.
5: Votação.
4: A Câmara aprovou o fim da cobrança por consumo mínimo de água e esgoto. A repórter Daniela Lessa explica como deve funcionar o sistema de cobrança.
6: O plenário da Câmara dos Deputados aprovou o projeto que acaba com a cobrança de consumo mínimo nos serviços de abastecimento de água e esgoto. O projeto foi apresentado pelo deputado Carlos Jordi, do PL do Rio de Janeiro, e altera a lei do marco legal do saneamento básico. Pelo texto aprovado, a tarifa de água passará a ser formada por duas partes. A primeira será uma parcela fixa, chamada de tarifa básica, para remunerar a oferta e a manutenção do serviço. A segunda parte será uma parcela variável, calculada conforme o volume efetivamente consumido. Na prática, a proposta impede que o consumidor pague por um volume mínimo de água que não usou. A mesma lógica valerá para o esgoto sanitário. Relator da proposta, o deputado Kim Kataguiri, do Missão de São Paulo, deu exemplo de como a proposta irá funcionar na prática.
7: Que é como se você entrasse no bar e aí tivesse R$50 de consumação. O cara que consumiu paga 50, o cara que não consumiu paga 50 também. É assim que funciona hoje a tarifa de água. O que a gente quer fazer é o seguinte: bom, você que não consumiu nada, você vai pagar ali pela cadeira que você sentou, pelo garçom que te deu oi, então você vai pagar R$15. Aí o cara que consumiu vai pagar os R$15 mais aquilo que ele consumiu. Basicamente a gente está mudando a estrutura para dar mais justiça para as tarifas, principalmente para aquele consumidor que acaba pagando pelo consumo dos outros.
6: O relator disse também que o serviço de saneamento tem custos fixos importantes, como manutenção de redes e estações de tratamento. Por isso, o texto aprovado não elimina toda a cobrança fixa. Favorável ao projeto, o deputado Tarcísio Mota, do PSOL do Rio de Janeiro, defendeu também que essa tarifa básica não seja elevada, considerando que o acesso à água é um direito básico das pessoas.
8: Mas esse projeto vai no caminho correto de garantir à população que ela não continue a pagar essa tarifa mínima que ele vai pagar independente de quanto consumiu. Contudo, é preciso colocar uma trava para que a parte fixa não supere e não seja muito grande, onerando ainda mais o consumidor final, porque água é direito, água é vida, água não é mercadoria.
6: O projeto que acaba com a cobrança de consumo mínimo nos serviços de água e esgoto agora será analisado no Senado. Da Rádio Câmara de Brasília, Daniele Lessa.
5: Transportes.
0: Josivaldo JP, do União do Maranhão, apresentou projeto que obriga órgãos de trânsito a disponibilizar medidores de glicose em operações de fiscalização. Ele explica que alterações no nível de açúcar no sangue podem causar sintomas confundidos com embriaguez, levando a abordagens inadequadas.
4: Josivaldo JP ressalta que o teste só poderá ser realizado com o consentimento do condutor. Ele acrescenta que o projeto prevê treinamento para que agentes identifiquem sinais de alteração glicêmica, acionando atendimento médico quando houver risco à saúde.
5: Consumidor.
0: Caroline de Tone, do PL de Santa Catarina, apresentou o projeto que inclui os gastos com vacinas entre as despesas dedutíveis do imposto de renda da pessoa física. De acordo com a deputada, a medida amplia o benefício já concedido a outras despesas médicas.
4: Caroline de Tone argumenta que a proposta incentiva a prevenção de doenças. Ela acredita que o projeto promove justiça fiscal e contribui para a redução dos custos do poder público com tratamentos que poderiam ser evitados por meio da vacinação.
5: Saúde.
0: Comissão de Saúde aprova projeto que proíbe a venda e o uso do chumbinho no Brasil. A repórter Sofia Peçanha tem mais detalhes.
9: A Comissão de Saúde aprovou o projeto que proíbe desde a venda até a utilização do chumbinho em todo o país. A proposta altera a Lei de Crimes Ambientais, com o objetivo de proibir o uso da substância tóxica como método de controle de pragas em áreas urbanas e rurais. Pelo texto, fica proibido em todo o território nacional o porte, a venda, a fabricação e a utilização para qualquer finalidade do chumbinho. Além disso, a proposta garante a segurança da população, a proteção do meio ambiente e a preservação da vida animal, refletindo um compromisso com a saúde pública e a sustentabilidade ambiental. O projeto sugere que os poderes públicos federal, estaduais, distritais e municipais aprimorem a fiscalização e desenvolvam políticas de conscientização, como explicou o deputado Clodoaldo Magalhães, do PV de Pernambuco, relator na comissão.
10: fortalecer também com campanhas de conscientização para que a população, a sociedade como um todo, tenha consciência dos perigos e dos riscos do envenenamento humano, animal e também da contaminação dos mananciais através desse produto que é tão nocivo à saúde humana, animal e ambiental.
9: A substância tóxica Aldicarb, conhecida popularmente como chumbinho, é extremamente tóxica e perigosa para a saúde humana. A ingestão acidental, mesmo em pequenas quantidades, pode levar a envenenamentos graves e fatais. Por isso, o deputado Marcelo Queiroz, do PSDB do Rio de Janeiro, autor do projeto, ressaltou no texto que a medida se faz necessária devido aos graves riscos que o uso indiscriminado desse produto representa para a saúde pública, o meio ambiente e os animais domésticos e selvagens. Em caso de descumprimento da lei, a proibição poderá ser de multa em, no mínimo, 5 salários mínimos, além das demais penalidades previstas em lei. Agora, o projeto que proíbe desde a venda até a utilização do chumbinho em todo o país segue para análise na Comissão de Constituição e Justiça. Da Rádio Câmara de Brasília, Sofia Peçanha.
4: Márcio Arruda, do PCdoB do Ceará, defende a regulamentação das plataformas de streaming para garantir mais proteção ao setor audiovisual. Ele afirma que a medida é necessária para fortalecer a produção nacional, ampliar a geração de empregos e valorizar a cultura brasileira.
0: O parlamentar acredita que a legislação precisa acompanhar as mudanças do mercado, hoje dominado pelos serviços de streaming. Para Inácio Arruda, a regulamentação deve assegurar regras para o setor e preservar o espaço da produção audiovisual do país.
5: Meio ambiente.
4: O plenário da Câmara aprovou um projeto que aumenta e torna permanente incentivo fiscal para empresas de reciclagem. O repórter Antônio Vital acompanhou a votação.
11: O plenário da Câmara aprovou o projeto que torna permanente e aumenta os incentivos fiscais para indústrias de reciclagem. O projeto altera uma lei de 2021 que autoriza empresas do setor tributadas com base no lucro real a abaterem 1% do imposto devido em troca de investimentos em projetos que estimulem a cadeia produtiva na reciclagem. Esse incentivo fiscal tem validade de apenas 5 anos, ou seja, termina em 2026. O projeto aprovado torna o incentivo fiscal permanente, sem prazo para acabar. Além disso, aumenta de 1% para 5% o limite de dedução do imposto de renda para as empresas do setor. O relator, deputado Arnaldo Jardim, do Cidadania de São Paulo, acatou parcialmente sugestão do PT e definiu que o incentivo fiscal vai depender da previsão orçamentária. O líder do governo na Câmara, deputado Paulo Pimenta, do PT do Rio Grande do Sul, queria que o valor máximo do incentivo fosse definido anualmente pelo Poder Executivo, o que não foi aceito pelo relator. Para o relator, Arnaldo Jardim, aumentar o incentivo fiscal para as empresas de reciclagem pode estimular mais investimentos.
12: Hoje ainda nós temos a triste realidade de ter no Brasil uma coleta absolutamente, muitas vezes, desumana e temos, por outro lado, uma grande presença ainda de lixões no nosso país. Portanto, é o que recomenda fomentar a reutilização, o tratamento e a reciclagem de resíduos sólidos, até em sintonia com o direito ao meio ambiente equilibrado.
11: Em 2024, cerca de 7 milhões de toneladas de resíduos secos foram destinados à reciclagem no Brasil, o que representa menos de 9% dos resíduos gerados, segundo a Associação Brasileira de Resíduos e Meio Ambiente. O relator defendeu o aumento do incentivo como maneira de aproximar a indústria de reciclagem dos benefícios já recebidos por outros setores da economia, como da cultura e esporte, que permitem dedução de até 4% do imposto devido. Foi o que disse também o deputado Carlos Gomes, do Republicanos do Rio Grande do Sul, ex-catador e autor do projeto que deu origem à lei de incentivo à reciclagem.
13: Justiça e paridade. As três leis de incentivos do país, que é a Rouanet, cultura, ao esporte e agora da reciclagem, fazendo justiça a esses mais de 1 milhão de trabalhadores que todos os dias estão dentro de um galpão, colocando a mão em resíduos que quase ninguém quer triar e poderá sim ter recursos para mudar a realidade do seu trabalho, aumentar a renda, fazer a economia circular, prosperar nesse país.
11: O projeto que torna permanente e aumenta os incentivos fiscais para a indústria de reciclagem seguiu para análise do Senado. Da Rádio Câmara de Brasília, Antônio Vital.
5: Segurança Pública.
0: Sargento Faur, do PL, defende a ampliação do policiamento nas rodovias e divisas do Paraná para impedir a entrada de criminosos e o tráfico de drogas no estado. Ele afirma que é preciso aumentar o efetivo da Polícia Militar diante da defasagem de servidores nas ruas.
4: Para Sargento Faur, a redução dos índices de criminalidade depende da valorização salarial e de incentivos estruturais para os operadores da segurança pública. Ele propõe a construção de presídios de segurança máxima que proíbam benefícios como visitas íntimas a detentos de alta periculosidade.
0: Hélio Lopes, do PL do Rio de Janeiro, apresentou o projeto que zera o imposto de importação sobre armas de fogo adquiridas por militares, policiais e outros agentes de segurança pública. O deputado explica que a proposta vale para profissionais da ativa, aposentados e militares da reserva ou reformados.
4: Segundo Hélio Lopes, a medida facilita o acesso dos agentes a equipamentos importados, mais modernos e adequados às suas atividades. O projeto mantém ainda exigências de registro, comprovação funcional, rastreabilidade e fiscalização do armamento pelos órgãos competentes.
0: Adilson Barroso é um dos autores de PEC que admite, em caráter excepcional, a redução da maioridade penal para casos de crimes hediondos e de crueldade extrema contra pessoas e animais. Ele aponta que a responsabilização depende de avaliação individualizada.
4: Para Adilson Barroso, a medida busca dar resposta mais efetiva a crimes como estupro, latrocínio, tortura e homicídio. O parlamentar garante que a PEC mantém o respeito ao devido processo legal, a ampla defesa e a condição de pessoa em desenvolvimento.
0: Felipe Beccari, do Podemos de São Paulo, é um dos autores do projeto que cria o crime para quem organiza e transmite práticas de maus-tratos a animais por meio de comunidades virtuais. A proposta também pune quem financia ou incentiva esse tipo de conteúdo na internet.
4: Felipe Beccari entende que a medida busca combater grupos que divulgam atos de crueldade contra animais, inclusive mediante pagamento. O texto prevê ainda penas maiores nos casos em que houver lucro com a prática ou morte do animal divulgada em redes sociais.
0: Paulinho da Força, do Solidariedade de São Paulo, é autor de projeto que aumenta a pena para furtos e roubos cometidos por criminosos que se passam por prestadores de serviço ou utilizam falsa identificação profissional.
4: O deputado explica que a pena para furto qualificado passaria a variar de 4 a 10 anos de prisão e a de roubo qualificado de 8 a 14 anos. Paulinho da Força afirma que a ideia é proteger a confiança da população em profissionais legítimos e reforçar a segurança pública.
0: Termina agora o Jornal Câmara dos Deputados, produzido pela Rádio Câmara, com trabalhos técnicos de Everson Urani e apresentação de José Carlos Andrade e Márcio Aquilissardi. Uma boa noite para você.
4: Uma ótima noite. A Voz do Brasil volta amanhã.
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3: Muito boa noite, Francisco Beltrão. Boa noite, boa noite. Estamos chegando mais uma vez aqui pela Nauim FM 106,3 com mais um Agito 106 por aqui, né? Hoje é quinta-feira, hoje é dia 9 de julho de 2026. São 20 horas mais 6 minutinhos. A partir de agora, até as 22 horas, eu, Café, te faço companhia com o Agito 106 aqui na Nauim FM. Muito bem, e hoje, quinta-feira, hoje é dia de TBT por aqui, é dia de relembrar, dia de matar a saudade, dia de relembrar aquelas que você quase esqueceu, a gente vai rodar por aqui também, tá bom? E olha, hoje, quinta-feira, rapaz, vou te falar, né? Hoje, infelizmente, né, a gente teve uma notícia muito triste aí no mundo da música. Você que gosta de boa música, você que, né... gosta de clássicos, você que viveu a época de ouro da música, né? Hoje a gente teve uma notícia, né? Muito que nos deixou assim impactado, principalmente o mundo da música aí, ficou impactado com a notícia da morte da cantora Bonnie Tyler, né? Ela que é a dona do hit Total Eclipse of the Heart, morreu aos 75 anos, né? A informação foi confirmada por nota nas redes sociais da artista britânica, conhecida pelo hit Total Eclipse of the Heart, entre outras. Foi internada em maio, quando passou por uma cirurgia de emergência e foi colocado em coma induzido, né? E hoje... hoje ela acabou falecendo, né? A gente vai falar um pouco mais da Bonnie Tyler aí no decorrer do programa. E hoje o programa vai especial, né? O programa especial aí da época de ouro. E claro, não poderia ser diferente. A gente não poderia deixar de rodar por aqui os grandes sucessos da Bonnie Tyler, né? O WhatsApp está liberado para você em 469-8822-3529. Pode pedir sua música, pode indicar o seu sucesso, participar junto comigo. Como eu falei, a gente vai rodar os sucessos da Bonnie Tyler e nós vamos abrir o programa com o especial da Bonnie Tyler. Vai ser o bloco inteiro aí. Serão três músicas da Bonnie Tyler. A primeira é It's a Heartache, a segunda é Total Eclipse of the Heart. E a terceira que a gente vai ouvir, ela gravou junto com o Fab Júnior, né? Que é a música Sem Limites para Sonhar. E a gente vai ouvir esse especial da Bonnie Tyler, né? Que vai ficar com certeza eterna nas suas músicas, nas suas canções. Para você que gosta de música boa, para você que ama uma música boa, tenho certeza que você não vai esquecer. Você não vai deixar morrer a lenda, esse legado que a Bonnie Tyler deixou na música, essas canções, essas músicas maravilhosas que a Bonnie Tyler trouxe para o seu público aí nos seus 75 anos de vida. E tem muito mais música da Bonnie Tyler para você curtir, né? Hoje basta entrar aí em qualquer rede, plataforma, aí, YouTube, Spotify, Deezer, essas coisas, e você vai encontrar uma infinidade de músicas dessa artista. Vamos lá então, a primeirinha com a Bonnie Tyler, It's a Heartache, vai abrir todas por aqui no nosso Agito 106, especial quinta-feira, especial TBT.

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1: Muito bem, né? É por aqui, rolou então aí o som da Bonnie Tyler. Esse primeiro bloco aí foi especial e dedicado pra Bonnie Tyler. Ela que nos deixou hoje, né? Ela que, infelizmente, tudo que é bom dura pouco. Durou 75 anos o legado da Bonnie Tyler, né? Você ouviu aí Itzhahari, que é uma das minhas preferidas, se não a preferida, né? Itzhahari, Total Eclipse of the Heart, e essa música linda que ela gravou com o Fábio Júnior, Sem Limites para Sonhar, né? Pois é, então, a cantora Bonnie Tyler, conhecida por sucessos como Total Eclipse of the Heart e Itzhahari, morreu nessa quarta-feira, dia 8, aos 75 anos. A família e a equipe de Bonnie estão com o coração partido e informaram que Bonnie faleceu inesperadamente na noite passada em um hospital de Portugal, em decorrência da doença pela qual estava sendo tratada, né? Eles divulgaremos um novo comunicado em breve, mas por enquanto pedimos privacidade para lidar com a tragédia, diz a nota. A cantora, que estava internada desde maio em um hospital em Portugal, onde passou por uma cirurgia intestinal de emergência e foi colocada em coma induzido para auxiliar em sua recuperação. No mês passado, um porta-voz de Bonnie havia informado que a cantora saiu do coma, mas permanecia muito debilitada. E é isso, né? Bonnie Tyler é o nome artístico de Gaynor Hopkins, nascida no país de Gales. Ela se tornou uma das cantoras de maior sucesso comercial da década de 1980, né? Reconhecida pelo timbre rouco e por performances dramáticas, ela ficou conhecida por transitar entre o country rock e o rock operático, estilo que se tornou sua marca registrada em colaborações com o produtor Gene Steinem. O diferencial de sua voz foi resultado de uma curiosidade, gente, aqui sobre a Bonnie, ó. Garanto que você não sabia disso, né? Ó, o diferencial de sua voz foi resultado de uma intervenção médica em 1977, após passar por uma cirurgia para a retirada de nódulos nas cordas vocais. Tyler não seguiu as recomendações de repouso absoluto, o que resultou em uma rouquidão permanente. O novo timbre, frequentemente comparado ao de Rod Stewart, tornou-se seu principal recurso artístico e impulsionou o sucesso internacional de Itzhahari ainda no fim dos anos 70. Muito bem! Então esse rouco da voz da Bonnie Tyler foi porque ela fez a cirurgia e não se cuidou, né? Infelizmente, nesse dia ela partiu, nos deixou aqui, né? Na verdade, ela faleceu na noite de ontem, né? Dia 8. Vai ficar eternamente marcado no nosso coração, nas nossas lembranças. E eternamente, né, por essas músicas maravilhosas aí, o legado que ela deixou, tá bom? Vamos em frente então, pessoal, o primeiro bloco foi aí, o especial da Bonnie Tyler. Nós vamos seguir com o nosso Agito 106, TBT especial de quinta-feira, né, dia de matar a saudade, dia de recordar, dia de relembrar. E eu vou recordar para você o nosso WhatsApp, tá? 469-8822-3529. Pode pedir a sua música, indicar o seu sucesso por aqui, tá legal? Lembrando que é dia de TBT, então vamos matar a saudade por aqui. Eu vou para um rápido break e daqui a pouquinho eu já estou de volta aí com muita saudade nacional que vai rodar por aqui, viu? Muita música pra você matar a saudade aí, as músicas nacionais, tá bom? Daqui a pouquinho. Não sai daí porque eu já volto, é VaptVupt.
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1: Oito e 29.
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Muito bem, 20 horas 48 minutinhos, Agito 106, especial de quinta-feira TBT por aqui, né? Olha que sonzeira aí com o The Fevers, Candida. É, rapaz, essa é das antigas, né? Década de 70, 60, né? Finalzinho dos anos 60. Ei. Também teve Erva Doce com a Band Profissional. Grafite, Mama Maria, Roupa Nova também cantou por aqui. E abriu todas com o Dominó, com Todos Menos Comigo. Super sequência de TBT, de flashback por aqui, viu? Lembrando que o WhatsApp continua liberado para você participar junto comigo, 469-8822-3529. Pode participar, pedir a sua música, a sua saudade, indicar o seu sucesso por aqui. Eu vou para um rápido break dos apoiadores culturais e já já eu estou de volta com mais saudade no seu rádio.

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2: 8:51.
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